0: 9:17.
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0: 9:42.
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0: 10:03.
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1: Ed Brito Samuel, Eduardo Costa. Ah, moleque, essa música é bonita demais.
2: Então fica assim.

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1: Estão abertas as inscrições para o curso gratuito de auxiliar de marcenaria e carpintaria naval do Senai Itajaí. As aulas iniciam em 12 de agosto e têm prática garantida nas empresas. O diferencial do curso é justamente a prática. Durante a aprendizagem, o aluno divide o tempo entre as aulas teóricas no Senai e atividades dentro da empresa. Ao final, conforme o desempenho e a necessidade da indústria, existe a possibilidade de efetivação. O resultado já apareceu na primeira turma. Parte dos alunos foi contratada ainda durante a formação por empresas do setor. Camille Guckert para a Rádio Menina.
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1: Existe uma teoria que se chama 90-10, onde uma pessoa tem 90% daquilo que você procura em alguém, só que você foca naqueles 10% que falta. Aí você sai pra rua, se aventura, e realmente você encontra aqueles 10%, mas não se deu conta que perdeu os 90%.

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1: Uma licitação no valor máximo de R$22.991.000 vai garantir serviços de fresagem, pavimentação asfáltica, manutenção de vias e conservação de ciclovias em Balneário Camboriú. As propostas do pregão eletrônico serão abertas na próxima quarta-feira, dia 5 de agosto. A empresa vencedora será responsável pelo fornecimento de materiais, mão de obra e equipamentos para executar obras de manutenção e conservação da malha viária já existente, além da ampliação e recuperação das ciclovias. O secretário de obras, Aldemar Bola Pereira, explicou que a nova licitação é necessária porque o contrato atual está chegando ao fim. Conforme ele, a empresa que presta o serviço hoje permanece no município apenas para concluir as obras já contratadas. Camille Guckert para a Rádio Menina.
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1: Cerca de 50 servidores da abordagem social de Balneário Camboriú participaram de uma capacitação voltada ao enfrentamento do trabalho infantil no espaço público. A atividade, promovida pela Secretaria de Assistência Social, reuniu também representantes dos conselhos tutelares e do programa Resgate à Vida BC. O objetivo foi fortalecer a atuação integrada da rede de proteção, aprimorar as abordagens e garantir um atendimento técnico e humanizado às crianças e adolescentes em situação de vulnerabilidade. Daiane Valentim para a Rádio Menina.
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1: Balneário Camboriú concluiu a entrega de 60 novos berços para 8 núcleos de educação infantil do município. O investimento foi de aproximadamente R$66 mil e faz parte do processo de renovação do mobiliário da rede municipal. Os novos equipamentos serão utilizados por crianças de 0 a 3 anos e substituem móveis antigos. Segundo a Secretaria de Educação, todos os NEIs devem ser contemplados com a renovação dos berços ao longo do programa de reestruturação das unidades. Daiane Valentim para a Rádio Menina.
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1: Vocês já ouviram aquela frase que fala assim: o inferno é que se vê o paraíso?

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4: É segunda-feira, minha gente. Bom dia, sejam todos bem-vindos à sintonia. Eu, Lio Brasil, Edson Valentim e os nossos patrocinadores chegando para ficarmos juntos até às 6 da manhã. 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Agradecendo por mais um dia juntos e pedindo a proteção do Criador para nossa família, hoje e sempre.

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0: Começou o sertanejo bom demais e hoje, segunda-feira, minha gente, dia 3 de agosto de 2026, eu li o Brasil, tô chegando por aqui juntamente com Edson Valentim, meu amigo, meu companheiro de trabalho, você, meu querido, nosso querido ouvinte, nossa querida ouvinte, né? Amante da boa música sertaneja raiz, os nossos patrocinadores, claro, e café gostoso com chimarrão, delicioso também. Bom dia, Tião Violeiro.
1: Bom dia, Lio Brasil, bom dia, nossos amigos queridos aqui do sertanejo. Vamos começar mais uma semana pedindo pra Deus nos abençoar também nessa semana e nesse dia.
0: Muito bem lembrado, Tião Violeiro. Vamos aproveitar então esse espaço pra gente fazer nossa oração, né? De hoje, dessa manhã, dessa madrugada de segunda-feira, agradecendo principalmente por mais um dia de vida. Senhor, antes de qualquer palavra, eu quero te agradecer. Gratidão pela vida que pulsa em mim, pelo ar que respiro, pelo dia que começa cheio de possibilidades. Gratidão pelas lutas, porque me ensinam. Pelas vitórias, porque me fortalecem. Eu reconheço. Até aqui foi a tua mão que me sustentou. Que hoje eu veja com gratidão até o que ainda não entendo. Que a tua paz guie meus passos e a tua graça me envolva desde o amanhecer. Amém. Segunda-feira de sol e muitas nuvens durante o dia e períodos de céu nublado. Noite com muitas nuvens. Temperaturas oscilando entre 16 e 23 graus aqui na região. O sol nasce às 6h54, se põe às 17h47. 3 de agosto é dia do capoeirista, dia do tintureiro e a memória do fim da censura no Brasil. Pode chegar pra cá, fica mais pertinho da gente. Vamos tomar um café gostoso. Puxa uma cadeira, tem um banquinho pra você se assentar por aqui, ó. E vamos juntos até às 6 horas da manhã, tá só começando o nosso encontro. Bom

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gente. Bom dia. É o nosso sertanejo bom demais aqui na Rádio Menina. E aquele abraço especial, um abraço do tamanho do mundo pra você, ouvinte. Eu, Lio Brasil e o Edson Valentim juntos com você até amanhecer o dia.

0: 4:26 é o sertanejo, bom demais aqui pelas ondas da Rádio Menina. 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
1: 4:37 é a hora certa no Sertanejo Bom Demais.

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0: Ali Brasil.
1: Ou música boa pra você até às 6 horas da manhã, pode espalhar pra todo mundo aí, conta que a gente tem um encontro marcado diariamente das 4 às 6 da manhã, aqui no nosso sertanejo bom demais. Bom dia!

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É o sertanejo bom demais. 4:49, bom dia.

0: Muito bom dia, minha gente. Bom dia, meu povo querido. Bom dia, Brasil. Bom dia para você que está acordando agora, amigos e amigas, amantes da boa música sertaneja raiz. Aquela música gostosa, né? Que encanta a gente, que toca o nosso coração, que fala das belezas do sertão desse nosso Brasil.
1: Bom dia, Lio. Tudo bem com você? Passando para desejar um ótimo dia, abençoada semana a todos nós. Gostaria de ouvir Levando a Vida. Hoje completo meu 5.7. Que Deus me abençoe com muita saúde, paz, prosperidade. Nossa Senhora Aparecida me cubra com o vosso sagrado manto. Abraço e tudo de bom.

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2: Juntos no Sertanejo Bom Demais, para quem gosta de música sertaneja raiz, música sertaneja cabocla, como a gente diz, para aquele modão de viola gostoso pra gente começar o nosso dia.

0: levantar, povo. Tá começando mais um dia 5 e 6. Bom dia.
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1: Um ótimo dia, meu povo, 5 e 9.

0: Oi, Sally, obrigado, viu, pela companhia, curtindo o sertanejo bom demais. É sempre muito bom ter você por aqui. Abraço, Sally de Itapema.
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0: E coisa boa, sertanejo bom demais, com muita música raiz até às 6 horas da manhã, pra você levantar, acordar, né? Já com o pé direito, curtindo aí o clima do rancho, o clima do sertão, aqui pelas ondas da Rádio Menina em 100,5 e também através do nosso aplicativo Menina Play. Sintam-se à vontade. Tião Violeiro, conta pra gente, o que é que tem pro café da manhã de hoje?
1: E hoje eu preparei um café gostoso, água tá sempre quentinha aqui no nosso fogão, você prepara aí o seu chimarrão e hoje vamos começar a semana de leve, né? Tem um milhinho cozido gostoso pra gente saborear hoje, segunda-feira.
0: Bom demais, Tião Violeiro, que delícia, um milho de manhã cedo com café quentinho e leite, uma maravilha. 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Vamos pro intervalo comercial, daqui a pouco eu volto trazendo mais músicas aqui no sertanejo.
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0: Olá, minha gente, tô de volta, abraçando você que tá chegando agora aqui na sintonia, tá acordando agora, né? Bom dia, pensamento positivo que vai dar tudo certo, minha gente. Música boa até às 6 horas da manhã no sertanejo, bom demais.

Não esquece, gente, daqui a pouquinho, a partir das 6 horas da manhã, todas as notícias para você começar o seu dia sabendo de tudo. É o nosso Bote a Boca no Trombone, já já, com nossa equipe de jornalismo da Rádio Menina. E segue o baile, segue o sertanejo bom demais.

0: Então, gente, já estou de volta aqui na Rádio Menina, 100,5. Demais ter a sua companhia. Muito bom saber que você está aí do outro lado, né? Acordando agora, levantando agora, para mais um dia de luta, de trabalho e também de descanso. Segue o Sertanejo Bom Demais aqui na Menina. Bom dia!
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1: Segue o nosso programa Sertanejo Bom Demais, esse nosso encontro diário aqui na Rádio Menina, das 4 às 6 da manhã. E lembrando, né, que no sábado a gente tem horário um pouco mais estendido, isso, das 4 até as 9 da manhã, mas sempre com música sertaneja raiz. Abraçando você de todo o litoral norte catarinense, Vale do Rio Tijucas, Vale do Rio Itajaí também, todas as cidades que são alcançadas pelas ondas da Rádio Menina. Aquele grande abraço para você que está acordando agora, levantando agora, e o nosso compromisso é trazer música boa para vocês. Bom dia. Gilmar Bordim, grande abraço, obrigado pela companhia, Gilmar. Sintonizado como sempre aqui no Sertanejo Bom Demais.

Bom dia, New Brasil, Benedita Os Caçador, tô ligadão aqui. Ótima segunda-feira, boa semana. Toca aí nessa casa sem goteira com Sérgio Rei. Valeu, ótima semana e um bom trabalho. Tchau, fica com Deus. Um abraço.

Tá chegando mais música boa aqui no Sertanejo Bom Demais, só que eu quero lembrá-los que daqui a pouquinho, a partir das 6 horas da manhã, você confere todas as notícias aqui do nosso Bote a Boca no Trombone, já logo depois do Sertanejo Bom Demais. Bom dia, povo!

E com essas a gente fecha aqui o nosso sertanejo bom demais de hoje, prometendo voltar amanhã, terça-feira, já bem cedinho, às 4 horas da manhã, para mais uma edição, juntamente com os nossos 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aqui em Balneário. A todos o meu muito obrigado, nosso muito obrigado, né? Tenha uma segunda-feira maravilhosa e fiquem agora com Bote a Boca no Trombone. Abraço.

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3: Bom dia, 6 em ponto. Olá, tudo bem? Estamos chegando. Bote a Boca no Trombone, Rádio Menina FM, Balneário Camboriú. É mais uma semaninha que tá começando, gente. E olha, não só ela, né? Porque hoje nós estamos começando também, oficialmente, no Bote a Boca no Trombone, o mês de agosto, que começou no sábado. Sábado, começamos o mês de agosto. Hoje já é dia 3. Tô pensando nela, mas não é ela. É o inverno ainda. A primavera chegará no mês que vem. Ainda estamos no inverno brasileiro. Então, esse mês de agosto traga não o que todo mundo fala, desgosto. Não. Vamos pensar de outra forma. Vamos trazer alegria, conquistas, claro, metas atingidas, aquilo que você não atingiu ainda no mês de julho, chegando no mês de agosto, com aquele pensamento positivo, com aquele otimismo de sempre, agradecendo a Deus, porque ele que te dá a oportunidade de realizar as coisas, porque sem ele, sem saúde, a gente não consegue chegar a lugar nenhum. Dando com saúde, acreditando, tendo fé que vai dar certo, eu acredito que você que está acordando agora e pensou, puxa vida, né? Será que agora vai? Vai sim, com certeza vai, porque eu tenho convicção de que se você tiver fé e acreditar, tudo vai dar certo. E vai sim. Com muita fé, a gente está começando mais uma semana cheio de informações. Traga a sua também, venha fazer parte aqui desse bate-papo da equipe do Bote a Boca no Trombone. Aqui você fica sabendo primeiro, você acorda cedo, já repercute o que aconteceu no final de semana e também já projeta uma nova semana e um novo mês que está começando. E que final de semana gostoso, agradável também nós tivemos aqui no litoral de Santa Catarina, com várias atividades, enfim, cada um aproveitando a sua maneira, uns trabalhando, outros descansando, fazendo alguma atividade. Bom dia, Moisés Stucker.
4: Oi, Adilson de Souza, bom dia pra você, bom dia, caro ouvinte do Bote a Boca no Trombone. Mês de agosto já começou e, claro, com ele, né, a gente traz a esperança de um início de uma temporada de um pouco mais calor, vamos dizer assim, até porque o inverno tá agradável, né? Fim de semana de muito sol, fim de semana aí pra quem gosta de uma praia, deu pra tirar aquela casquinha, deu pra aproveitar um pouco. Enfim, o sol apareceu também para brilhantar. Você esteve, né, Adilson, no arrancadão, no último sábado ali, uma grande comemoração ao fim da safra da pesca artesanal da tainha aqui na nossa região, que foi muito boa, né? De acordo com os pescadores aqui de Balneário, de toda a região, e claro, a gente acompanhou de perto toda essa movimentação da safra. O arrancadão também foi um momento muito especial aí para todos os pescadores aqui da nossa região. E eu tava vendo, né, o Gerson Felipe escreveu uma reportagem, parece que o pessoal gostou da ideia do show do Frei Gilson aqui na nossa região, né? Porque depois de Navegantes, talvez Balneário Camboriú possa ter o show do Frei Gilson também, para quem não pôde aproveitar o espetáculo e esse momento tão especial lá em Navegantes. Gerson Felipe, bom dia, seja bem-vindo ao Bote a Boca no Trombone desta semana.
5: Muito bom dia, Moisés Stucker, muito bom dia, Gilson de Souza, ouvintes do Bote a Boca, mais uma semana começando, muita informação chegando, e por falar em informação, a prefeita, ela já havia, inclusive, em uma entrevista ao longo da última semana, comentado da possibilidade do show do Frei Gilson. A gente foi buscar mais detalhes, conversamos, né, com pessoas ligadas à Secretaria do Turismo, e realmente existe uma negociação para que o Frei Gilson, ele seja a grande atração da abertura do Natal em Balneário Camboriú, no dia 11 de novembro. Então, simultaneamente com a abertura do Natal, podemos ter o show do Frei Gilson, né, que, segundo o Frei Gilson, levou 60 mil pessoas a Navegantes, segundo a prefeitura foram 100 mil, o fato é que uma grande multidão se reuniu para acompanhar esse show que aconteceu na festa da família, teve todo aquele atraso lá em Navegantes, mesmo assim, as pessoas não arredaram pé. E imagina, né, que grande espetáculo seria em Balneário Camboriú, né, com o Frei Gilson voltando aqui à região, ainda mais no momento como a abertura do Natal. Também quero aproveitar, porque foi um final de semana muito efervescente na política. Tivemos convenções, né, dos partidos que estão se preparando aí para a disputa, tanto ao governo de Santa Catarina como a outros cargos também, mas os dois candidatos que devem levar a maioria dos votos, o Jorginho Melo do PL e o João Rodrigues do PSD, eles acabaram então durante o final de semana, ambos no último sábado, oficializando e confirmando as candidaturas ao governo do estado. São as chapas que vão se formando e vão divulgando seus candidatos para as eleições que agora vão pegar toda a atenção, né? A gente falou muito de Copa do Mundo ao longo do último mês, mas agora o assunto eleições é o assunto que vai entrar em alta. Camille Guckert, bom dia.
2: Olá, Gerson Felipe, bom dia para você, para o Adilson, para o Moisés, para todo mundo que já acordou cedo, está acompanhando a gente nesta segunda-feira. Uma excelente semana para todos nós. No Bote a Boca no Trombone, hoje nós vamos receber o diretor-presidente da EMASA, o Auri Pavone, porque a EMASA está reforçando a estrutura da estação de recalque de água bruta, né, que é a responsável por captar água do Rio Camboriú para abastecer tanto Balneário Camboriú como também Camboriú, e essa ação está sendo feita justamente por conta das chuvas intensas que devem atingir aqui a região com o fenômeno El Niño. Então daqui a pouco vamos entender um pouquinho também sobre esse investimento da EMASA e também sobre o projeto Parque Inundável, também como que está o andamento de tudo isso daqui a pouco no Bote a Boca no Trombone.
3: E você, o que tem para compartilhar conosco aí de informação que aconteceu no final de semana? Pode trazer para cá. Eu estava lendo a tua matéria, inclusive, Gerson Felipe, deste final de semana, sobre essas convenções. O pouco que eu acompanhei das redes sociais, o que apareceu mais para mim foi justamente isso, né? Foram as convenções, as festas de quem está se preparando para mais uma caminhada política aí, né? Além do Jorginho Melo, do João Rodrigues, nós já tivemos também já a confirmação antecipada do Gerson Merizio, né? Que também tá vindo aí. Enfim, né? O próprio Carlos Giordini também, do MDB. E claro, nós temos a confirmação do Carlos Bolsonaro, da Carol Detone, que vão concorrer ao Senado aqui por Santa Catarina. Essa convenção aconteceu sábado lá em Floripa. E claro, outros nomes também estão concorrendo. Por exemplo, lá no dia 21 de julho, o PT também já tinha confirmado seus candidatos. O Merizio com a vice Ângela Albino. E o Décio Lima e o Afrânio Bopré, do PSOL, também o Décio do PT e o Afrânio do PSOL concorrendo ao Senado. E nós temos aí, pelo menos até o momento, 115 candidatos a deputado federal e 250 a deputada estadual aqui no estado de Santa Catarina. É nome, hein? É gente concorrendo a uma vaga aí na Assembleia Legislativa e também na Câmara dos Deputados. E nós temos nomes aqui também, da nossa região, né? O Carlos Humberto, por exemplo, ele vai à reeleição. O Júnior Cardoso, que entrou na vaga do prefeito de Blumenau, meu nome do
5: Coronel Egídio.
3: Egídio, né? O Júnior Cardoso, que está deputado estadual também, né, já se prepara para essa corrida aí, representando, digamos assim, aqui a nossa cidade, a nossa região, digo. O Vitor Forte é um nome novo, né, que vem também oficializando a sua candidatura a deputado estadual. O próprio ex-prefeito Fabrício Oliveira, que vai à federal, e vai à federal pelo Republicanos, né? O Fabrício está no Republicanos.
5: Mesmo partido do Vitor.
3: Mesmo do Vitor. E o novo apresenta o Lucas Gotardo, que foi candidato também a prefeito de Balneário Camboriú, como deputado também, uma vaga, vai tentar uma vaga como deputado federal. Entre outros nomes, né? Eu não vi, o Achute também tá nessa ou não?
5: Tem o Achute também, que tá concorrendo, a gente tem também o vereador Cristiano, pelo PSD, é outro vereador que também vai concorrer à disputa. O Cristiano, se eu não tô enganado, é até deputado federal. Nós temos aí o Marcelo Achute, deputado estadual. A gente tem um nome também que esteve à frente da prefeitura de Camboriú, doutor Elcio Rogério Cunen.
3: É verdade.
5: Ex-prefeito de Camboriú. Ele vai concorrer a deputado estadual, se eu não estou enganado, deputado estadual.
3: Né, o... E o Elcio, ele já fez uma votação antes de ser prefeito, expressiva, viu? Eu não conhecia o Elcio na época. E tem alguns nomes, né, que estão, mas somente para compor, né? Porque não tem condição de se eleger. Alguns nomes, somente a gente vê que, vou colocar meu nome à disposição e vambora. Que der, deu, né? Mas o Elcio, voltando ao Elcio, na época que eu conheci ele, ele não se elegeu deputado estadual, mas ele fez cerca de 30 mil votos, viu? Antes de ser prefeito.
5: Votação.
3: Antes de ser prefeito de Camboriú. Depois ele foi candidato a prefeito e ganhou.
5: Dependendo, e o Elcio, ele chega também com a força do município de Barra Velha, onde ele atua como médico.
3: Uhum.
5: Então ele tem votos em Camboriú e com certeza também vai fazer bons votos lá no município de Barra Velha. Pelo PL também a gente tem a Juliette Nitz, né? Juliette Nitz, que já foi vereadora aqui em Balneário Camboriú, está concorrendo também a um cargo como deputada. Então são as movimentações que a gente tem aqui na nossa região em relação aos candidatos.
4: Não temos muitas surpresas, né? Eu acho que os nomes que...
5: Cissa Miller, outra vereadora também que vai a deputada estadual.
4: Mais cotados, né? Que a gente já vinha falando aqui, eu acho que confirmaram, né? A gente não tem nenhuma surpresa, assim. Nossa, esse tá se candidatando a deputado? Que surpresa? Acho que não, né? Acho que tava meio que desenhado e tá acontecendo que...
3: Pra mim, tem os nomes que é surpresa.
4: É?
3: Sim. Nomes que não tem condição de fazer uma grande eleição.
5: A Juliette, só para confirmar, é pré-candidata a deputada federal. Agora candidata a deputada federal.
3: Pois é. É, alguns eu digo que é surpresa, que eu digo, nossa, candidato, né? A federal? Não, mas o que foi feito para concorrer uma vaga federal?
5: Zanatta também, lembrei agora, Eduardo Zanatta pelo Partido dos Trabalhadores, é outro que vai à federal. Exato. Nós temos muitos nomes, né, que passaram ou estão na Câmara de Balneário Camboriú que vão buscar essa vaga a deputado federal. E nomes interessantes, né? O Lucas Gotardo, como a Dilson comentou, foi candidato a prefeito na última eleição. O Fabrício Oliveira, que já foi prefeito. O Zanatta, que foi um dos vereadores mais bem votados em Balneário Camboriú. Mas a gente sabe que para se eleger deputado federal tem que ter uma votação muito expressiva.
4: Mas muito.
3: Confesso que eu esperava mais do Zanatta nessa última legislatura dele aí, viu? Até porque ele está hoje junto com o governo federal e esperava um embate mais quente na Câmara de Vereadores, né? Algumas falas mais contundentes. Tivemos algumas poucas assim, mas, né, não vi tão grande o destaque. Até o Renan, né? Também, né?
5: Eu tava lembrando ele, a gente esqueceu dele.
4: Federal.
5: Vai a candidato, vai a deputado federal, inclusive, no evento ali do PL, ali, junto com o Flávio, com o irmão dele,
4: Carlos.
5: Com o Carlos também. O Flávio esteve também no evento.
3: Vai pelo sobrenome.
5: Exatamente.
3: Né? Porque também não mostrou grande coisa na Câmara de Vereadores de Balneário Camboriú, o Renan.
5: Eu não sei se ele eu acho que ele tem grandes chances de se eleger deputado federal, mas eu não sei se ele se reelegeria vereador em Balneário Camboriú.
3: É verdade, tem razão, né?
4: Que loucura isso.
3: A não ser pela paixão, né? Por um lado, por um nome, por alguém que é o Bolsonaro. Mas se a gente colocar na ponta do lápis, assim, olha, o meu candidato, ele fez isso pelo Balneário Camboriú, pelo bairro tal, por isso, não, aí não tem voto, não.
5: Por olhar nos serviços prestados, aí vai faltar um pouquinho de argumentos.
3: Mas enfim, né? Cada um vai ao seu modo, cada um legisla como acha que é melhor, né? Vamos ver o que vem por aí ainda. Temos agosto. Agora vai começar a campanha, né? Dia 16. Até quarta-feira, dia 5, é a definição para confirmar os nomes. Isso. E depois, do dia 16 em diante, aí nós já temos tudo oficializado e vai a campanha eleitoral, a propaganda eleitoral, a correria e as promessas de que tudo vai mudar a partir do ano que vem. Esse problema todo que a gente tem, são vários problemas que a gente tem no nosso país, tudo isso vai acabar. Meu amigo, pode ter certeza que na boca dos candidatos tudo isso vai acabar e cada um vai resolver todos os problemas que eles vão começar a prometer a partir de agosto. Tá bom, então viveremos um novo mundo a partir de janeiro.
5: E do jeito que tá para os políticos é bom, porque como a gente tem, né, a esquerda em Brasília e a direita em Floripa, eles podem falar assim, olha, tá ruim, né, quem é da direita fala, tá ruim porque lá em Brasília tá a esquerda. E aí quem é da esquerda fala, não, tá ruim porque a direita tá aqui comandando em Santa Catarina. Então eles sempre conseguem pegar e olhar para o lado de onde tem alguém da oposição para falar que o problema está lá. Então, eles também se aproveitam um pouco desse cenário que a gente tem.
3: Aliás, as campanhas, elas são mais do mesmo sempre, né? E agora com a internet em voga também, mas as campanhas são sempre a mesma coisa. Ou seja, falar mal do adversário. Agora, proposta concreta, algo sem dar pitaco na vida dos outros, no que o outro está fazendo, isso não existe.
4: Até existe a proposta, né? Agora, o cumprimento dessa proposta é outra história aí. Aí é aquela história para boi dormir, né? Ninguém mais acredita em nada. Eu não acredito, pelo menos.
3: Tem gente que acredita.
4: Eu não acredito.
3: Tem muita gente que acredita e que tá tudo certo. E que a gente respeita, obviamente. Acreditando ou não, cada um tem a sua opinião, cada um tem o seu lado. A vontade para decidir o que você quer para o seu país, para o nosso país, para a nossa cidade, para o nosso estado. Agora, vamos lá. Vamos trabalhar, né? Eu, sabe, a gente sabe, né? A gente que já tá tantos anos aí, a gente vai continuar, se Deus quiser, levantando cedo, trabalhando bastante e vamos focar no trabalho para dar condições e viver um pouquinho dignamente.
4: Ah, e o próprio atual presidente, né? Todo mundo já sabia, mas oficializou então seu nome também, a candidato à reeleição, Luiz Inácio Lula da Silva, que tem como seu vice Geraldo Alckmin, que o brasileiro tem memória curta mesmo, né? Você lembra nas eleições, sei lá que ano que era, se era 2002, 2006, Alckmin, grande adversário do Lula nas eleições, mas falava mal do Lula, né? Porque o PT é isso, o PT é aquilo, e o Lula é ladrão, é bandido, não sei o quê, como é que pode? E hoje tá lá, né? De mãozinha dada, como candidato a vice presidente de Luiz Inácio Lula da Silva. Essa é a nossa política.
3: E hoje, 3 de agosto de 2026, é dia do fim da censura no Brasil.
4: Dia do tintureiro. Que tu riu, cara?
3: É estranho essa dia do fim da censura no Brasil. Parece que antigamente, quando eu era jovem, não tinha censura. Agora parece que tem censura.
4: Bastante, né? E só para um lado, né? Só para um lado. Dia de Santa Lídia.
3: Dia do tintureiro.
4: Dia do capoeirista.
3: Capoeirista. Tan, tan, tan, tan, tan, tan, tan. Eu gostava de jogar capoeira. Capoeira se joga, né?
5: No colégio eu joguei já.
3: Já jogou?
5: Já joguei. Se eu era bom, já é outra pergunta, mas já joguei no colégio.
3: Agora é meio arriscado querer fazer uns passos de capoeira, né?
5: Ainda mais essa hora da manhã.
3: Uma lesão, né? Uma lesão assim, Deus livre, um perigo. Igual eu, esse final de semana, né? Eu tava andando de bicicleta na praia, aí lá na Barra Sul tem aquele barranco, né? Aí eu imaginei que eu tinha 18. Eu vou pular de bicicleta esse barranco aqui, né? Rapaz do céu, pensa num quase tragédia que aconteceu lá.
5: Mas deu certo.
3: Deu, não caí. Mas, né? Senti um.
4: É. Talagaço.
3: Pois eu conto.
4: Um talagaço.
3: Fora do ar eu conto.
5: Friozinho na barriga.
3: Ai, ai, ai. Tá doendo até agora.
5: Ah, eu imagino.
4: Uhum.
3: Deus o livre.
4: Deu ruim na barra da bicicleta.
3: Ah. Vamos lá, bom dia, boa semana, bom mês para todo mundo. Estamos chegando, está no ar.
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4: Marinho Stringari chegando com os...
3: Olha só, né? Que é isso, movimento.
4: Rapaz, é ao vivo essa imagem? Nossa.
3: Que é isso essa hora da manhã?
4: Trevo, rapaz, da Jorge Lacerda, cara. Poxa.
3: Olha o BR-101.
4: Aham.
3: É movimento, hein? Em direção a Ilhota.
4: Hoje vai parar tudo, hein?
3: Meu Deus do céu, que movimento é esse? Parece que é meio-dia.
4: Pois é, e tem um pouco de neblina na região também, né?
3: De neblina, sim. É.
4: Marinho Stringari chegando com os detalhes desta segunda-feira na previsão do tempo. Fala, Marinho, bom dia.
6: Muito bom dia, Dilson, Moisés, bom dia a toda a nossa equipe, aos amigos já sintonizados aqui no BBT, uma ótima semana, segunda-feira começa tudo outra vez, já estamos no mês de agosto, gente, e teremos aí a temperatura elevada para a época do ano, já com pancadas de chuvas entre a tarde e noite devido ao aquecimento e áreas de instabilidade. Daqui a pouco já estamos preparando e vamos atualizar a previsão do tempo completa para a primeira parte da semana aqui no Bote a Boca no Trombone.
3: Valeu, Marinho, até mais. Tem mais informações daqui a pouco com o tempo. Para quem levanta um pouquinho mais tarde, pega depois toda a previsão completinha aqui na programação da menina. 6h20.
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4: E atenção, foi perdida uma chave de carro da marca Nissan na Atlântica. Contato 99914-6959.
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3: Tem vaga para pintor predial, são 10 vagas, pintor predial. Contato é 999-17-1668.
4: Especialista técnico concreto, operador de pá carregadeira, laboratorista, motorista de caminhão betoneira, motorista de caminhão bomba de concreto. Todas essas vagas você deve entrar em contato no 48-3298-0776.
3: Auxiliar de limpeza para trabalhar em condomínio. Telefone para você enviar um currículo é o 2103-6012.
4: Ó, atenção, Carolina, você que está se oferecendo para trabalhar como limpeza, tem essa vaga aí, ó. Carolina, pode mandar o contato aí pro 2103-6012.
3: O Eduardo se oferece para trabalhar de segurança do trabalho. Contato dele 99907-2377.
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4: 6h24, intervalo, daqui a pouco voltamos com mais informações para você.
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3: Vamos lá então, 6h26, bom dia. Hoje também tem a retomada das aulas, né? É, hoje o pessoal tem que estar levantando mais cedo, acordando a garotada mais cedo. É, daqui a pouco também tem participação aí das demandas da educação que voltam. Depois que volta as aulas, começa a aparecer de novo. Alô, garotada, alô, pais, mães, vamos acordar esse pessoal aí que tem aula, vamos retomar, vamos lá, que daqui a pouco já é fim de ano também, todo mundo tem que passar de ano. Bom, vamos falar de saúde, vamos à rotina, voltando aos assuntos sobre saúde em Camboriú, Renato.
13: Essa coisa, tava escutando negócio aí da saúde, a saúde de Camboriú tá uma vergonha mesmo, a saúde de Camboriú tá uma vergonha. Ei, um mês... A garagem é de um lado, outro mês a garagem é do outro, outro mês a garagem é lá do outro lado. Esse dia era ali no centro do Camboriú, ali perto da policlínica. Aí dali saiu, foi lá pro outro lado. Aí lá do outro lado foi lá perto do Caledônia. Lá do Caledônia já não tá mais, já tá. Será que eles não podem fazer um lugar certo, fixo pra essas coisas da saúde? A minha mãe de vez em quando precisa de um carro pra levar minha irmã. Ou. Tem dia que não tem carro, não tem carro, mas tu vai lá, tá entupetado de carro. Se não tem gente pra trabalhar, ou sei lá, os horários vão estender. Não é só um e outro, é todo mundo precisa. Tem umas coisas que não dá, tem umas coisas que não dá pra entender, não dá. Aí daqui a pouco eles vêm com lenga-lenga aí pra vocês.
3: Vamos lá, Renato, bom dia pra você. O Renato tá indignado por conta que muda o local de garagem dos veículos da saúde, né? Não sei se influi em alguma coisa direta, se influencia ou não a questão de pegar um paciente, que é o caso que ele se referiu ali, né? Independente de onde fica a garagem, se você marca um horário, se ficar mais longe, tem que sair mais cedo. E aí pega, e não, o grande problema é você deixar de pegar o paciente ou deixar o paciente esperando. Agora, aonde vai ficar a garagem? Pode ficar até lá no Rio do Meio, se quiser. Mas desde que o motorista levante cedo, vá lá e no horário tal, pegue o paciente, pra mim tá tudo certo. Mas obrigado, Renato, viu?
4: Olha, o pessoal tá reclamando na rua Panamá,

0: cedo na porta dos vizinhos usando drogas. Não sei o número, mas fica em frente a um lote vazio. Deu até a cor de uma pensão na Rua Panamá, na cor amarela, hein?
1: É fácil, né? Só passar para as forças de segurança. Será que ela já fez um contato com as forças de segurança? Pegar e passar essa informação também através do 156, pois do 190. Que é interessante, né? Aqui a gente vai fazer o quê? A gente vai divulgar para todo mundo ficar ok. Mas quem tem, de fato, o direito de fazer alguma coisa são as forças de segurança, a Guarda Municipal e a Polícia Militar. Então, eu gostaria que o anônimo também fizesse isso. 190, qual que é o número da guarda?
0: 153.
1: 153 e 190, que é da PM, para você relatar justamente o que você mandou pra gente aqui.
0: Agora 6:30 e estamos em agosto. Agosto é o quê? É o mês dos pais, fim de semana que vem já, hein?
1: Dia dos
0: próximo
1: pais, né?
0: Domingo é o dia dos pais. E é a verdade. 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
0: É, Tatiana tá participando aqui, ó. Bom dia, tudo bem? Tenho duas coisas para falar. A primeira, alô Arteres, do trecho de Tijucas até Balneário Camboriú. Vários pontos da 101 que tem postes de iluminação, sem iluminação. KKKKK, ela dá uma risadinha, né? Outra coisa, ontem indo para casa no horário de almoço, não sei, ontem foi ontem mesmo? Ou essa é de sexta? Essa é de sexta, então na última quinta-feira, ela indo para casa no horário do almoço, no semáforo da Marginal Leste com a Avenida das Flores... aqui em Balneário Camboriú, uma mulher grávida, bem barriguda, com uma plaquinha de fome. A minha pergunta é, assistência social, o que pode fazer para ajudar? Porque a gente sabe que ela não tem fome, ela quer dinheiro para droga. Essa gravidez não é assistida? Um bom dia e ótima semana, Tatiana.
1: Agora vamos para Elzira. Ela tá reclamando da rua São Caetano. Eu conheço a rua lá no bairro São Francisco de Assis. Eu ia muito lá na São Caetano. Tinha um amigo meu, esqueci o nome dele, né? Ele era açougueiro lá. Tinha um açougue que eu ia lá buscar uma carne de vez em quando, né? Na São Caetano. Bom, vamos lá. Elzira, o que tá acontecendo lá?
2: Bom dia, Adilson e Moisés. Então, vou reclamar sobre o caminhão do lixo. Tem uns meninos mal-humorados para trabalhar. Se eles não querem trabalhar, eles que fiquem em casa, dá lugar para outra pessoa trabalhar. Não é a primeira, nem a segunda, nem a terceira. A gente paga caro as taxas de lixo e eles não tiram. Tem marcado lixeira, tudo certinho, e eles não pegam. Eu não sei como que a gente pode fazer. Eles não estão trabalhando de graça, a gente paga. Eu sei que não é um bom trabalho, que não é fácil. Mas se não quer, tem muita gente que quer. Eu acho isso incrível. Como é que tem pessoas desse tipo? Traz problema de casa para o serviço. Tinha uns bons meninos, mas tiraram, botaram outros meninos novos aí. Essa é a minha reclamação. Da rua São Caetano, bairro São Francisco de Assis.
1: Alguns que não acordaram muito bem, né? Foi na semana passada, a dona Elzira tá reclamando, né? Da falta de educação de alguns funcionários que recolhem o lixo lá no bairro São Francisco de Assis e na rua São Caetano.

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3: Hoje nos destaques do Portal Menina, Balneário Camboriú amplia vídeo monitoramento e quer integrar câmeras privadas na central municipal. Obra na rede de esgoto altera trânsito na rua 3700 a partir desta segunda-feira. Confira o trecho. Balneário Camboriú poderá ter show do Frei Gilson na abertura do Natal 2026. Temporada de pesca artesanal da Tainha termina em Balneário Camboriú com aumento de mais de 400%. 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
1: 6h36, bom dia. Situação da dona Ema, que também aconteceu com o esposo da dona Yolanda. Dona Ema, vamos recuperar. Foi aquela senhora, a dona Terezinha, filha dela, encaminhou um recado aqui dizendo que recebeu um contato de que um exame seria feito e a dona Ema poderia comparecer para realizar o exame. Detalhe, a dona Ema tinha falecido há 4 anos e meio. Já tinha falecido há 4 anos e meio. Que loucura, né? E a dona Yolanda comentou também sobre esse assunto.
4: Bom dia, Dilson, Moisés, Camille. Isso aí aconteceu comigo também. Meu marido, Bentinho Silva, ele precisava de uma tomografia para a cabeça, né? Que ele tinha dado derrame, tinha ficado no fundo da cama. Fazia 1 ano que ele morreu, me chamaram para fazer. É, não é brincadeira, não. Passa, cada administração que passa é tudo a mesma coisa. Eles brincam com a saúde do povo.
1: Obrigado, dona Yolanda. É triste, né? Triste, né? Quando a pessoa faz um contato e o tempo não esperou, infelizmente.
0: Tem resposta, Dilson, do secretário de Saúde de Camboriú a respeito deste assunto.
5: Bom dia, Dilson, bom dia, Moisés, a todos os ouvintes, bote a boca no trombone. Com relação ao áudio da dona Terezinha, né, com relação a sua mãe que faleceu há 4, 5 anos, fica aqui os nossos sentimentos, né? Não sei se a perda dela foi devido a um problema cardíaco, mas quero dizer que estamos fazendo todos os esforços para darmos vazão, fazendo mutirões atrás de mutirões ali, para darmos vazão às filas de espera na saúde de Camboriú, que é algo crônico, é histórico, né? Essa questão das filas de espera. Estamos conseguindo dar vazão à grande maioria das filas. Um delas é a parte de cardiologia, com consultas, eco, mapa, Holter, né? O nosso prefeito Leonel Pavan tem nos cobrado muito para darmos essa agilidade, e é nesse sentido que nós estamos fazendo, abrindo a policlínica aos finais de semana, indo até 8 horas da noite, e por aí vai, com diversas estratégias. Dizer a ela que eu me solidarizo. Eu perdi meu pai de infarto aos 46 anos de idade, aguardando por uma consulta de cardiologia em São José. Durante um bom tempo ele aguardava, então eu sei bem a dor que é de alguém que está ali aguardando algo da saúde pública e acaba perdendo seu ente querido. Fica aqui o nosso abraço a todos, desejo um bom resto de semana e nós seguimos aqui firmes, trabalhando para melhorarmos cada vez mais a saúde em Camboriú. Um forte abraço.
1: 6h39, Alexandre dos Santos, secretário de Saúde de Camboriú. Agora tem também espera de exames em Balneário Camboriú, Isabel.
6: Oi, bom dia. Eu estou escutando a rádio a respeito de atraso, essa coisa toda em consulta. Da minha mãe aconteceu a mesma coisa, não foi em Camboriú, foi em Balneário Camboriú. Mas a minha mãe faleceu, eu implorando por um exame, para ser feito um exame. E na época, isso foi em 2020, eu pedindo para fazerem um exame, levando ela todo dia para o hospital, não internavam, não faziam nada. E no sábado ela faleceu dentro de casa e chegou na segunda-feira, me ligaram para mandar a documentação dela para fazer um exame lá, que iam ver se priorizavam o exame. Aí eu peguei e mandei o atestado de óbito para eles. Sabe, parece assim que o familiar comentando, falando o que está acontecendo, parece que é mentira, mas é a pura verdade, tá? É a pura verdade. Eu agora tô com meu pai esperando aí em Balneário, priorizado um exame aí, também que eu ia fazer, a gente ia se esforçar a fazer no particular, porque apareceu um nódulo no fígado e eles priorizaram, colocaram ele em primeiro lugar, mas faz mais de uma semana que ele está em primeiro da fila e não chamaram para fazer o exame, nada. E então, é assim, é complicado. Só quem perde as pessoas que ama é que depois vê casos assim como dessa senhora aí que relatou, que a gente lembra, né, de tudo que já passou com a saúde.
1: E não é um caso isolado, né? Viu só como aparece gente reclamando da mesma situação, comentando da mesma situação. Lamentamos também, né, com relação a este caso. São tudo recados que a gente ainda abordou na semana passada, no finalzinho da semana, quinta e sexta-feira, e que ainda estavam aqui pra gente, quem sabe, começar a semana colocando, né, a mão na consciência aí dos gestores para que possam acelerar os exames de quem precisa fazer.
0: A Clarice disse que o problema da saúde de Camboriú não são os prefeitos, e sim os funcionários. Meu marido estava precisando de ortopedista desde dezembro de 2025. Quando saiu, no mês passado, graças a Deus, ele ficou bom fazendo academia. Esqueci de falar que gastamos com médico particular, exames e remédios caros. Está reclamando do atendimento e diz que o problema são os funcionários, que não sei por quê. Não sei por que ela quis dizer, se eles não dão atenção à fila de espera, se não dão atenção aos telefonemas, às mensagens, talvez.
1: 6h41, o Thiago mandou um recado sobre a Casa do Autista, aqui de Balneário Camboriú, né? Ele questiona, lembram que no começo do ano eu trouxe a questão de que a Casa do Autista seria sucateada, reduzindo carga horária dos pacientes? Pois é, vai acontecer. Foi feito um aditivo e a AMA ficou mais 6 meses. Esse aditivo já vence agora em agosto e um novo edital não foi feito. Vão fazer outro aditivo? E o que corre a boca miúdas é que diminuirão mesmo os atendimentos, que hoje são 2 vezes na semana, 3h30 por dia para um dia da semana, 1h30 por dia. Ah, e o nível 1 vai ser atendido na UBS. Nem pediatra tem direito nas UBSs. Vão atender autistas nas UBSs? Como? Dar lançar essa dúvida? Bom, Tiago, a informação que a gente tem é que vai ter um processo licitatório na Casa do Autista.
3: A Casa do Autista deixou de ser da Assistência Social e vai passar a ser da Secretaria de Saúde, né? A AMA vai ficar na gestão da Casa do Autista. Eu conversei com a Kátia Franzói, ela que é presidente da AMA Litoral aqui, ela falou que eles vão ficar até o dia 28 de agosto. E aí, depois, eu acredito que vai ter esse edital para ver qual que é a empresa que vai administrar, né? A gente até pode ver para marcar uma entrevista com a secretária de saúde, né, Aline Leal, que é a pasta que vai ser responsável pela Casa do Autista, para a gente entender como que está toda essa situação e como vai ficar a Casa do Autista.
0: Agora, 6h43, a gente vai para um breve intervalo. Gerson Felipe, no retorno com as informações do esporte.
1: Tem um recadinho da galera aqui, não tem? Antes, pode ser?
0: Ah, tem? Não vi.
1: Quem que mandou aqui recadinho da galera? Meu Deus do céu, né? Quer matar nós de fome, né? Aonde? Essa hora da manhã, esse mundaréu de coisa boa aparecendo aí.
0: Eita.
1: Olha só quanto bolo, meu Deus do céu. O que é isso aí?
0: Caramba,
3: acho que é meu... Bauru esse, né?
1: Bauru?
3: Bauru, joelho, sei lá como é que...
1: Ah.
3: É conhecido aqui.
0: Aquele salgado, né? Assado de queijo e presunto, sei lá.
1: Ivan de Itapema, essa foto especial pro Adilson essa semana, eu de dieta, e ele me posta o vídeo de sopa, e agora é minha vez. Brincadeira à parte, que Deus abençoe todos, uma ótima semana, um ótimo mês a todos. Sopa? Faz tempo que eu não postei, foi carne esse final de semana, né? Churrasco eu postei nesse final de semana. Valeu, Ivan.
0: E o Jean, hein? Bom dia, excelente programa, acompanho todos os dias, Jean de Passo Fundo.
1: Mas
0: Rio
1: olha,
0: Grande do Sul.
1: Lá em Passo Fundo, tia, lá no Planalto Médio, perto de Marau, onde eu já tive o prazer de morar lá há muito tempo atrás. Grande abraço para vocês aí do Rio Grande.
0: Já voltamos.
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0: Gerson Felipe, e aí, Gerson? Novidades? O Grêmio na Copa do Brasil conseguiu não perder para o Mirassol?
1: É, hoje não estamos sendo motivo de chacota por uma derrota, mas também, né, a partida não foi nada boa, um jogo bem, bem fraco tecnicamente.
2: O Flamengo passou ou não?
1: O Flamengo, ele não tá nessa fase da Copa do Brasil,
2: verdade.
1: Edilson.
2: Verdade, já caiu, né?
1: O Flamengo já foi eliminado, já ficou pelo caminho de uma fase antes das oitavas.
0: Mas o Grêmio tá bom, cara. Não, ele empatou, né? Fora de casa, é isso?
1: Sabe que jogo que vai ter pela Copa do Brasil? Flamengo e São Paulo. Flamengo e São Paulo vai ter pela
0: Grêmio,
1: Copa do Brasil.
0: O Grêmio tá bom, né?
1: O Grêmio tá bom. Repescagem da Copa do Brasil. Flamengo e São Paulo.
0: Rapaz, o último jogo do Grêmio vai ser o próximo na Copa do Brasil. Vai perder em casa pro Mirassol.
1: Vamos ver, porque na próxima quarta tem o jogo da volta. As oitavas de final da Copa do Brasil começaram no sábado ainda. E olha, o sábado, ele foi extremamente econômico em relação a gols. Porque não tivemos gols nos jogos de sábado pela Copa do Brasil. Foram três partidas, todas terminaram 0-0. 0-0 no Clássico Carioca para Vasco e Fluminense, no Maracanã. 0-0 para Atlético Mineiro e Juventude. Duelo de time de Série A, o Atlético Mineiro contra o Juventude, que está na Série B. É bem verdade que o Juventude vem fazendo boa campanha na segunda divisão. O Santos encarou o Remo, e aí duelo entre dois times que não estão bem na Série A, se enfrentaram pela Copa do Brasil e também não conseguiram marcar. Então foi uma noite, né, uma tarde noite de sábado, sem gols pela Copa do Brasil. No domingo, o jogo do Palmeiras, ele estava se encaminhando para o empate, mas o Palmeiras para cima do Fortaleza, é óbvio que iria marcar seus gols. No segundo tempo, o Maurício, logo aos dois do segundo tempo, fez o primeiro. O John Arias, ele fez aos 18 do segundo tempo o segundo gol palmeirense. E o argentino Flaco Lopes, jogador de seleção, marcou o terceiro gol do Palmeiras aos 40 do segundo tempo. 3-0 para cima do Fortaleza e uma boa vantagem do Palmeiras para avançar na Copa do Brasil. Também nós tivemos o empate em 0-0 para Chapecoense e Cruzeiro, na Arena Índio Condá em Chapecó. A Chape conseguiu segurar o Cruzeiro. No duelo entre Mirassol e Grêmio, 1-1. No primeiro tempo, Bruno Santos abriu o placar para o Mirassol e no segundo tempo, Amuso empatou para o Grêmio. E o Internacional venceu o Corinthians, 2-0 do Colorado, que marcou no segundo tempo com Matheus Bahia e Alan Patrick. O Internacional, assim como o Palmeiras, já abrindo uma vantagem interessante para avançar até as quartas de final na Copa do Brasil. Lembrando que já na próxima quarta-feira, ali quarta e quinta, a gente tem os jogos da volta da Copa do Brasil e hoje tem mais um jogo para fechar a ida nas oitavas de final. Às 9 horas da noite, tem duelo de rubro-negros com o Atlético Paranaense enfrentando a equipe do Vitória.
0: Vamos falar da final dos veteranos, série B em Balneário Camboriú.
1: É, nós tivemos também as nossas emoções no futebol local, futebol amador. Na final da série B, na última sexta-feira, o duelo foi entre Red Bull e Sporting. Red Bull BC contra o Sporting BC. Após empate em 2-2 no tempo normal, tivemos disputa de penalidades máximas. E o Red Bull venceu por 4-3 e ficou com o título na Série B. Lembrando que tanto o Sporting BC, que foi o vice-campeão, como o Red Bull BC, que foi o campeão, as duas equipes sobem para a elite, para a Série A do Campeonato Municipal de Veteranos aqui de Balneário Camboriú.
0: Mais algum destaque, Gerson?
1: Mais um destaque, porque segue a novela Vozinha. O Vozinha, ele foi anunciado pelo Colo-Colo do Chile. O goleiro de Cabo Verde, sensação da Copa do Mundo, foi anunciado pelo Colo-Colo. Porém, o Vozinha, até o momento, nada de aparecer no Chile. Era esperado na última terça-feira, não apareceu. Aí falaram assim, na quarta ele desembarca, não apareceu. Não, agora na quinta-feira o Vozinha vai desembarcar aqui em Santiago, no Chile. Também não apareceu. No final de semana, fotos do jogador em Cabo Verde, brincando com crianças. E o detalhe, o Colo-Colo, ele já anunciou nas suas redes sociais, já deu indícios da contratação do Vozinha. Mas o Vozinha, nas suas redes sociais, não falou nada até o momento. Já tem até o salário do Vozinha divulgado. Ele vai ganhar 47 milhões de pesos chilenos por mês, o equivalente a R$254 mil. Seria um salário intermediário dentro do elenco do Colo-Colo. Experiente goleiro que tem 40 anos, o Vozinha, e que agora tem essa novela, né? Será que o Vozinha vai jogar mesmo no Chile? Tudo estava se encaminhando para que sim, mas o silêncio e o mistério do goleiro já começam a gerar dúvidas se realmente ele vai jogar a Libertadores e o Campeonato Chileno pelo Colo-Colo.
0: Qual que é o salário dele?
1: 47 milhões de pesos chilenos.
0: Não vale porcaria nenhuma esse peso chileno,
1: ah,
0: né?
1: Ah, eu queria ganhar, é.
0: 50 mil dólares.
1: 54 mil.
0: 50 mil dólares, mas 40 milhões.
1: 47 milhões.
0: Um x-salada deve custar 1 milhão de pesos.
1: Não tá muito valorizado, não, os pesos chilenos. Mas o Vozinha, valorizado, né? 250 mil por mês, pra um goleiro aí de 40 anos. Vamos aguardar que ele apareça, Vozinha! Estão te procurando lá no Chile e você não aparece.
2: E hoje tem Esporte Total.
1: Esporte Total, a gente vai falar muito sobre pádel, porque o Circuito Brasileiro de Pádel, ele vai ser lançado e vai ser assunto no Esporte Total. A gente repercute também a Copa do Brasil, até porque não tivemos nesse final de semana nem Série B, nem Série C, nem Série D, apenas a disputa da Copa do Brasil aqui no nosso futebol nacional.
0: Valeu, Gerson. Daqui a pouco você volta com as notícias do trânsito.
1: Tá combinado.
0: 6h53.
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2: O movimento continua e continua muito forte ali na Reinaldo Chimitalce em direção a Jorge Lacerda, em direção a Ilhota. Bastante movimentação, muitos veículos passando por ali. BR-101 também está bastante movimentada, não está congestionada, o trânsito está fluindo, mas é bastante carro, hein?
0: Marinho Stringari chegando com os detalhes do tempo para esta semana. Fala, Marinho, bom dia.
4: Mais uma vez, bom dia, Dilson, Moisés, a toda a nossa equipe, aos amigos do Bote a Boca no Trombone. Começa tudo outra vez. 3 de agosto, já vamos ter a temperatura ainda elevada para a época do ano, devido ao aquecimento, vento de noroeste, nordeste, é um vento quente, contribui para a elevação das temperaturas. Nas primeiras horas, a temperatura fica mais baixa, em torno de 13 a 15 graus, mas as máximas ainda superando os 25 graus. Com isso, aumenta as áreas de instabilidade, devido a calor e umidade, podendo ter algumas trovoadas, alguns temporais pela nossa região. Pancadas de chuvas a partir da tarde, de forma isolada, irregular, mal distribuída, chove numa cidade e na outra não chove, mas nós vamos ter ainda essas condições pelo menos até a quarta-feira. A primeira parte da semana ainda segue com a influência da umidade que vem do mar, algumas áreas de instabilidade, mas boas aberturas de sol, principalmente entre o final da manhã e o início da tarde. A partir do fim do dia, já vamos ter então essa formação de algumas nuvens atuando aqui no litoral. Na área marítima, tempo bom, neste momento já a grande maioria da frota pesqueira operando normalmente, o estado do mar é calmo, oferecendo plenas condições as atividades da navegação, da prática da pesca e também os esportes náuticos de lazer. Nas primeiras horas, o nevoeiro é tão denso que pode trazer até alguma garoa fina, chuvisco isolado não está descartado entre as madrugadas e o amanhecer. A partir de quinta-feira, aí já vamos ter a segunda parte da semana com muito mais nebulosidade atuando aqui no litoral e áreas próximas. Desejando a todos um bom dia, uma ótima semana com as primeiras informações da previsão do tempo, os dados da Univale, Marinho Stringari para o Bote a Boca no Trombone.
2: Obrigado, Marinho. O tempo tá com um pouco de neblina, né? Nevoeiro, como queiro, né? A gente pode ver também, né? Vê o trânsito, mas também vê o nevoeiro na manhã desta segunda-feira. Vamos aguardar aí para ver como é que se porta. O Marinho já deu os pitacos, pode ter pancada de chuva durante o decorrer do dia também.
0: Talvez o aeroporto possa estar fechado, né? Porque lá no porto não se vê nada.
2: É verdade.
0: Muito nevoeiro.
2: Pode ser um nevoeiro marítimo aí que fecha tudo também. Bom, vamos seguir. Tem resposta da Marcela Eleutério, que é secretária de Planejamento, sobre as obras do Trevo do Minella. Foi colocado o material lá no trecho. A resposta dela foi sexta, né? Então o material foi colocado na sexta-feira para dar sequência no trabalho lá do trevo do Minela ali. E hoje, ainda é de sexta, da Vera? Quando é que começa hoje? Os recadinhos. A Vera mandou aqui em frente ao Tomás Garcia, Boca de Lobo Entupida.
0: Hoje.
2: Essa aqui começou hoje, então, né? Uhum. Mandou aqui. Obrigado, Vera. Repassando para a Secretaria de Obras.
0: E o Altemir, o que está acontecendo na Santa Catarina, hein, Altemir? Bom dia.
5: Bom dia, Rádio Menina. Aqui é o Altemir Bento que está falando. É sobre umas carretas que entra e sai ali no porto, ali na Santa Catarina, no porto de areia ali. O cara para a carreta no meio da pista para abrir o portão e fica segurando o trânsito ali. Ali é proibido ali entrar, atravessar a pista ali. Aí ele para a carreta no meio da pista e fica lá segurando o trânsito. Aí a gente tem que segurar atrás, aí bate o carro, e por causa dessa carreta ali. Aí tinha que a polícia aqui de Camboriú tomar providência ali no sítio Pica-Pau ali. Tem um porto de areia e a carreta de manhã cedo tá parada no meio da pista lá. Vai entrar e vai lá, abre o portão, deixa a carreta ali e tá o maior do perigo ali. Aí se o motoqueiro entrar debaixo da carreta ali, depois vai morrer, porque vai bater na caçamba. Então, ali é proibido, ali não pode entrar. Ele tem que ir ali de frente do posto, fazer a rota ali e voltar. Aí ele não faz, fica parado no meio da pista ali. Tá complicado ali. Todo dia eu tô encontrando ela ali. Todo dia de manhã. Agora mesmo passei por ela ali. Tá ali parada no meio da pista.
2: Valeu, Altemir. Que falta que faz agentes de trânsito em Camboriú, né? Pra dar uma orientada no trânsito, dar uma organizada no trânsito. Nessa hora da manhã é complicado, viu?
0: Pois é, como é que anda esse fato, né? Que você acabou de falar agora. Agente de trânsito em Camboriú não tava aberto concurso, a licitação, estavam ainda. Cara, não se fala mais também, né? Sobre esse assunto. Cadê, né?
2: Faltando para 7, tem mais o Vandecir falando sobre conveniência. Tem uma conveniência na rua Jesuíno Anastácio Pereira, esquina com a Minas Gerais. Nesse final de semana, sexta, sábado e domingo, 24 horas com som. Gritos insuportáveis. Eu saio de casa para trabalhar às 5 horas da manhã e eles fecham às 6 da manhã. Hoje eu saí às 5 e eles estavam lá com som alto. Eu não dormi nada. Fica a minha indignação. Chegaste a ligar para as forças de segurança, meu caro Vandecir? Se é em Camboriú, bairro Areias, seria para a Polícia Militar no 190. Chegaste a ligar para eles para ver o que eles poderiam falar, fazer? Quem sabe? É interessante, né? Mas conveniência até 6 da manhã é brincadeira, né? É brincadeira. E quem é que vai dormir, né? Quem é que vai? O cara que fica até 6 horas da manhã numa segunda-feira, numa conveniência, meu amigo, ele não faz absolutamente nada. Nada. Não, hoje, agora, essa hora, ele deve estar dormindo.
0: Esse assunto aí, ele vai terminar, sabe como? Nunca. Igual autopropelido. Não tem solução.
2: Sabia que em Porto Belo, nós tivemos um decreto regularizando o funcionamento das... Vou pegar direitinho para ver se eu consigo ver qual foi o decreto lá de Porto Belo, determinando o novo horário de funcionamento. Tá aqui, ó. Porto Belo publicou um novo decreto que regulamenta o funcionamento de lojas de conveniência e tabacarias. O objetivo é preservar o sossego público, reduzir ocorrências de perturbação, reforçar a segurança da população durante o período noturno. Pelas novas regras em Porto Belo, o atendimento ao público, a permanência de clientes e a comercialização presencial de produtos serão permitidos das 6 da manhã às 11 da noite. 11 da noite acabou a conversa. A medida também se aplica às áreas abertas vinculadas aos estabelecimentos e aos empreendimentos que exercem atividades mistas, quando não houver separação física entre os setores. A decisão foi tomada com base nas reclamações registradas por moradores sobre aglomerações, excesso de ruídos e desordem nas proximidades desses estabelecimentos, especialmente durante a noite. A fiscalização será realizada pelos órgãos competentes do município com o apoio da Guarda e da Polícia Militar, quando necessário. E o descumprimento das normas poderá resultar em multas, suspensão das atividades e até a cassação do alvará de funcionamento. O decreto prevê uma exceção para as lojas de conveniência localizadas em postos de combustíveis, que funcionam 24 horas. Bom, aí quem tem que organizar é o dono do posto, que não pode deixar o pessoal ficar durante a madrugada. Após as 11 da noite, esses estabelecimentos poderão atender apenas usuários em trânsito, sendo proibida a permanência de clientes, o consumo de produtos no local e a formação de aglomerações.
0: Resolvido.
2: Resolvido, é isso aí. Uhum. Chegou, comprou, tchau.
0: Tchau.
2: É isso. Lá em Porto Belo, então, conveniências, tabacarias, o horário estipulado a partir de agora, através de decreto, é 11 horas da noite. Tá,
0: então tem algum interesse por trás disso aqui em Balneário Camboriú, porque a população reclama em Porto Belo e resolve, tá feito o decreto. Por que que aqui em Balneário Camboriú não resolve? Cara, a população reclama todo dia. Qual que é o interesse em manter as conveniências abertas depois das 11 horas da noite, que a gente sabe que só dá confusão. Só dá confusão. Qual que é o interesse? O que tem por trás? Né? Vamos abrir essa discussão aqui no Bote a Boca no Trombone. Por que que Balneário Camboriú não funciona? Por que que não tem? Né? Por que que os vereadores não se empenham em fazer uma legislação para fechar essas curvas de rio depois da meia-noite? Curva de rio só dá entulho e a gente sabe que só dá confusão. É o clamor da população contra não sei o que que protege, entre aspas, esses estabelecimentos, que a gente sabe que depois de uma certa hora não dá coisa boa lá dentro, né? Só dá consumo de bebida em excesso, algumas inclusive denúncias, né, de locais comercializando drogas ilícitas. E aí, por que que não funciona aqui? Por que que não se tem um decreto? Cadê? Vamos lá, vamos, né?
6: E sobre a conveniência lá em Camboriú, o David Lima, nosso ouvinte, está falando que eles ainda estão lá, bebendo, usando drogas e também com som alto. Que eles agora, já chamaram agora. A polícia, porém a polícia não foi, nenhuma viatura foi até o local. Ele informou que é de segunda a segunda, todo dia, essa bagunça, até tarde da noite, isso quando eles não amanhecem com barulho.
2: E já amanheceram, né? Olha, 7 horas da manhã, os caras estão lá fazendo festa, essa hora da manhã. E a polícia não foi lá. Por que que não foi? Tenente Meister, que comanda a Polícia Militar, a companhia em Camboriú.
0: Alô, vereadores de Balneário Camboriú, de Camboriú, hein? Tá na hora de se coçar, vamos lá, hein? Vamos propor um projeto de lei para regulamentar esse tipo de atividade aqui nas cidades. Chega, né? Chega. É porque eu acho que a galera não mora do lado de uma conveniência que incomoda o tempo inteiro, né? A população que não consegue dormir, que não consegue ter segurança. Já pensou? Tá louco? Não dá pra continuar desse jeito.
2: Depois do intervalo, a gente volta e vamos trazer um crime bárbaro que aconteceu na cidade de Itapema. O servidor público foi morto pelo enteado e comparsas. Daqui a pouquinho os detalhes.
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0: Adilson de Souza, começando os destaques de segurança, falando de Itajaí.
2: Isso mesmo. Antes quero mandar um abraço pro Beto Castilho, que tá indo levar a pequena na escola e, claro, né, ouvindo aqui o Bote a Boca no Trombone. Aquele abraço para você, a Maria Leonor. Aquele abraço para você. Bom retorno às aulas, viu, Maria? E um abraço pro Beto, pra família que estão nos acompanhando. Vamos falar de segurança? 222 ocorrências foram registradas de sábado para domingo. De sexta para sábado, nenhuma ocorrência de destaque. Sábado para domingo, uma pessoa foi presa. O principal destaque foi um roubo no centro da cidade. Durante a madrugada de domingo, a vítima caminhava pela rua Brusque quando foi abordada por um homem que estava de bicicleta. O criminoso perguntou as horas, saiu e voltou em seguida anunciando o assalto. Armado com uma faca, ele ameaçou a vítima de morte e roubou o celular. Após o crime, as características do suspeito foram repassadas às guarnições. Ele foi localizado pouco tempo depois, tentou fugir, mas foi abordado. Ele confessou o roubo, devolveu o celular e indicou onde havia escondido a faca utilizada pelo crime, ou no crime. O suspeito foi preso em flagrante e encaminhado à central de plantão policial. De ontem para hoje, 123 ocorrências foram atendidas. Um adulto foi preso. O principal destaque foi uma ação contra o tráfico de drogas no Nossa Senhora das Graças, no Matadouro, ali no Beco da Nice. Durante monitoramento, os policiais do Tático flagraram um homem, 25 anos, vendendo drogas. Ao perceber a aproximação da polícia, os usuários fugiram e o suspeito tentou escapar, mas não conseguiu. Foi preso, com ele 92 pedras de crack, 5 porções de cocaína, 6 de maconha, R$600 em dinheiro, 3 celulares e uma pochete usada para guardar a droga. Ele foi encaminhado à central de plantão policial. Duas pessoas ficaram feridas após o desabamento de uma laje de madeira durante uma festa ontem à tarde lá em Camboriú. Segundo o Corpo de Bombeiros, cerca de 30 pessoas subiram nessa estrutura, que estava aproximadamente 3 metros de altura, para tirar uma foto. A plataforma não suportou o peso e acabou caindo, cedeu, provocando a queda de várias pessoas. Duas vítimas precisaram de atendimento. Uma jovem de 23 anos sofreu escoriações, contusão no tornozelo e lesão em um dos olhos. Já uma adolescente de 14 teve fratura no pé esquerdo, além de ferimentos na cabeça e na região lombar. As duas foram socorridas por equipes do Corpo de Bombeiros encaminhada ao HCC. Um bombeiro militar que participava do evento de folga prestou os primeiros socorros até a chegada das equipes de resgate. As causas do desabamento serão apuradas. Em Camboriú, 5 pessoas foram detidas por envolvimento por tráfico de drogas no Conde Vila Verde. A ação da Polícia Militar aconteceu sábado à noite, depois de denúncias sobre venda de drogas na região. Foram presos 2 jovens de 18 e 19 anos e apreendidos 3 adolescentes, 14, 16 e 17 anos, suspeito de tráfico. Segundo a PM, o grupo atuava com divisão de tarefas. Enquanto um dos envolvidos fazia a venda, outro buscava a droga e em uma residência usada como depósito. Durante a operação, os policiais apreenderam 300 gramas de maconha, 9 gramas de cocaína, R$232 em dinheiro, balança de precisão e todo o material. Eles foram conduzidos para a delegacia. Vamos falar de Tapema já já, depois do nosso recadinho.
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2: Matéria do Portal Menina, porque teve um servidor que foi morto pelo filho adotivo lá na cidade de Itapema nesse final de semana. Ricardo Amaro de Lima, 49 anos, se apresentou espontaneamente à Polícia Militar neste sábado. Ele é o terceiro suspeito do envolvimento na morte do servidor. O servidor foi morto no sábado. O jovem de 19 anos contou novos detalhes sobre o crime e indicou onde havia deixado uma das motos da vítima. Ricardo foi encontrado morto na noite de sexta, dia 31. Dentro da própria casa, no bairro Morrete, segundo a polícia, a vítima foi encontrada com ferimentos provocados por pauladas e facadas, além de sinais de estrangulamento. O filho adotivo da vítima foi preso no mesmo dia, junto com outro suspeito. Ele admitiu ter planejado e executado a morte do próprio pai, de acordo com as informações divulgadas pela Polícia Civil. A motivação? Seriam desavenças familiares. O autor do homicídio relatou que o pai não aceitava o término do relacionamento com a mãe, inclusive com histórico de violência doméstica. O terceiro envolvido que se apresentou disse à polícia que chegou à residência após o homicídio e encontrou Ricardo já morto. Segundo a versão, os demais envolvidos estavam no local em desespero e com vestígios de sangue. Ainda de acordo com o depoimento, um dos envolvidos teria entregado a ele uma das motos da vítima para que deixasse o local, enquanto o autor do homicídio teria fugido com um outro veículo. A partir das informações, os policiais localizaram no centro de Itapema uma moto Yamaha 125 que havia sido levada da casa. Um capacete também foi encontrado próximo à moto. O homem informou ainda que a camisa usada por ele no dia do crime havia sido descartada em uma lixeira em Porto Belo. A peça foi localizada pelos policiais e apreendida para auxiliar da investigação. A moto foi recolhida por um guincho e o homem foi encaminhado para a delegacia. O caso segue sendo investigado pela Polícia Civil para esclarecer a dinâmica do homicídio e a participação de cada um dos envolvidos. Morte violenta que aconteceu lá na cidade de Itapema.
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2: Trânsito, ele tá voltando. Trânsito ali na Santa Catarina. O pessoal vindo para Balneário Camboriú. Movimentação intensa hoje, né? Pessoal retornando também com a garotada para as aulas. Gerson Felipe, é contigo.
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12: Estamos chegando com as informações da Unidade Móvel aqui no Bote a Boca no Trombone e a gente começa destacando os acidentes do final de semana. E lá na madrugada da última sexta-feira, a gente teve um acidente grave que aconteceu na BR-101 em Itajaí. Uma mulher de 32 anos, ela foi atropelada por uma Fiat Ducato com placas de São José, cidade aí da região metropolitana aqui de Santa Catarina. O condutor dessa Fiat Ducato era um homem de 34 anos. Ele saiu ileso, mas infelizmente a mulher atropelada não resistiu aos ferimentos e morreu em pleno quilômetro 120 da BR-101 em Itajaí. Foi bem ali na virada, né, de quinta para sexta-feira este acidente. Ele foi divulgado no sábado pela Polícia Rodoviária Federal E a gente agora atualiza, então, aqui no Bote a Boca no Trombone, mais uma morte no trânsito na nossa região. Também aproveito para destacar alguns acidentes que nós tivemos em Balneário Camboriú durante o final de semana. Um deles aconteceu na manhã de ontem, domingo. Um veículo foi removido ao pátio após se envolver em um acidente e o motorista fugir do local. Foi na rua 2500, região central de Balneário Camboriú. Por volta das 9 horas da manhã, os agentes de trânsito, eles observaram um Fiat Palio que era ocupado por duas pessoas. Este veículo colidiu contra um Classic, onde estava um casal, e neste Classic, a mulher do casal era uma gestante. Após a batida, o condutor do Palio, ele fugiu pela contramão e a tentativa de fuga, no entanto, durou pouco. O veículo foi localizado e abordado por agentes de trânsito que faziam o patrulhamento em motocicletas. O condutor, ele foi convidado a fazer o teste do bafômetro durante a abordagem, mas acabou recusando. A polícia militar foi acionada e fez então os procedimentos de registro da ocorrência. Também foi constatado que o Fiat Palio estava com os pneus traseiros. Eles estavam em condições inadequadas para a circulação e desta forma o veículo acabou sendo removido ao pátio. Não teve jeito, né? Foi para o pátio o veículo. Também aproveito para destacar nas informações aqui de trânsito, em Balneário Camboriú, a gente teve também um motociclista de 55 anos que acabou ficando ferido. Ele se envolveu em um acidente, em um engavetamento com três veículos na tarde do último sábado. Foi por volta das 3h20 na Avenida Marginal Oeste, em frente à Delegacia da Mulher. O engavetamento envolveu um Peugeot Partner, um Ford Focus e também uma Honda CG 125 Titan. Segundo as informações repassadas pelos agentes de trânsito, o Ford Focus bateu na traseira da moto e, com impacto, a moto foi projetada contra a traseira da Peugeot, ficando presa entre os dois veículos. O motociclista foi atendido pelo SAMU e conduzido até o pronto atendimento da Barra para atendimento médico. 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Nesta segunda-feira, atenção condutores, começa uma mudança de trânsito para obras na região da rua 3700. São as continuidades das obras de modernização da rede de esgoto. Então, a rua 3700, entre as avenidas Brasil e a Marginal Leste, ela vai estar com modificações de trânsito, funcionando em sentido único, permitindo então apenas o deslocamento da Avenida Brasil em direção à Marginal Leste. A ciclovia também será temporariamente transferida para a calçada. E quem trafega pela rua Dom Afonso em direção à Barra Sul vai ser direcionado para a Marginal Leste. O retorno para a Avenida Brasil deve ser feito então pela rua 3618, com acesso posterior à Terceira Avenida. Para motoristas que seguem em direção a Camboriú, as opções são as ruas 3000 e 2550. Então, pelos próximos 15 dias, a gente tem essa intervenção modificando o trânsito lá na rua 3700. E também aproveito para destacar a abordagem de dois veículos de luxo em Balneário Camboriú. Na noite de sábado, uma Lamborghini, ela foi abordada por volta de 11h30 da noite na Avenida Brasil. Durante rondas, então, os agentes visualizaram uma Lamborghini branca fazendo arrancada brusca e com escapamento alterado. O veículo foi abordado, já na região ali da rua 2500, e na fiscalização foi constatado que o motorista de 30 anos estava com a CNH vencida desde 2023, ele tinha o direito de dirigir suspenso e não havia realizado o curso de reciclagem. O motorista teve um prazo para apresentar outra pessoa habilitada para retirar o veículo, mas ninguém apareceu. e com isso a Lamborghini foi removida ao pátio. Enquanto os agentes aguardavam o guincho, um Porsche 911 Carreira Amarelo também foi flagrado, fazendo ali uma arrancada brusca, com um barulho excessivo saindo do escapamento. O veículo foi abordado na esquina da Brasil com a rua 2500. O motorista recusou o teste do bafômetro, ele foi multado e aí apareceu, então, neste caso, apareceu um outro condutor habilitado para levar o Porsche e o veículo foi liberado. Mas se recusou a fazer o teste do bafômetro, é porque alguma coisa de errada tinha. Para fechar os destaques do trânsito, vamos falar um pouquinho da movimentação de momento aqui na nossa região, até porque a gente tem sim já alguns pontos com lentidão. Em Camboriú, aqui Avenida Santa Catarina, o pessoal pode ver pela imagem da live que o trânsito ele já está lento, inclusive chegando a parar em alguns momentos. Rua Peroba, no bairro Tabuleiro, também apresentando lentidão, e a própria Marginal Oeste, no trecho entre a Rua Peroba e a Avenida Santa Catarina, também apresentando lentidão. Em Balneário Camboriú, as principais vias e avenidas com o trânsito fluindo dentro da normalidade. Deixa eu dar uma voltadinha aqui para Camboriú, porque a Antônio Lopes Gonçalves Bastos, a SC-102, também já vai registrando o trânsito mais intenso para quem vai em direção de Balneário Camboriú, quem está indo ali sentido Nova Esperança. E por fim, a gente passa pela BR-101, no trecho de Balneário Camboriú, trânsito fluindo em ambos os sentidos. Na região de Itajaí, já temos alguns pontos de lentidão, principalmente no sentido sul. Essa lentidão no sentido sul, ela começa entre as cidades de Balneário Pissarras, Penha e Navegantes e vai persistindo em Itajaí, principalmente naquela região entre o posto Santa Rosa até as proximidades do acesso à rodovia Antônio Raio. Estas são as informações do trânsito, os destaques com o repórter Gerson Felipe, para a Rádio Menina, a rádio que está o tempo todo com você.
0: Valeu, Gerson, obrigado pelas informações de trânsito aqui no Bote a Boca no Trombone, 7h23. Vamos mandar um bom dia aí, Adilson, pro Alex Vieira, tá acompanhando o Bote a Boca no Trombone lá de São Gabriel, Rio Grande do Sul, hein?
2: Mais um, né? Tinha o Jean lá em Passo Fundo, uhum. E agora tem mais um registro via aplicativo, via internet, em São Gabriel também nos acompanhando. Aquele abraço, Alex Vieira.
0: Pertinho de Santa Maria, Dilson.
2: Boa.
0: São Gabriel.
2: Um abraço para todos do Rio Grande do Sul, para todos os outros estados que estão sempre conectados com a gente.
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2: 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Ainda sobre trânsito, né? Vamos lá, tem a carreta lá da Santa Catarina que o Galdério comentou.
13: Bom dia, bom dia, bom dia, bom dia, bancada toda aí da Rádio Menina, bom dia, ouvintes. O rapazinho que tá reclamando da carreta atravessando a pista aí, é só pra falar pra ele que não é eu não, tá? Quem tá falando aqui é o Galdério, o Alceu, o Galdério Camboriú, também trabalho com careta, e o cara que atravessa a pista aí, ele simplesmente tá trabalhando. Se o motoqueiro quiser vir se enfiar embaixo da careta, é problema dele, problema do motoqueiro. É só respeitar e ter um pouquinho de paciência que o cara vai entrar, vai carregar a areia e depois vai sair e vai embora. Tá bom, meu povo. Um abraço grande a todos aí.
2: Valeu, Galdério. Com a opinião dele também sobre aquela carreta.
0: 7h26, intervalo.
2: Tinha outro de trânsito ali.
0: Tem mais um?
2: Tem, o Rodrigo, olha só, bom dia. Falta agente de trânsito em Camboriú, mas falta mesmo é respeito pelas normas e pelo próximo. É verdade, né? Respeito, educação e tudo. Ali na Santa Catarina, todo dia tem motorista fazendo a conversão proibida.
0: Chegou outra aqui.
2: O pior do Brasil é o brasileiro.
0: Chegou outra aqui, o Raul. Mandou um vídeo, olha só lá, Adilson. Bom dia. Só para saber, esse tipo de caminhão pode subir a Avenida Panorâmica?
2: Nenhum caminhão pode subir a Panorâmica.
0: Passou na Panorâmica, então.
2: Desceu. Já desceu.
0: Já desceu, já passou ali na Avenida das Flores, por trás do shopping.
2: Bom, pelo menos passou, né?
0: É.
2: É proibido. Mas pelo menos não ficou no meio do caminho. Não ficou atrapalhando a vida dos outros, né, Raul? Mas que é proibido, é. É uma pena não ter ninguém para multar ele ali na hora, ali, né? Tem mais uma de trânsito aqui, onde é que eu vi? Ah, preço da gasolina. Tem a ver, né? Ele foi dar uma volta ontem em Jaraguá e ficou impressionado, Rogério, com o preço da gasolina. R$5,90 em posto de bandeira. Por que aqui em Balneário é tão caro? Cadê o Procon? O Procon não vai fazer nada.
0: Não adianta pedir adianta, Procon. Não vai fazer nada. Pelo amor de Deus.
2: Cara. Livre comércio, coisa arada.
0: É. Conversa pra boi dormir.
2: Não funciona. A fiscalização de combustível é uma coisa que não funciona.
0: Intervalo. Daqui a pouco voltamos com mais Bote a Boca no Trombone.
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4: Entrevista. De volta, 7:30, 7:30, tá na hora da entrevista. Hoje já estamos recebendo aqui Moisés, o diretor-presidente da Emazor e Pavone, porque, né, tem alguns assuntos pra gente abordar. Por exemplo, né, a Emazor tá reforçando a estrutura da estação de recalque de água bruta, responsável por captar água do Camboriú, do Rio Camboriú, que abastece inclusive as duas cidades, garantindo o funcionamento da unidade, além das melhorias preventivas, e atualizar também o planejamento da autarquia, temporada de verão. Bom, tem rios, tem preparação também aí em relação à possível chuva forte que vem, e o parque inundável, como é que está essa situação do parque inundável. São vários assuntos que a gente pode abordar a partir de agora com a Auri Pavone.
5: Pois é, seja bem-vindo ao Bote a Boca no Trombone, diretor-presidente da Emazor, Auri Pavone. Vamos começar então sobre esse recalque de água bruta, até porque, né, é uma estrutura fundamental para garantir pelo menos a captação da água do Rio Camboriú para abastecer as duas cidades. E a gente pisca o olho, Auri, daqui a pouco já está chegando o verão, temporada, e aí, né, pelo menos a última temporada a gente não ouviu, não escutou, não recebeu tantas reclamações de falta d'água quanto em alguns anos anteriores. Mas essa estação de recalque é super importante para a captação da água bruta, né? Bom dia.
6: Bom dia, Moisés. Bom dia, Dilson. Bom dia a todos os ouvintes. Realmente, ela é fundamental, né? E a prefeita Juliana está muito preocupada com a questão do El Niño. Todo mundo, os especialistas dizem que ele será bastante impactante em toda a nossa região. Então, nos incumbiu de fazer o possível para que todos nós torcemos para que isso não, que essa previsão não ocorra, mas em caso de ocorrendo, a gente consiga minimizar os impactos. E dentro da nossa estrutura, a principal é a captação de água. Se nós não captarmos águas, não teremos como tratar, e aí as duas cidades se sentirão. Então, lá na Erab, nós estamos nos preocupando com várias ações, conversamos com as pessoas que trabalham lá há anos, o que ocorreu em outras enchentes e o que é possível fazer para que a Erab, em caso de uma catástrofe, consiga trabalhar e abastecer água, que é uma coisa de primeira necessidade para todas as pessoas. Então, nós revisamos todos os nossos geradores, colocamos um tanque de abastecimento de óleo diesel de maior capacidade, em caso de falta d'água, que ele aguente aí 2 dias, se não tiver acesso lá nas bombas, se a gente não conseguir levar combustível, ele consiga funcionar por 48 horas. Melhoramos o acesso interno dos operadores, que não tinham, eles tinham que sair fora da Erab para acessar os geradores, e em caso de enxurrada eles não conseguiam, então a gente fez um acesso interno. Enfim, todas as modificações possíveis para que sejam feitas, nós estamos fazendo. Também em todas as nossas elevatórias, nossos boosters, nós estamos adquirindo mais geradores para que em caso de falta de energia, tanto o nosso abastecimento, distribuição de água e as nossas estações de o nosso funcionamento do sistema de esgoto, ele funcione de maneira a contento para toda a cidade.
4: Parece estranho a gente estar falando sobre isso, né? Porque geralmente a gente fala em se preparar para ficar sem falta d'água quando não chove, né? Quando existe aquela escassez de chuva, por um período longo, que baixa o nível do Rio Camboriú, a gente fica preocupado que pode faltar água. Agora a gente está ao contrário, a gente está preocupado pela vinda de muita água.
6: Exatamente, e é muito importante isso, né? Imagine, queira Deus que isso não aconteça, mas em caso de as pessoas terem que, não podem sair para comprar água, para, enfim, água é algo fundamental, né? Então, nessas catástrofes, a gente vê que quando dá, as pessoas mais pedem água, né? Porque água você precisa beber, enfim, para todo

0: para toda a tua vida dentro de casa, você precisa de água. Então, nós estamos prevendo para que a gente tenha o maior cuidado e, em caso de catástrofe, a gente consiga abastecer a cidade de maneira a contento.
1: Auri, o excesso de turbidez, de lodo, de lama na água, ele pode interromper a captação de água bruta?
0: Ele pode diminuir. Mas ele pode dificultar, diminuir, mas aí também a gente está preparando manobras. Se ela tiver muita turbidez, hoje a gente tem capacidade de produzir 1.200 litros por segundo. Que ela caia para 800, mas as pessoas não ficarão. Aí a gente vai pedir consumo menos água, mas enfim, nós teremos condições sim de abastecer as duas cidades.
2: Como é que está o trabalho lá da ET, lá no Nova Esperança, lá? O pessoal diminuiu, viu, bastante as reclamações aqui de cheiro ruim, enfim, como é que estão as obras lá?
0: Nós estamos preparando uma nova estação de tratamento de esgoto. Nós estamos com o nosso preliminar que vamos inaugurar agora nesse mês de agosto. O famigerado terceiro decantador, que iniciou lá em 2016, nunca funcionou, foi algo de uma multa de quase 5 milhões da Emasa, também já está em fase final, esperamos entregar agora em agosto. Assim que nós assumimos, nós estávamos com uma eficiência acima de 90%, e quando foi lá por outubro, novembro do ano passado, a nossa prensa que retira o lodo, que é fundamental para a questão de turbidez, do mau cheiro, ela começou a dar problema. Para que você tenha uma ideia, ela tem capacidade de tirar 50 metros cúbicos por dia, começou a tirar 5, 10, 15, estava totalmente irregular. No contrato da Emasa não tinha uma equipe especializada para manutenção, então para parar nós não sabíamos o que tinha, aonde nós compramos, a empresa tinha exclusividade para fazer a manutenção, enfim. Durante a temporada nós resolvemos fazer manobras com caminhões, e aí quando se fazia manobras tinha aquele mau cheiro. Passou a temporada, a gente retirou ela, conseguiu uma um pouco menor para continuar retirando um pouco de lodo. Ela chegou na semana passada, acabamos de instalar na sexta-feira e esperamos que daqui uns 15 dias esteja regular, e aí eu creio que a nossa estação vai voltar a funcionar com algo em torno de 95%.
2: Como que está hoje?
0: Hoje nós estamos com 80, 82, 83, estamos dentro da norma, mas nós queremos chegar em torno de 95, 96%, porque a gente tem condição de chegar nisso. A cidade merece, a cidade cobra isso, e nós vamos chegar nisso.
1: Auri, como é que está aquela questão da obra, aquela grande obra da Emasa para separar, né, a rede cloacal da pluvial, na cidade toda praticamente, principalmente ali na Avenida Brasil, queria acontecer, né, queria quebrar muitas ruas, enfim, para resolver esse problema aqui em Balneário Camboriú. Como é que está o andamento dessa obra?
0: Boa pergunta, Moisés. Nós já iniciamos o ano passado pelas auxiliares da Brasil, esse ano estamos continuando. Esse ano começamos recuperar o emissário da 3.700, que não funcionava, uma obra difícil, uma obra a 6 metros de profundidade. Você pode ver que as pessoas não estão reclamando esse ano, né? Porque as obras continuam, mas graças a Deus a gente conseguiu dar um ritmo de que elas não incomodem muito a população, ou seja, estamos no caminho certo, porque se estamos fazendo obra com muita dificuldade, e se não tem reclamação aqui na rádio, onde é o tambor, é porque nós estamos conseguindo fazer de maneira organizada. Então, até hoje, se começa a 3.700, deve ter uma interrupção, uma mudança de fluxo por questão de uns 8 a 10 dias, que hoje vai ser a maior intervenção ali na Brasil com a 3.700. Nós vamos ter que fazer um PV, um posto de visita, com 6 metros de profundidade, então ali tem muita... tem muita interferência, é uma obra que não pode ser feita com muita velocidade, então nós vamos ter que ficar aí de 10 a 12 dias. E hoje também, daqui a pouco, nós vamos começar aqui no Pioneiros, na rua Bebiano Santos, talvez uma das obras mais importantes para o saneamento de Balneário Camboriú. Durante muitos anos se discutiu, se fez várias alternativas, que era a estação, que era isso, que era aquilo, se cobrou dos particulares, o Se Liga na Rede, que fez um belo trabalho, que era as pessoas que ligavam errado, mas nunca se mexeu no público. Ou seja, o grande vilão nesses anos todos foi o sistema público. O que é a ligação do pluvial no cloacal. Então nós conseguimos fazer uma licitação. Hoje nós começamos aqui pela Bibiano Santos. É uma obra que vai impactar bastante a cidade. Nós vamos ter que fazer uma inspeção em toda a cidade para que o nosso objetivo é o quê? Que daqui a 2 anos, chovendo ou não chovendo, a gente tenha uma praia com balneabilidade boa para quem aqui nos visita. Porque nós moramos numa cidade que era até um contrassenso. A gente vive por causa da praia, por causa do nosso mar. As pessoas vinham aqui na temporada e não podiam entrar no mar. Ou seja, você vai para uma cidade onde o principal atrativo é o mar, é o banho do mar. E aí tu chega, você é proibido de entrar na água porque a praia está poluída. Esse ano nós já mudamos bastante. A nossa praia teve condições de banho como há muito tempo não se tinha. Nós pegamos todas as análises de maio a outubro. Nós tivemos em toda a nossa orla central 77% das análises excelente para banho, acho que foi 14 foi boa, ou seja, que teve em própria foram 7,7, né? Muito diferente de outras temporadas, das últimas temporadas, enfim, acho que nós avançamos bastante, mas nós precisamos e queremos e vamos avançar mais. Então hoje começa aqui pelo Pioneiro, eu saio daqui, eu vou ali às 8 horas aqui na Bibiano Santos, começa o trabalho, talvez seja um dos trabalhos mais difíceis, mas mais importantes para o futuro da balneabilidade da nossa praia central.
2: É aquele problema, essa obra aí, é aquele problema que quando chove começa a extravasar tudo, porque está ligado de forma errada?
0: Exatamente, mas nós vamos ir além com essa obra, nós vamos revisar todas as os nossos PVs. Nós temos muitos PVs que quando foram asfaltar, para que eles cobriram, então, enfim, nós vamos fazer toda uma revisão, aonde precisar trocar a tubulação, nós vamos trocar, vai ter o teste de fumaça. Então, se as pessoas nos próximos dias, aqui no bairro Pioneiros, sentirem que nos seus banheiros, nas suas casas, entrar fumaça, não se apavorem. Em primeiro lugar, ela não é tóxica, né? Provavelmente não, esperamos que não seja incêndio, né? A gente não pode garantir isso, mas que verifique aqui no bairro Pioneiros, que nós vamos estar trabalhando nessa função e vamos fazer uma correção em todo o nosso sistema. Hoje isso nunca, desde que eu moro aqui.
1: Para que serve a fumaça?
0: A fumaça o quê? Você coloca um equipamento, essas tampas de ferro, você vai lá, coloca um equipamento. A fumaça só deve sair nas próximas tampas de ferro ou nas caixas de visita onde vem, onde sai das residências e vai para o cloacal. Quando ela sai nas bocas de lobo ou sai nas casas, porque tem ligações cruzadas. Então ali você tem que identificar, colocar, pesquisar bem para daí abrir aquela região ou substituir a tubulação ou fazer o conserto, ou as duas.
2: Como é que vai ficar o asfalto? Porque vão ter que abrir alguns locais.
0: Nós vamos fazer em 4 etapas. A primeira etapa, nós vamos fazer uma inspeção, verificar todas as ICIs, né, as caixas, toda o que é visível. Depois nós vamos com o teste de fumaça. Depois nós vamos fazer os consertos e por fim nós vamos fazer o recapeamento do asfalto. Então nós estamos programando em 4 etapas. Estamos nos programando para que também essa obra, como essas outras obras que nós estamos fazendo, e vou dizer, se as pessoas não estão reclamando, porque elas estão entendendo do ritmo da obra, mas que a obra está sendo executada dentro da expectativa positiva das pessoas, ou seja, com o mínimo impacto possível para as pessoas. E é assim que a gente quer fazer também nessa importante etapa que o Banar Clube começa a viver a partir de hoje.
1: Essa obra, ela pode interferir no abastecimento de água na região?
0: Não. Por enquanto não tenho, porque pode ser que aconteça, mas não temos motivos para que isso ocorra, não.
2: A obra depende das condições climáticas?
0: Com certeza. Quando chove, quase não se pode fazer. Os trabalhos serão interrompidos, mas quando não chover, nós vamos. enfim, nós vamos dar o, como nós vamos dar o ritmo para que a cidade não pare. Às vezes vai ter alguma região outra que vai ter que mudar trânsito, interromper temporariamente algum trecho. É uma obra que nós não sabemos
1: onde nós, vai parar.
0: Tudo vai ser surpresa. Nós sabemos que tem bastante. Até porque hoje a nossa estação de tratamento de esgoto, ela recebe 60% a mais do que tinha que receber. Isso é tudo ligações, são ligações irregulares. Imaginem só, nós hoje tratamos na nossa estação de tratamento de esgoto em torno de 15 a 17 milhões de litros, na média, a mais por dia. Olha o dinheiro que a Imasa joga fora por nunca ter tratado a causa. Sempre se foi na consequência, se falou que era isso, que era aquilo, poderia ser também, mas a principal causa nunca foi apontada e nunca foi enfrentada. Se não foi apontada, é lógico que não seria enfrentada. Então, coube a administração da prefeita Juliana. E quando o ano passado, quando eu falei para ela, falou: pô, nós vamos ter que mexer em toda a cidade, faz o quê? Mas falou: Aurílio, vamos fazer o que é preciso, porque a gente está num tempo de rede social, né? Que tudo que você faz, porque não podia, tem que ser feito assim, tem que ser feito assado. Mas o problema é que tem que ser feito, né? Nós estamos a disso, que nem o nosso time, o Grêmio, né? Ontem nós empatamos e se demos por satisfeitos. Mas quando o nosso time estava bom, um empate desse nós reclamávamos, né? Então, como hoje está sendo feito muita obra, qualquer coisinha que fique numa obra, fala: ah, porque tem que ser feito melhor. Gente, nós estamos fazendo, lógico que nós, toda obra precisa e deve ser melhorada, mas as pessoas têm que ver, olha só a quantidade de obra que está sendo feita aí em Banana Camburu, na Imasa, o Rio das Ostras, Adilson, o Rio das Ostras era desde 21, por ter começado errado, né? A Imasa foi multada, estamos fazendo um prade naquela região. Aí, quando você erra, quando você vai pedir uma licença ambiental, as exigências são maiores. Uhum. Assim que nós iniciamos, nós começamos com o processo, nós levamos um ano e meio para aprovar os projetos para agora iniciarmos essa obra. Então, e aí eu vejo pessoas: eu luto pela qualidade de vida. Cristo, que qualidade de vida nós tínhamos primeiro? Uma praia poluída, enfim. São pessoas que participaram da outra administração, parece que eram cegas, não viam, e hoje vão atrás de caçar um buraquinho para caçar like por isso, por aquilo, mas são serviços que eram para ter sido feito e nunca fizeram. Ou as pessoas querem uma praia poluída, ou querem algum tipo de incomodação. Adilson, nós estamos fazendo o terceiro decantador, pasmem os senhores. Aí eu vejo alguém: porque tá demorado mais do que se previa. Em primeiro lugar, quando nós fomos olhar o projeto, nós tínhamos uma laje de 25 centímetros, como foram ver, ela tinha 40, 50, na média deu 60 centímetros, então levou tempo a mais para retirar. Quando nós colocamos mais algumas estacas para que o fundo não levantasse, quando fomos começar a querer colar as estacas antigas na nova laje, muitas estacas não tinham estaca. Eles só fizeram a armação, simularam que tinha estaca e não tinha. E aí, o que tem que ser feito? Parar um pouco a obra, recalcular, para ver se as estacas que realmente existiam eram suficientes para que o fundo não levantasse mais. E aí, enfim, não vão buscar a causa do porquê, e nós não abrimos mão da qualidade em determinado tempo. As obras que você faz, elas devem durar quase que para a eternidade. Então, se precisar levar um mês, dois, três, quatro meses a mais, mas para que a obra saia com qualidade, nós vamos fazer. Não vamos fazer que nem fizeram lá no Rio das Ostras, que nem fizeram no decantador, que não fizeram de maneira correta, não seguiram o rito, não seguiram. E aí vem multa, demora mais e quem sofre isso é a população.
2: Tem um vídeo aqui do Rodrigo, ele está comentando, você pode acompanhar ali, Aurio, ele comenta o seguinte: Rio Camboriú, ele fez ontem, isso precisa ser assunto diário, o rio precisa ser dragado. Mas acho que esse é um assunto que precisa ser recorrente pela autoridade municipal e pelas nossas mídias aí, ó.
0: Rodrigo, concordo contigo. Nós fizemos uma batimetria do Rio Camboriú, realmente tem muito lodo no Rio Camboriú. Nós temos um problema de mau cheiro ali na 3700, ali naquelas ilhas atrás, ali ali na beira rio. Ali tem, tem de 3 a 4 metros de lodo. Quando tem horário de dia que a gente tem 10 centímetros só de lâmina d'água, aí não tem oxigenação. Esse é o fato de ter o mau cheiro, principalmente no verão, ali naquela região. A pedido da prefeita Juliana, nós já estamos fazendo um projeto e vamos ver se nós conseguimos, ao menos nesse trecho, dragar ainda nesse ano. Estamos fazendo o possível. O que pode nos impedir é a questão de burocracia, licenciamento ambiental, mas nós já, isso já está no nosso radar, sim. E eu concordo com você.
2: Algo mais por aí?
1: Dá tempo de falar sobre o parque inundável?
2: Parque inundável, sim, precisamos. Tempo, né? Não temos muito, mas precisamos falar.
0: Outra obra que está se estendendo há tempo, já estamos na reta final e creio que agora, nos próximos 10, 15 dias, a gente deve dar o primeiro passo efetivo, que é o lançamento da licitação. Ou seja, para realmente tirar a obra do papel. Então, eu creio, até eu hoje quero ver se falo com o Jailon do Singanf. Falta a gente assinar alguns documentos, né? Falta o contrato da IMASA. A IMASA vai contribuir inicialmente com 19 milhões de reais lá no parque inundável. Outra boa notícia: em outros tempos a IMASA não tinha condições de fazer isso. Hoje a IMASA está fazendo aí em torno de 100 milhões esse ano com recursos próprios e investindo em toda a questão de saneamento. E ainda neste ano pretendemos lançar os novos tanques para finalmente mudarmos. Fazer uma nova história e deixar um legado positivo na questão de tratamento de esgoto em Balneário Camboriú. Vamos ter uma estação do que tem de mais moderno no mundo, nós vamos trazer aqui para Balneário Camboriú. E se a cidade precisar, daqui a 3, 4, 5 anos, reuso de água, nós vamos estar pronto, a IMASA vai estar pronto para contribuir com a população, que é que a água que saia lá da estação de tratamento, nós queremos trabalhar com 98%, 99%, ou seja, o que tem de ponta no mundo, nós vamos trazer aqui para a nossa futura estação de tratamento de esgoto.
2: E vai ser onde?
0: Ali é onde está, na própria ETE. E vamos, ela vai ser mais compacta, nós vamos abandonar as lagoas e nós vamos ter um parque aí, nós vamos ter uma área que aí a prefeita vai estudar com a cidade, o que vai fazer, nós vamos, a prefeitura já vai pegar em torno de 100 mil metros para fazer um novo CIEP, enfim, fazer um grande projeto para aquela região. Nós vamos diminuir as nossas lagoas, que hoje elas ocupam quase 250 mil metros quadrados, nós vamos diminuir bastante e a cidade vai ganhar uma área aí de quase 300 mil metros quadrados naquela região. Podemos fazer um parque, enfim, aí vai caber com a liderança da prefeita, ela vai ver o que é melhor fazer com aquela área, mas aquela área que foi a vergonha da cidade por muito tempo, vai ser uma área que vai ser exemplo para Balneário Camboriú, um exemplo positivo.
2: Aurí Pavone, diretor-presidente da IMASA, obrigado, amigo, pela vinda aqui, pela atualização dos assuntos que a empresa está realizando.
0: Eu é que agradeço e um bom dia a todos.
1: Agora 7h53 e chegou o mês dos pais. 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
2: 7:55, vamos fazer um break rapidinho, voltamos já, já tem mais recados, tem respostas, tem mais questionamentos. Estamos começando a semana, começando o mês. Bom dia, a gente já volta.
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2: Ó, o Gerson Felipe chegando aí, ó.
9: Atualizações de trânsito e a gente destaca dois acidentes. Um deles aconteceu na Transbeto, lá em Penha, uma colisão entre carro e moto com motociclista ferido, inclusive com possível fratura no braço. Foi por volta das 7h11 da manhã este acidente. E tivemos um outro acidente mais cedo ainda, às 6h50 da manhã. Um jovem de 23 anos, conduzindo uma moto elétrica, atingiu um carro. Ele acabou sofrendo um ferimento na cabeça e foi atendido então pelo Corpo de Bombeiros lá na rua Luiz Lopes Gonzaga, no São Vicente, em Itajaí. Também aproveito para dar uma passadinha na movimentação que a gente tem aqui na região. Uma segunda-feira de volta às aulas e a gente tem sim alguns pontos que merecem atenção. Eu vou começar falando de Camboriú, porque a gente tem a Rua Peroba, a própria Guarapari no tabuleiro também, ali próximo da Peroba, com lentidão. A Marginal Oeste, entre o posto Distribui Agora e a Santa Catarina. E a própria Avenida Santa Catarina, sentido Balneário Camboriú, com um trânsito bastante lento. Principalmente aquela parte ali, a partir do portal, próximo do Comprão, até os limites com o Balneário Camboriú. Também tem lentidão na Avenida Santo Amaro, no bairro Barranco, e na SC-102. Lá na Antônio Lopes Gonçalves Bastos, também temos lentidão, sentido Balneário Camboriú. Outro local que merece atenção por parte dos condutores é, agora falando de Balneário Camboriú, na região da Rua 3000. O movimento está um pouco mais intenso por lá. Também tem lentidão na Oswaldo Reis, na região do bairro Fazenda, para quem vai sentido centro de Itajaí, trânsito bem carregado por lá. E na BR-101, em Balneário Camboriú, por enquanto, ainda segue o trânsito fluindo, tanto no sentido sul como no sentido norte. Na região de Itajaí, temos muita lentidão no sentido sul. Esse trânsito mais lento começa entre as cidades de Penha e Navegantes e vai persistindo ali pela ponte do rio Itajaí-Açu, passa ali também pelas proximidades da rodovia Jorge Lacerda e vai persistindo então essa lentidão até o entroncamento da 101 com a rodovia Antônio Raio. Estas são as informações do trânsito com o repórter Gerson Felipe.
2: Valeu, Gerson, obrigado. Atualizando informações de trânsito 8:01 agora. 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
1: Antes do intervalo, Adilson de Souza, vamos lá. Vamos de participação aqui.
2: Vamos.
1: Na verdade, ó, não quer se identificar a pessoa aqui, mas um tempo atrás ela fez uma reclamação de uma lombada na estrada de chão, na Virgílio Rodrigues Pereira, lembra? Lá na Praia do Estaleiro? Pois bem, a lombada continua lá e não vão retirar. Até aí tudo bem, nós já nos conformamos com isso. Só que na última semana, a máquina passou na rua e aumentou a lombada. Poxa, aí não dá, né? A gente que é morador da rua, toda hora que passa, o fundo do carro arrasta. Daí não dá pra aceitar uma coisa dessa. Poxa, será que tem como pedir pra pelo menos diminuir a lombada? Porque do jeito que tá, não dá.
2: A Isabel mandou um áudio pra gente aqui sobre o pai que estava aguardando na fila pra realizar uma tomografia.
10: Oi, bom dia. Olha, eu vou te contar até o episódio que aconteceu na sexta-feira, tá? Eu acho que foi na sexta mesmo que eu mandei a mensagem para vocês. Eu estava aguardando e cuidando no site da prefeitura se mudava, se a posição, se entrava alguém na frente, por prioridade, alguma coisa. E então eu peguei na sexta-feira à tarde, né? Eu fui até lá. E chegando lá, para minha surpresa, eu expliquei a situação, eu disse que era prioridade, que tinha aparecido um nódulo bem grande e tal no fígado dele, que ele tem 84 anos e tal. O próprio atendente, ele não se levantou da bancada dele ali do computador, ele só perguntou para mim assim, você gostaria que fosse agendado para Cosma ou para São Lucas? Aí eu assim, como assim? Não, é que eu já posso agendar? Aí eu fiquei pensando comigo, de como assim? A pessoa está dentro de casa esperando por um exame, eles não tiveram coragem de ligar, eles não tiveram coragem de, agora não é ligação, né? Agora eles mandam pelo WhatsApp, não tiveram coragem de agendar lá na clínica para fazer o exame. Aí se eu não vou até lá pessoalmente para questionar a demora, eles não teriam agendado o exame e eu estaria em casa esperando até hoje. Essa semana ia passar e eles não iam agendar o exame. Eu acho isso tão falta de respeito, porque assim, ó, será que eles não perceberam que já foi priorizado porque era uma pessoa de idade, que é uma pessoa de idade cheia de comorbidade e que apareceu um nódulo de 10 centímetros no fígado que precisa ser investigado? Foi a pedido da médica que fez a ultrassonografia, que pediu para ser feita uma tomografia para tirar a dúvida, né? Então, só o que eu queria dizer para vocês, assim, ó, é para pedir só para a saúde ter um pouco mais de amor. Eu já digo assim, amor, porque todo mundo vai envelhecer, né? Um pouco mais de amor pelas pessoas. porque o meu pai, graças a Deus, tem eu que cuido dele, tem eu que fico em cima, que vou lá, que pego e tiro do meu tempo, vou lá atrás e pressiono. Mas e quem não tem? Morre dentro de casa?
2: Já aconteceu.
1: Ou espera 5 anos por um exame e depois a pessoa está morta.
2: Obrigado pela participação e pelo relato também. Empatia, um pouco mais de empatia, né? Atendimento humanizado. É isso que as pessoas querem, é isso que é prometido, é isso que elas querem. 8:05 e o Edson tem agradecimento agora em relação ao UBS Central.
11: Bom dia, Dilson, Moisés, Gerson, Camille, amigos e ouvintes do BBT. É o I.S. de BC, passando para desejar um bom dia a todos, uma boa semana, um bom começo de mês, que nós tenhamos um mês abençoado. Hoje eu gostaria de dar um pitaco, mas agradecendo ao atendimento realizado pelo pessoal do posto de atendimento do PA do Centro, da Rua 1500, na pessoa da enfermeira Aline Costa e as técnicas Cristiane de Jesus, a Cláudia, a Neiva, a Karina, pessoas muito amáveis que prestaram um serviço de atendimento à minha pessoa por quase 40 dias, pois levei um corte na perna e tive que ir quase diariamente no posto fazer curativo. Me senti acolhido, muito bem atendido. Olha, que fique registrado um elogio a essas pessoas, bem como a todos os funcionários do local, mas em especial a estas, pessoas maravilhosas. Agradeço a direção por tê-las também no quadro e que Deus abençoe a todos. Bom mês, um abraço a todos, tchau.
2: Valeu, aí está a empatia, a humanização no atendimento ao qual ele se referiu agora com estas pessoas, estas profissionais da Rua 1500.
1: 8:06, intervalo, daqui a pouco a gente volta aqui com Bote a Boca no Trombone, mais a sua demanda no programa.
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2: Vamos lá, Nilson. Fala aí, Nilson, boca de lobo.
15: Bom dia, me chamo Denilson. Eu sou morador do Monte Alegre, moro na rua Monte Cruzeiro, 1035. E já faz uns 15 dias já que a prefeitura foi lá e abriu o asfalto ali pra colocar essa boca de lobo. E colocaram e deixaram tudo o barro ali. O barro já foi tudo pra dentro da boca de lobo. Bem na frente do meu portão ali, tá uma poeira insuportável ali, que não dá pra aguentar, e eles nunca mais voltaram a arrumar. Será que vocês poderiam me dar uma ajuda? Obrigado, então.
2: Vamos passar pra eles lá, Denilson, lá da Monte Cruzeiro, bairro Monte Alegre, essa boca de lobo que fizeram o buraco, ficou na boca do... na boca, né? O buraco ficou na boca da boca de lobo e que tá ficando entupida, porque não foram mais consertar lá.
1: O Sidney tá participando aqui conosco, mandou um áudio, inclusive, Adilson, e vídeo, pessoal soltando pipa onde? Na rua Licurana, lá no Tabuleiro.
16: Bom dia, eu vim através do canais de vocês fazer um pedido de socorro, morador aqui do bairro Tabuleiro, tá? Camboriú. Pedido de socorro é o seguinte, que todo fim de semana, sábado à tarde, domingo à tarde, não se tem paz aqui no bairro Tabuleiro. Já procurei ajuda da polícia, pouco podem fazer. Somos oprimidos dentro da nossa própria casa, com esses marmanjos intimidando a gente, nós vamos chamar a atenção deles. Eles acabam ameaçando a gente, tá? Ameaçando. Não são crianças, são marmanjos mal encarados. uma lixarada aqui na rua, tá? Nos fios de luz, tô sem internet em casa, eles ficam pulando o muro, ficam subindo o telhado, a gente vai repreender porque é coisa da gente, né? A casa da gente, acaba sendo intimidado na sua própria casa, tá? Tá um absurdo, tá um absurdo aqui no bairro Tabuleiro. Por favor, é um pedido de socorro no morador aqui do bairro Tabuleiro, na rua Licurana.
2: A que ponto chega, né? O morador, ele não tem direito de reclamar, os caras pintam e bordam e ainda são ameaçados, intimidados por esses marmanjos aí que ficam soltando pipa na rua Licurana. A polícia já deu um atraque lá no Tabuleiro lá e levou um monte de linha chilena utilizada de forma irregular, até porque isso é crime, mas eles não desistem, continuam, tem que fechar o cerco aí, PM, tem que fechar o cerco lá na rua Licurana, no Tabuleiro, e onde for.
1: Fabrício mandou um vídeo aqui da Avenida do Estado, olha só, bem ali na frente do MESC, na Avenida do Estado, próxima rua 1101, na 1041, se eu não me engano, esquina com a 1041. Olha só, ele diz o seguinte: o tipo que a pessoa deixa o patinete em frente ao supermercado. Rapaz, na rua, entre a rua e a vaga do estacionamento. Deixou ali.
2: Absurdo, né?
1: Absurdo, né? O que você tem a me dizer, Adilson de Souza, a respeito dessa situação? Não tem o que dizer, né?
2: Que eu vou te dizer, Moisés, a pessoa que usa isso aí é um, né? Uma pessoa que ela não tem, não sabe, não tem noção de nada, nada. Ela não pensa no outro, ela pensa só nela. Parei aqui, tchau. Pronto, fica aqui.
1: No meio da rua, né?
2: Largou.
1: No meio da rua, largou o patinete.
2: Caminhão subindo a Panorama, o Evaldo respondeu.
17: Bom dia, Adilson, bom dia, Moisés, um forte abraço a todos os ouvintes do BBT. Existe a regulamentação ali embaixo, né, no pé da panorâmica, tem a placa de proibido o tráfego desse tipo de veículo lá. Isso enseja em multa média, né, com 4 pontos na carteira e valor de R$130 pela infração praticada por esse motorista desse caminhão.
2: Se alguém vê, né, do trânsito, né, porque senão é nada.
1: Aquela câmera com OCR ali na subida da panorâmica, né? E o Márcio, hein, sobre o preço da gasolina.
18: Bom dia, Adilson. Eu fui para São Paulo final de semana, aí cheguei aqui em Joinville, ali, a gasolina, eu mesmo abasteci e posto com da Ipiranga, R$5,89. Aí os caras dizem, porque imposto em Santa Catarina é mais caro. Pô, mas o cara tá em Santa Catarina, o cara tem posto, o cara tem funcionário, tem tudo. Ele não tá vendendo de graça, não tá perdendo dinheiro que eu saiba, né? Pô, é brincadeira, aí o povo quer falar de político, o povo que rouba do próprio povo. É um absurdo, né? Obrigado.
2: Abraço, vou abastecer lá em Joinville.
1: R$5,89, R$1 por litro mais barato. Meu carro vão 50 litros, dá R$50 de diferença.
2: 8:12, uma funcionária da prefeitura de Camboriú mandou um recado pra gente sobre o pagamento que veio errado, o pagamento dos professores lá em Camboriú. Secretária Karen, ela tá pedindo uma posição da secretária de educação, falar o que está correto. Veio um desconto enorme, por favor, poderia nos ajudar? Estamos praticamente sem salário. Não foi só de uma pessoa, de várias. Eles se recusam a pagar. Dizem que está certo o pagamento, sendo que não está. Todos dependem desse salário. Não adianta falar com a Secretaria de Educação. Eles foram lá e nada foi resolvido, sendo que não adianta. Meu pagamento veio faltando quase R$2.000. Teve resposta da secretária?
1: Tem resposta. Ela fala assim: com relação ao salário, Karen Krug, secretária de Educação de Camboriú. Recebemos na sexta-feira algumas queixas de monitoras e assistentes. Pelo que verificamos, houve erro na base de cálculo no mês passado, INSS e Imposto de Renda. Receberam um valor maior. Este mês foi corrigido. Logo, o valor líquido diminuiu. Não é a educação responsável pelo cálculo, mas já solicitei formalmente as explicações junto à Secretaria de Administração ainda na última sexta-feira. Creio que darão hoje uma resposta formal. Havendo qualquer irregularidade e havendo valor devido, será pago com toda certeza. Tendo retorno, eu informo.
2: É administração, isso mesmo, né? Lá do Roberto, lá. pessoa que fez o cálculo errado, alguma coisa aconteceu aí. Se confirmado, então o valor vai voltar, tá bom, gente? O Dudu falando que lá em Barra Velha tá R$6,05 o preço da gasolina. Valeu, Dudu, valeu. 8h14, vamos falar de Ouçam Materiais de Construção. 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
2: O Amarildo Sartor, diretor da abordagem social, falando sobre aquela mulher grávida pedindo dinheiro para comer no semáforo da Marginal Leste com a Avenida das Flores. Ele respondeu:
19: bom dia, tudo bem? Então, vamos dar uma verificada lá. Não sei se realmente é hoje, né, que ela viu, mas normalmente quando a gente encontra com criança ou pessoa grávida no semáforo, né, pedindo ou vendendo, a gente faz a abordagem, né, e aí conduz o equipamento, né, orienta ela, né, e procurar verificar o que ela está precisando. Por exemplo, normalmente ela tem que procurar o CRAS, né, de referência da sua cidade. Normalmente ali nesse ponto onde ela falou, normalmente as pessoas vêm ali do Monte Alegre. Monte Alegre, Conde Vila Verde, então eles têm que procurar o CRAS de Camboriú. Mas a gente vai verificar, vai fazer as abordagens ali, tá bom? Obrigado, tá?
1: 8h16, e sobre a educação no trânsito, o César também mandou um comentário aqui pra gente.
20: Bom dia. Sobre a rotatória ali no central de Lutro ali, que não é rotatória, sobre aquilo dali que estava falando no ar agora há pouco, eu gostaria também de falar sobre a prefeitura que anda fazendo conversão ali com um caminhãozinho. Não sei se foi quinta ou quarta-feira da semana passada, quase bati num caminhão ali, buzinei um monte ali, e o cara fez a conversão perigosa ali, e ainda ficaram olhando ainda, pararam o caminhão no outro lado e ainda ficaram olhando ainda. Então a prefeitura tinha que dar exemplo, falar com o Pavan aí, pro Pavan tomar uma solução sobre isso aí, né? Que ele fala tanto do pessoal ali que não tem respeito, mas a própria prefeitura fazendo errado. Então, colocar aí o pessoal aí para trabalhar aí. E outra coisa sobre ali, vamos colocar a polícia militar ali, um carro descaracterizado ali da polícia, que a gente sabe que tem vários carros, colocar ali uns dois guardas ali de manhã cedo ali para pegar todos esses motoqueiros, esses carros que faz isso, remover esses carros para o pátio, né? Porque estão fazendo coisa irregular, colocando em risco ali, né? E outra coisa, também tem essas motocicletas elétricas aí também, que tá fazendo essas loucuras de manhã cedo aí, passando no meio dos carros, andando no meio dos carros ali, e ninguém toma solução sobre isso. A gente paga imposto para quê, né? Nesse país, né? A gente tem solução aí de colocar os órgãos para trabalhar. Vamos colocar o prefeito, os vereadores para trabalhar aí.
2: Valeu, obrigado pela participação do César. Falta educação do trânsito aí para todo mundo, seja lá qual for o setor, né?
1: Achei que tinha resolvido ali com a implantação das tartarugas, famosas tartarugas ali na central de luta em Camboriú, Adilson.
2: Tem que resolver a cabeça das pessoas.
1: Poxa, meu.
2: Hudson.
21: Bom dia, nossa amiga Adilson. Bom dia a todos que estão ouvindo e curtindo a rádio, menina. Adilson, onde eu fui a Camboriú, ali pelo Itapema, pelo Morro do Encano, e eu reparei que só do lado de Itapema que estão mexendo ali, e do lado de Camboriú eu não vi máquinas. Sabe dizer por que que só está de um lado só, por gentileza?
2: São pessoas que participaram da outra. Vamos saber por que que a obra do lado de cá do Morro do Encano não começou ainda. Será que já chegou a verba para o lado de Camboriú? As emendas dos políticos?
1: Pro lado do PL de Itapema já chegou, né?
2: Estão trabalhando, né?
1: Pro lado do PSD de Camboriú, né? Márcio, participando conosco, mandou umas fotos aqui, ó. Estive passeando na última semana ali na orla de Balneário Camboriú. Primeiramente, que é legal, muito bom passear com toda a família. Só que me preocupei com a calçada, pois detectei alguns pontos que ficaram no radar. Esse trecho da revitalização da orla, lá no final da praia, né, Barra Sul, lá, correspondente à área onde é realizada as feiras, nas quartas-feiras.
2: Passei ontem lá.
1: É, acredito que esteja faltando um olhar mais atento em relação à qualidade e à padronização dos serviços executados de forma a garantir que a obra atenda aos padrões esperados. Como exemplo, a maioria das tampas das caixas de passagem encontra-se quebrada, desnivelada ou em falso, comprometendo tanto a segurança quanto a qualidade do acabamento. Outra observação importante que o Márcio fez, ele diz que refere-se ao isolamento das áreas de risco. Além de aparentar fragilidade do ponto de vista de segurança, o isolamento atual também apresenta um aspecto estético bastante precário, incomparável com o padrão de uma cidade como Balneário Camboriú.
2: 8h20 agora, 8h20, o Agemir falou sobre preço da gasolina lá em Whitmarsum, lá pras bandas do Alto Vale, a gasolina tem posto a 5,80 e também 6,14 por litro, porque aqui no litoral é o quê? Dolarizado, deve ser, né?
1: Uhum.
2: Bom, enfim.
0: A gente tem resposta da secretária de Planejamento de Camboriú, a Marcela Eleutério, justamente sobre o Morro do Encano. Ela falou que o lado de Camboriú está em licitação e que o trecho de Camboriú que tem que ser feito é de 4 quilômetros, enquanto de Itapema é de 1,5 km. Ela informou ainda que as emendas já vieram sim, mas a exceção é o recurso do Estado.
2: Então, o Estado não veio ainda.
1: Não veio ainda.
2: E o do lado de Camboriú é bem maior, né?
0: Pra fazer. 4 quilômetros.
2: Então, quer dizer que Itapema vai terminar rapidinho.
1: Uhum. 4 vezes mais.
2: Aguardar. Se vir, vai vir dinheiro, será?
1: Olha, é pra vir,
2: do Estado?
1: Tem que vir, né?
2: Pode vir ainda?
1: Tem que vir, né? Agora já era, já foi anunciado.
2: Prometeu, né?
1: É, então. Prometeu, vai ter que cumprir, Jorginho Melo.
2: Últimas do trânsito, Gerson Felipe.
9: Para fechar os destaques do trânsito, a gente informa que segue a lentidão em Camboriú na Avenida Santa Catarina, para quem está saindo de Camboriú rumo a Balneário Camboriú. Também tem lentidão ainda na Rua Peroba, no bairro Tabuleiro, e também na Marginal Oeste, entre o posto Distribui e a própria Santa Catarina. Destaque também para Camboriú, Avenida Santo Amaro, no bairro Barranco, segue com lentidão, e também Antônio Lopes Gonçalves Bastos, a SC-102, nos limites de Camboriú com Balneário Camboriú, aquela região ali próxima da Viva Bicho, com trânsito intenso. Outro destaque também é a movimentação na BR-101. Na BR-101, a gente tem no sentido sul, em Itajaí, muita lentidão. Essa lentidão, ela começa entre as cidades de Penha e Navegantes e vai persistindo até as proximidades do entroncamento da BR-101 com a rodovia Antônio Raio. No trecho de Balneário Camboriú, o trânsito vai fluindo dentro da normalidade, tanto no sentido sul como no sentido norte da 101. Estas são as informações do trânsito com o repórter Gerson Felipe.
2: Valeu, Gerson, obrigado. 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
2: Bora fechar então a edição de hoje, a primeira do mês de agosto e também a primeira da semana. Agradecer com imagens de Balneário Camboriú. Olha só o tamanho do nevoeiro.
1: De cima de um prédio, de um edifício. Eu acho aqui?
2: O Jaison mandou pra gente aí o nevoeiro gigante.
1: Tá alto também, né?
2: Ele tá num prédio bem altinho. Bem altinho. Jaison, obrigado, viu, amigo? Um abraço pra você, boa semana. 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
1: Ótima semana pra você.
2: Pra todos, tchau.
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4: O desejo de ocupar posições de destaque e relevância é bastante comum. Eles aparecem ricamente trajados em festas ou em situações de regalo e desfrute. Quem leva uma vida modesta e obscura, não raro almeja trocar de lugar com essas importantes figuras. Muitos se inquietam e desgastam com sonhos de grandeza. Quando comparam as suas vidas com as de alguns outros, ficam amargurados e tristes. Chegam a se achar injustiçados pela divindade, haja vista a escassez de suas posses. Mas opulência e modicidade de recursos refletem apenas diferentes formas de aprendizado. A vida modesta tem grande valor, se levada a efeito com dignidade e sem murmurações. Ela viabiliza a correção de graves vícios espirituais, como vaidade e apego aos bens materiais. Não se trata aqui de fazer apologia da miséria como estado ideal. A miséria é uma chaga social que deve ser extirpada mediante educação e oferta de oportunidades aos que a sofrem. Mas entre a miséria e a opulência, há uma grande variedade de situações intermediárias. Nem todos podem ser ricos e poderosos ao mesmo tempo. O relevante é ser digno, operoso e solidário, qualquer que seja a própria realidade. A vida dos poderosos, muitas vezes, nada tem de invejável. O detentor de autoridade, da espécie que seja, sempre terá de dar contas do uso que dela fez. Não é direito e nem propriedade, mas uma importante e perigosa missão. O poderoso tem almas a seu cargo e responderá pela boa ou má diretriz que der aos seus subordinados. Após o término da tarefa, ele será confrontado com a própria consciência. Analisará os recursos de que dispunha e o uso que deles fez. Então, vai verificar se evitou todos os males que podia. Pensará se fez todo o bem que lhe era possível. Vislumbrará o resultado de sua influência junto a inúmeros que dele dependiam ou nele se espelharam. Bem se vê que a autoridade não deve ser levianamente buscada. Se a vida o projetou a posições de relevo, seja digno e faça o seu melhor para não se arrepender amargamente. Mas se a vida é modesta, não se amargure. Tudo vem a seu tempo e é melhor ser digno no pouco do que indigno e infeliz no muito. Reflitam sobre isso. E tenham todos um ótimo dia.
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1: Ô potência, bom dia, boa segunda-feira, 3 de agosto, um excelente mês de agosto, começando por aqui, mais uma semana, mais um mês, mais um dia, mais uma oportunidade, e você tá preparado para dar o play no seu dia? Então fica com a gente, a partir de agora tem show da manhã aqui na Menina, e nós vamos juntos até o meio-dia, com muita energia positiva, com muita alegria e, claro, trazendo muita coisa boa para você participar com a gente e deixando a sua manhã muito mais gostosa, assim como é a programação da Menina FM, gostosa de ouvir. 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E a gente começa agradecendo, né?
2: Por isso eu digo: obrigado, Senhor, por mais um dia.
1: Obrigado, Senhor, por mais um dia. Obrigado, Senhor, por mais uma semana que se inicia. Obrigado, Senhor, por um novo mês. Obrigado, Senhor, pela nova oportunidade de começarmos tudo de novo. Obrigado, Senhor, por estar conosco. O lembrete de hoje é deixar o ontem onde ele deve ficar. Abrace o dia de hoje. Abrace o dia que começa. Abrace a oportunidade que chega. E tenha certeza que a graça de Deus se renova a cada amanhecer, a cada novo dia, a cada nova semana, a cada novo mês, a cada novo segundo. Aproveite também para dar exatamente o que você precisa para vencer. Se dedique, tenha força, faça que a fé seja a sua fortaleza e tenha Deus no seu coração para enfrentar todos os desafios que começam na semana de hoje, no dia de hoje, no mês que nós estamos vivendo. E tenha certeza que Deus vai fazer a diferença nas nossas vidas e que juntos somos mais fortes e com Deus somos invencíveis. Por isso, agradeça, viva!
2: Mais uma vez, obrigado, Senhor.
1: É assim que a gente começa o nosso dia, a nossa semana, desejando a você uma semana de

0: realizações, que os seus projetos sejam abençoados, que o seu dia, que o seu pensamento seja positivo. Então vamos aproveitar e vamos viver cada instante dessa semana.
1: Arroba Bertoldozó.
0: Vamos começar então?
2: Bom dia,
0: bom dia, bom dia. A gente começa bem trazendo o hit Agora ou Jamais. É mais uma das canções que a gente escolheu pra estar aqui na nossa programação de inverno. Essa que tem o nosso jeito, a nossa cara. Tem o jeito de deixar a vida mais leve, mais gostosa. Tá no ar o Show da Manhã, bom dia.

bom demais, Gilzinho. Essa releitura de uma partida de futebol. Vamos falar hoje também, viu? É, meu querido. Mais uma semana se inicia, mais um final de semana que teve rodada, né? Vamos que vamos. Bom dia, boa manhã, boa segunda-feira, bom mês de agosto aqui na Menina.

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11: Excelente dia, excelente manhã para você que tá junto com a gente nessa segunda-feira. Começando mais uma semaninha, começando mais um mês, galera. E claro, juntos por aqui.
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11: Vamos lá, vamos dar, começar nossa resenha por aqui. Edilson, bom dia.
13: E aí, Bertolucci? Meu Deus do céu, que isso, loucura esse fone, olha que endoidou tudo aqui, rapaz. Tá louco,
11: mano. É esse aí, desse é esse.
13: Caramba! Aí,
11: tava pode... meio surdo o pessoal no final de semana.
13: Eu acho, né? Quem não sei, esse aqui tava meio surdinho, meu Deus. Hein?
11: Meu Deus do céu.
13: Quase que eu fiquei surdo agora. Mas tudo, tudo certo. Bom dia pra você, bom dia pra todos que estão no show da manhã. Estamos chegando na área, né? Depois do bote a boca no trombone. Agora é a gente, agora vamos resenhar.
11: Resenhar. Vamos primeiro falar de tempo, como é costume. É, o final de semana.
13: Nevoeiro enorme, viu?
11: E, cara,
13: hoje
11: pela... aquela neblinazinha lá no, do sítio vindo pra cá, bem tensa.
13: Tava fechadinho. Agora há pouco teve um ouvinte que mandou umas imagens que a gente fechou, inclusive o bote a boca no trombone, de um drone que tava lá nas alturas, fechadinho, tudo assim, ó. Tem alguns apartamentos que estão acima do nevoeiro e não dá pra ver nada.
11: Não dá pra ver nada.
13: Embaixo.
11: É.
13: Então isso significa que deve ter abertura, né? Vamos ver. Então, a semana vai ser quente, vai ter pancada de chuva e tudo mais. Aí o Marinho já deu os pitacos hoje pela parte da manhã.
11: E vamos falar de esportes também, né? Final de semana também teve futebol, teve.
13: É verdade. O Flamengo jogou, não? Ah, não, o Flamengo não tá mais na Copa do Brasil, né?
11: Não,
13: é verdade. Não, não teve jogo do
11: tem
13: Flamengo.
11: Tem mais gente, né, que vai sair já na semana que vem.
13: Pois é, não, tem muita gente que vai sair, porque
11: sai quatro,
13: esta semana agora já tem o jogo da volta.
11: É verdade.
13: Olha, no sabadão foi tudo 0-0, tu acredita?
11: Eu sei, tava.
13: Olha aí, ó, Vasco
11: foi
13: Fluminense,
11: feio,
13: 0-0.
11: Mas foi pareio.
13: Atlético Mineiro de Juventude, 0-0. Santos Remo, 0-0. Ninguém fez um golzinho na Copa do Brasil no sábado, rapaz. Que loucura.
11: É.
13: Aí passamos pro domingo.
11: Domingo
13: já teve gol, né?
11: É.
13: O Palmeiras, 3-0 no Fortaleza. Mirassol e Grêmio, 1-1. Chapecoense e Cruzeiro, 0-0. Inter 2, Corinthians, 0.
11: Palmeiras e o Inter que deram uma.
13: Deram um passo importante.
11: Um passo a mais pra gente, pras quartas, né?
13: Aí vamos ter o jogo de volta. Não vai ter Campeonato Brasileiro essa semana também. Portanto, vocês estão de folga.
11: Estamos treinando.
13: Pode ficar descansando, tá?
11: É.
13: Aí o jogo da volta começa. Os jogos da volta são quarta-feira. Vamos lá.
11: Hoje tem mais um, né?
13: Ah, hoje tem mais um, é verdade. Tem mais um aí. O Atlético Paranaense e o Vitória pela Copa do Brasil jogam hoje também. Amanhã, terça, começam os jogos da volta. E aí vamos ver. Juventude jogando em casa. A vantagem é jogar em casa, né?
11: Pra quem jogou sábado já tem jogo amanhã.
13: Exatamente. Foi no 0-0 o primeiro jogo, agora vamos na volta. O Remo e o Santos. O Remo joga em casa contra o Santos. Também foi jogo de 0-0.
11: E Neymar não vai poder estar.
13: Ainda bem, né? Porque é chato, né?
11: Não.
13: Meu Deus do céu, cara.
11: E aí eu vi o técnico lá, agora esqueci o nome do técnico novo do Santos lá.
13: O Cuca.
11: Aí na lata os repórteres perguntam, mas o Neymar tem um compromisso, ele não vai jogar, não, mas isso é a diretoria que vai decidir, porque ele tem um leilão que ele faz todo ano e esse leilão, ele tem que estar no leilão, não vai poder estar no jogo.
13: É isso aí, né? Trato é trato. Aí na quarta-feira também nós teremos os outros que passarão a próxima fase, o Cruzeiro enfrenta a Chape, esse jogo também foi 0-0. Grêmio e Mirassol que foi 1-1, o Grêmio joga em casa. Não dá nem pra dizer, né? Que tem obrigação de ganhar, não precisa nem falar, né? O Fortaleza, que não vai jogar no seu estádio, porque vendeu o mando de campo,
11: sim,
13: vai jogar contra o Palmeiras, num local onde vai ter mais palmeirense do que torcedores do Tigre. Vamos ver o que vai dar, né? Mas provavelmente o Palmeiras já tá com o pé na próxima fase.
11: Três gols, fácil, é muito
13: fácil,
11: saldo,
13: né? E também, às 21h30 da quarta-feira, tem Fluminense e Vasco pra ver quem é que passa. É isso aí. Essa semana, só Copa do Brasil.
11: Jogos desta semaninha, galera. Vamos que vamos,
13: isso
11: então.
13: Aí.
11: E essa história de compromisso é compromisso, eu queria dizer que amanhã eu não posso vir, porque eu tenho que um monte de terra pra tirar lá.
13: É.
11: O cara levou lá e tem que tirar.
13: Eu
11: lá.
13: Também.

0: Quest. E a primeira que a gente curtiu foi The Depeche Mode, Enjoy the Silence. São as canções do inverno, menina, aqui pra você. E é bom demais ter você junto com a gente na programação da rádio de 1 milhão de amigos. Cada amigo a cada amiga, muito obrigado por estar com a gente. E claro, falando em amigos, vamos ao salve da galera.
1: E hoje a galera, salve galera. Galera que voltou pras aulas hoje, né?
0: Pois é.
1: Acabou já, as férias.
0: Já era. Ou acabou as férias pra criançada, mas voltaram as férias para os pais.
1: É, também, né? Também.
0: Letícia de Camboriú, bom dia, tá ligadinha com a gente, o Ivan de São José. Ô, Ivan.
2: Bom dia, Bertoldo, bom dia.
1: Deus e aí, Ivan?
2: Uma abençoada segunda-feira.
0: A Sally de Itapema, obrigado, já manda um bom dia pai e mãe lá em Itapema. Pai veio visitar a gente ontem.
1: Ô, seu Henrique, lá, maravilha, hein?
0: Lá no, Dona Lourdes. No ontem foi um cafezinho com a gente, comigo com a Ari lá. Tomamos um cafezinho, foi dar uma voltinha lá. Beijo, pai, beijo, mãe. Benção. Bom dia, Nicolau Oliari, Bertoldo Edilson, abençoada semana para nós. A Patrícia Moura, que tenhamos um dia abençoado. Alexandre, fala, meu querido.
3: O Flamengo pegou uma férias reforçada aí, ô Adilson. Estava precisando, tô muito cansado, galera, ali.
1: Tava levantando muita taça.
0: Tava. Me diz qual é o teu time, para ver se tem mais taça que o do Flamengo.
4: Bom dia, Edilson e Bertoldo.
0: Potência!
4: É compromisso. Deixaram um feliz dia para todos os ouvintes da menina e para todos nós, fãs da Rádio Menina.
0: Valeu, Ivanete.
4: Bom dia.
0: Dedé do Picolé, bom dia, Dedé.
5: Bom dia para a Rádio Número 1 do Ipoque.
0: Obrigado, Dedé. Oi, Alceu.
6: Bom dia, Bertoldo, bom dia, Adilson, bom dia a todos.
0: Bom dia!
1: Bom dia, tudo bem?
6: Então, Bertoldo e Adilson, eu vi vocês comentando sobre trabalho, alguma coisa assim.
0: É.
6: E tal, né? Coisa e tal, tal e coisa.
1: Tal e coisa.
6: É, eu tô trabalhando hoje, tô trabalhando na empresa aqui, que eu gosto muito de trabalhar na empresa.
0: Sim.
6: E não vou citar o nome dela, porque eu acho que você deve fazer isso, né? Mas, enfim,
0: sim, só se passar no caixa ali.
6: É um grande aqui, fazendo entrega de pedra.
0: Olá.
6: Mas eu só queria dizer pra vocês que eu tô trabalhando hoje e depois eu só vou voltar na terça-feira. Só volto a trabalhar na terça-feira.
1: É, gostei da ideia.
0: É boa. Não, hoje
6: eu esqueci de me identificar. É o Galdério.
1: O Galdério.
0: Nós também. Vamos trabalhar hoje, depois só terça-feira.
1: Isso aí.
0: É, deu.

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2: Você está sendo vigiado, hein? Balneário Camboriú está ampliando o sistema de vídeo monitoramento e já incorporou mais de 300 câmeras ao conjunto de equipamentos aos quais a prefeitura tem acesso por meio de parcerias. A ampliação faz parte de uma estratégia que envolve poder público, empresas, associações e moradores. O coronel Araújo Gomes, secretário de segurança, diz que esta atitude deve ser tratada como uma responsabilidade compartilhada e não apenas como uma atribuição das forças policiais. Lá no Portal Menina, a matéria completa, que tem também Balneário Camboriú, poderá ter show de Frei Gilson na abertura do Natal 2026. Mulher morre após ser atropelada por carro na BR-101 em Itajaí. Daqui a pouquinho, às 10, tem mais Portal Menina.
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7: Menina! Ô, potência, bom dia, bom dia. Olha, deixa ele responder aqui. Quero ver, vamos ver, vamos ver, Alexandre. Fala, meu querido.
8: Fala, Bertoldo. Fala, Wilson. Bom dia novamente aí, o Alexandre.
7: Ah.
8: Ô, Bertoldo,
7: é.
8: Maior campeão brasileiro. Deve conhecer, né?
7: Ah.
8: Deve saber muito bem quem é aí.
7: Ah.
8: Beleza, meu queridão? Tamo junto aí. Boa semana a todos aí, Deus abençoe. Ô, Adilson, o último título do Flamengo foi aquele internacional lá, e um jogo só. Foi um jogo só, os caras viraram campeão.
7: É. Tá por fora, foram 3, querido. É. Tá acompanhando o futebol. Realmente, o teu time tá feia a coisa, mas tá feio, mas tá parelho.
9: Bom dia, Bertoldo. Bom dia, Adilson. Tudo bem com vocês? É a Vanide Gaspar. Hoje ofereço a programação todinha pra mim. Estou completando 5.7, que Deus me abençoe.
7: Eita, coisa boa.
9: Muita saúde, felicidades, realizações. E com a vitória do Internacional ontem, ainda melhor. Um abraço pra vocês, uma abençoada semana, abençoado dia. Tocando em frente, se puder tocar pra mim, eu agradeço.
7: Vamos tocar em frente. Beleza, vamos lá então. Ó, daqui a pouquinho, a enquete de hoje, pra começar bem o mês de agosto, né?
10: Bora!
7: Né? Tem umas enquetes que saem assim, às vezes, final de semana, sabe?
10: Ah.
7: O pessoal toma umas. Né?
10: Gororaba?
7: É. Wesley Safadão, vamos lá!

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1: Coisa linda!

0: Alojada, Léo Babinotti, número chato com Danilo e Davi. Também tivemos Engenheiros do Havaí pra gente relembrar, Negro Amor, Marcos e Belucci, música nova do Marcos e Belucci também, estourada já em todo o Brasil e aqui na programação do Inverno Menina.
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0: Bom dia, bom dia, bom dia pra você, minha querida, bom dia pra você, meu querido. Estamos aqui com a graça de Deus.
1: É isso aí, João, segundou, hein? Será que hoje é dia de sorte ou de paciência? A gente vai descobrir agora com o horóscopo do dia. Oi, Áries! Hoje, cuide das finanças e ajuste seu orçamento para evitar excessos, tá? No trabalho, mantenha o foco, mas aproveite a energia extra de Marte para conquistar seus objetivos. No amor, o dia tem altos e baixos, mas à noite a harmonia retorna, fortalecendo seus laços mais importantes. Sua cor do dia é preto e os palpites para hoje são 41, 45. Atenção para você de touro, a semana começa com foco e firmeza, priorizando suas tarefas para evitar sobrecarga ou cobranças. Pela tarde, sua energia se recupera. No amor, oscilações na manhã dão lugar a um clima mais harmonioso à noite, fortalecendo amizades e relacionamentos. Sua cor hoje é azul esverdeado e os palpites são 41, 59 e 50. Para você do signo de Gêmeos, hoje mantenha o foco para evitar preocupações que podem afetar seus planos. À tarde, chances de receber um Pix que nem esperava mais. Ó, que notícia boa! Sua energia traz motivação para inovar. No amor, pequenas confusões podem surgir, mas emoções fortes estão a caminho. Sua cor hoje é violeta e os palpites são 6, 26 e 33.
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5: Vamos que vamos, bom dia, boa manhã pra você que tá com a gente. Até o meio-dia rolando o nosso show da manhã por aqui, a nossa resenha. Daqui a pouquinho tem enquete. Vamos aqui para zoar e não para comentar. E para provocar, inclusive, alô, inclusive.
6: Fala Bertoldo, fala Dilson.
7: Opa!
6: E aí, Alexandre? Ô Bertoldo, diga. Maior campeão brasileiro.
5: Tá.
6: Deve conhecer, né?
5: E você conhece o maior da Libertadores?
6: Beleza, meu queridão? Tamo junto aí. Boa semana a todos.
7: Não
6: aí,
7: adianta, Deus abençoe. Alexandre, discutir com o flamenguista, Alexandre.
6: O Flamengo foi aquele internacional lá. Foi um jogo só, os caras viraram campeão.
5: Pois é, mas só foi quem foi classificado
7: não
5: pra jogar, né, querido?
7: Tá deixando discutir com o Flamengo.
5: Inclusive, me ajuda aí, Rubão!
7: Eles não perdem nunca, eles não perdem nunca.
8: Bom dia, Dilson. Vamos falar pra esse rapaz aí que acabou de mandar a mensagem aí. Que a gente sabe quem é o maior campeão brasileiro. É lógico que é o Palmeiras.
5: Sim.
8: Agora peça pra ele quem é o maior campeão brasileiro da
5: Libertadores.
8: Libertadores.
5: Ah.
8: Peça quem tem um título mundial que eles não têm.
5: Ah, verdade!
8: Peça pra ele quem é o atual campeão brasileiro e o atual campeão da Libertadores.
7: Boa! Não, aí ele vai sentir o peso da nossa camisa. Com o Flamenguista, Alessandro. Não adianta.
5: Não preciso falar mais nada.
7: Você deles, vai perder Flamengo. Tempo, Alessandro. Eles nunca perdem, eles ganham tudo.
5: Aqui é Flamengo, filho.
7: Eles não adianta, pelo amor de Deus. Eu larguei, demônio.

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3: Deu polícia, tá lá no portal, um homem foi morto dentro da própria casa na noite de sexta-feira, bairro Morretes, em Itapema. O principal suspeito de planejar o crime é o próprio filho adotivo da vítima, que confessou o crime segundo informações da Polícia Civil. Identificado como Ricardo Amaro de Lima, 49 anos, o homem foi encontrado sem vida após ser atacado dentro de casa. Dois suspeitos foram presos e autuados em flagrante por homicídio qualificado e furto qualificado, enquanto o terceiro envolvido já se apresentou à polícia. Tá lá no portal Menina que tem também. Corretora é presa após morar em apartamento que estava à venda em Balneário Camboriú. Polícia investiga denúncia de disparo contra um cachorro comunitário em Itajaí. Daqui a pouquinho às 11 tem mais.
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5: Para você, minha amiga de câncer, meu amigo de câncer, hoje é um dia para cuidar da saúde, principalmente do sistema hormonal e circulatório. Atenção, hein? No financeiro, seja mais prudente com gastos e evite empréstimos. Sua sensualidade fica elevada e o charme romântico promete uma noite especial com quem você gosta. Sua cor hoje é lilás e os palpites são 59, 41 e 15. Para você, leonina, para você, leonino, hoje o Sol se estressa com Urano e recomenda cuidado na carreira para evitar contratempos com colegas ou chefe. Nos relacionamentos, a atenção na comunicação evita desentendimentos. No amor, possíveis emoções escondidas podem surgir à noite. Sua cor do dia é laranja e os palpites para hoje são 28, 46 e 48. Virgem. Oi, Virgem! Hoje mantenha o foco e a calma para superar imprevistos no trabalho, tá? Controle os gastos, mas ó, boas notícias financeiras estão a caminho, então fica calmo. À noite, a harmonia no amor se fortalece, trazendo momentos especiais e alegria nas relações. Então aproveite ali o ritmo do dia. Sua cor hoje é pink e os palpites são 6, 14 e 31.
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13: Opa! Vamos lá para a enquete de hoje, galera. Enquete de hoje, cadê? Vamos voltar aqui. Valendo um par de ingressos para a NASA, né?
14: Vamos lá.
13: Baseado em fatos reais.
14: Tô rindo do outro aqui.
13: Você já agendou algo e esqueceu? Só foi lembrar depois que passou? Exemplo: comprou uma passagem e só lembrou que tinha comprado a passagem depois que já tinha o avião, o ônibus já tinha zarpado. Ou comprou, por exemplo, um kit, camiseta, medalha de corrida e só lembrou quando o pessoal já estava postando que a corrida já tinha acabado, né? Dona Ariana Thaís Damásio, hein? Já aconteceu com você? De marcar algo e esqueceu? Comprei e esqueci, ou marcou e esqueceu? Já passou batido alguma coisa assim, Edilson?
14: Comigo é difícil.
13: É?
14: Não lembro de nada que marquei e não esqueci, é difícil.
13: É, e você, hein? Conta pra gente, hoje tá valendo, né? Um par de ingressos pra NASA. De repente você marcou uma viagem, né? Pra outro planeta aí, não tá lembrando? A gente vai dar um jeito de ajudar.

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7: Para você do signo de Libra, a tarde traz mais disposição e energia para aproveitar melhor. No amor, amanhã pode ser desafiadora, mas a noite promete sucesso e momentos intensos. Sua cor do dia? Verde. E os palpites para hoje são 15, 31 e 40.
8: Escorpião.
7: Minha amiga escorpiana, meu amigo escorpiano, hoje com Sol e Urano brigando no céu, as relações podem passar ali por altos e baixos, então ó, evite confrontos, é melhor, tá? O clima melhora à tarde, trazendo mais harmonia. Cuide bem da sua saúde. À noite, aproveite as boas vibrações para fortalecer seus amores e conquistar algo especial. Sua cor do dia é azul turquesa e os palpites para hoje são 32, 13 e 58.
8: Sagitário,
7: Sagita, hoje com Sol e Urano em clima tenso, evite conflitos matinais, mas ó, tudo se resolve à tarde. Atenção com o seu bem-estar, evitando estresse no início do dia. No amor, momentos de turbulência dão lugar à harmonia e à paixão. Aproveite a conexão e carinho com quem você ama. Sua cor do dia é azul e os palpites para hoje são 18, 45 e 36.
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0: escuta, manequim, ô meu querido.
1: Bom dia, Bertoldo, manequinha tá junto, Bertoldo.
0: Tamo junto. Valeu, abraço, Simão de Bajuque, bom dia. Bertoldo e Adilson, só te pedir pra nós, só pra galera do fã-clube, abraço. Auri, fala, Auri.
2: Bom dia, bom dia.
0: Ué? Que mais aqui? Bom dia. Deixa eu ver quem é. Alô, bom dia.
3: Bom dia, bom dia. Sou o Rafa aqui da Barra.
0: Fala, Rafa.
3: Cara, sou colorado. No dia do meu aniversário, 17 de dezembro, que é o dia que eu nasci, de 91. Nesse exato dia, 17 de 2006, foi o maior presente que eu ganhei. O Inter sendo campeão mundial. Pensa. Ser campeão mundial já é bom. E no dia do teu aniversário é melhor
0: ainda. É melhor ainda.
3: E dá-lhe Inter, é nóis. Valeu.
0: Valeu, valeu.
4: Bom dia, Adilson. Bom dia, Bertoldo. Um ótimo começo de semana pra nós. Que Deus abençoe
0: amém,
4: a todos.
0: Amém, amém.
4: Bertoldo, o problema de quem não é flamenguista é se incomodar
0: com o Flamengo.
4: Com que o Flamengo faz e conquista.
0: Exato.
4: Você já viu mosca rodear a lâmpada acesa? Meu amigo, não queima velho em defunto ruim, não. Vão pra frente. É boa. Flamengo. É Flamengo. Bora.
0: Bora.
4: Vai no meio do cedro. Bora.
0: Valeu, Alberto. Bom dia.
5: Bom dia, Bertoldo. Bom dia a toda a Rádio Menina FM. Uma excelente segunda-feira abençoada. Tamo junto. Sempre ligadinho na melhor.
0: Valeu. Tu te mandou aqui um Dali Grêmio. É? Marcelo Luiz.
6: Bom dia, Adilson. Bom dia, Bertoldo.
0: Dia.
6: Bom dia pra todo mundo aí.
0: É.
6: Cara, eu tenho um amigo meu que o pai dele faleceu. E daí, o que que aconteceu? Daí tem aquele negócio que aparece no Facebook depois de um ano.
0: Sim.
6: É lembrança, né? Daí tá, eu mexendo no Facebook, a pouco apareceu ali. Ah, tá, o fulano morreu. Pô, daí eu fiquei, poxa, vou lá no velório, né, cara? Ele veio uma porrada de gente, cara. Ó, o cara morreu e vai ser velado ali na capela ali.
0: Sim.
6: E vamos lá. Cara, cheguei lá na capela, cheguei eu, já tinha uns olhos esperando. Daqui a pouco chegou um lá e disse, ô Marcelo, desse bocó, cara. Isso aí é aquela lembrança, cara. O cara morreu faz mais de um ano.
0: Nossa!
6: Já. Cara, daí foi isso aí mesmo. Daí pra não perder muito, a gente foi tomar um chope daí.
0: Ai, valeu, Marcelo. Marcelo, bom dia. Olha, é que eu me lembro e nunca esqueci nada, até porque a ansiedade não deixa. Boa segunda pra nós. Angélica Monteiro, bom dia. Diana Dias, bom dia. Bertoldo e Adilson, já esqueci. Marcar bem antecipadamente um churrasco aniversário ou uma visita. E aí só quando me cobraram, daí. Ah, daí eu dou uma desculpa. Entendi. Marcou o churrasco e aí esqueceu, né? Bom dia, boa semana pra nós, bom trabalho. Quem mandou aqui, só não se identificou. Ah, quem mais? O Assis Cordeiro, bom dia, bom dia. Ah, William e Mary, tudo bem? Palmas Paraná, grande abraço, William e Mary, bom dia pra vocês. Ah, Maria Aparecida Peltz, bom dia, ótima semana. E você, hein? Já marcou algo e esqueceu completamente? Só foi lembrar depois que passou, assim, ó? Trem? Conta pra nós. Jair Martins cantando aí.

Esse som aqui, ó. Vou dar um salve especial, Delon, que tá chegando em Santa Catarina. Vai estar com a gente na quarta-feira. Abraço, Benhur, o homem que mais corre. Caminha e corre. Corre aí, Benhur. Aumenta o volume. Bom dia pra vocês.

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8: Para você de Capricórnio, hoje seja paciente e ajuste seu orçamento com disciplina. No trabalho, manhã agitada dá lugar à maior harmonia no período da tarde. No amor, Mercúrio e Júpiter trazem boas notícias e a noite promete momentos felizes ao lado do seu amor, então aproveite esse dia. Sua cor é amarelo e os palpites para hoje são 48, 27 e 21. Aquário. Atenção, Aquário, dia de paciência na família para evitar conflitos, mas ó, o astral melhora à tarde trazendo harmonia. No trabalho, organize suas tarefas para evitar estresse, com Marte impulsionando sua produtividade. No amor, mantenha a calma e aproveite o clima de estabilidade à noite. Sua cor do dia? Verde. Os palpites para hoje são 42, 24 e 53. Para você do signo de Peixes, hoje o Sol em Aquário brigando com Urano traz desafios com possíveis atritos e inseguranças. Mas o seu humor melhora à noite com boas vibrações no amor. Então aproveite seu dia com calma, porque momentos felizes com seu parceiro ou crush estão a caminho, tá? Sua cor do dia? Salmão. Os palpites para hoje são 36, 9 e 16.
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4: Respondendo a enquete aí pra gente, hein? Tá valendo o par de ingressos pra NASA. Já marcou algo e esqueceu? Passou batido? Quando viu, já passou? Já foi? Agora tem Madonna pra gente relembrar desse som, esse clássico aí, La Isla Bonita.

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2: Olha só, dois carros de luxo foram flagrados pelos agentes de trânsito de Balneário Camboriú na noite de sábado, na Avenida Brasil, após realizarem arrancadas bruscas e emitirem ruídos excessivos. Um dos veículos foi removido ao pátio. O motorista estava com o direito de dirigir suspenso. Já a condutora de outro carro recusou-se a realizar o teste do bafômetro. Os carros em questão, uma Lamborghini Urus S e um Porsche 911 Carreira. Tá lá no portal Menina, que tem também. Motorista bate em carro com gestante, foge pela contramão e acaba detido na área central de Balneário Camboriú. Mega Sena, quatro apostas de Balneário Camboriú acertam a quadra. Prêmio principal acumula e sobe para 100 milhões de reais. Amanhã eu tô de volta com mais notícias do portal Menina.
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0: Vamos com esse som aqui que é demais. Listen to the music com Doobie Brothers. É mais uma das canções para a gente relembrar, matar saudade, voltar no tempo. Aquele jeito gostoso que só a menina faz para você. Vamos que vamos.

0: Quem gostou faz barulho aí, churrasco ou fala?
1: Fernando Sorocaba. Muito obrigado.
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3: Opa, vamos lá, mais mensagens da galera por aqui. É, você respondendo nossa enquete, hoje tá valendo par de ingressos pra NASA, galera. Vamos que vamos, ó.
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3: O Luciano, fala, Luciano.
17: Ô, Berton. Que é? Você imagina você ter que fazer um catéter, tá? Tá com a data marcada, o exame todo feito, chega no dia do exame, você esquecer que tem que fazer o exame, tem que fazer o catéter.
3: Todo planejamento de novo.
17: E aí, pra resumir, no outro dia que eu tinha que fazer o exame, eu tava em Navegantes trabalhando, tive um infarto, fui parar no hospital.
3: Ô, louco, rapaz.
17: Não é mole, não.
3: Ah, tá tudo bem, graças a Deus, né?
18: Ah, quanto à enquete, dificilmente eu esqueço alguma coisa, né? Mas fiquei sabendo que alguém escreveu, duas pessoas da corrida esqueceram.
3: É.
18: Não sei.
3: Pode isso. Rodrigo, bom dia, Rodrigo.
19: Bom dia, Dilson, Bertoldo. Uma ótima semana pra todos nós.
3: Vamos que vamos.
19: Menina do show da manhã. Bertoldo, sobre a enquete aí, cara, vou te contar uma coisa aqui, rapidona aqui. Eu sei que eu vou receber críticas. Eu não marquei nada, mas eu acabei esquecendo, quase esqueci, no aniversário da minha mãe, cara. No dia do aniversário, eu tô indo guardar o carro na garagem, era 10h35, meu irmão me manda mensagem. Tu não vai vir abraçar a mãe? Eu fiz o aniversário da mãe, cara. Que loucura. Aí voltei com o carro direto, peguei a esposa e os filhos e fui abraçar ela, cara.
3: Que barbaridade. É, mas acontece. Bom dia, abraço a todos os ouvintes, pessoal da menina. Sobre a enquete, fui de moto em uma lanchonete perto de casa. Esqueci a moto, fui lá pra casa a pé. Só percebi quando cheguei no portão, o Adão. Tuti, bom dia. Rubão, fala, Rubão.
20: Fala aí, Bertoldo, beleza? Vou responder. O rapaz não nos respondeu sobre nossos títulos. Vou responder a enquete, então, né?
3: Vai lá.
20: Fui convidado pro casamento de um grande amigo meu aqui em Camboriú. E o religioso numa semana e a festa na outra semana.
3: Sim.
20: Só que acabei errando, ó, tanto a festa como o religioso. E mandei o meu presente, Mari, pra ele, seria um barril de chope de 50 litros. Mandei o barril de chope uma semana depois. Ele mandou umas interrogações, não me falou nada. Eu peguei no sábado, que era o dia, que não era o dia do evento, mas era o dia que eu imaginava. Cheguei na casa dele, o barril de chope lá, ele bebendo, e eu falei, sim, aí a galera, não, você errou. Era uma semana atrás o casamento.
3: Meu Deus do céu.
20: Mas deu boa que eu e ele sentamos, tomamos sábado o dia inteiro, domingo o dia inteiro, ainda sobrou mais um pouco pra semana. Vixe, beleza, Maria. Meus amigos? Grande abraço pra todos, pra cima deles e dale chopp, Mengão! Mas o mais engraçado disso tudo, Bertoldo, foi as fotos que nós tiramos. Ele de bermuda e sem camisa e chinelo, e eu de calça social, camisa social,
3: meu Deus do céu. Daquele jeito, hein? O Valdecir ouvindo a gente lá em Sananduva, Rio Grande do Sul. É o Valdecir e a esposa, a Ciane. Abraço pra vocês aí, gauchada. A Rosane, bom dia.
21: Bom dia, Rádio Menina. Bom dia, Bertoldo Dias. Rosane de Boné Camboriú. Soube esquecer já esqueci um aniversário. Era um aniversário bem importante. Eu simplesmente deletei. Aí, quando eu vi fotos no Instagram, falei, meu Deus. Mas depois eu conversei com a amiga, ficou tudo certinho, tudo bem. Valeu, quero participar do sorteio. Beijão.
3: Tá bom, Douglas por aqui, Maria Luísa por aqui. Participar do sorteio, primeira vez que participo é o

0: aquisição para comprar material de limpeza pro condomínio.
1: Sim.
0: Que eu trabalhava.
1: Ah.
0: E fui de bicicleta. A sorte minha é que o pátio da contabilidade tinha portão, era fechado. Depois do expediente era tudo chaveado, né? Esqueci. Sim. Minha bicicleta. Fui me lembrar a bicicleta no outro dia de manhã.
1: Mas tava lá.
0: Um bom dia pra vocês aí.
1: Valeu.
0: Eu ofereço o programa pra equipe do fã clube aí, me coloca no sorteio aí.
1: Tá
0: tamo
1: bom.
0: Junto, é Flamengo.
1: Vamos que vamos. Vamos relembrar agora a Bonnie Tyler, mais uma que tá aqui no inverno, menina. Bom dia. It's

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4: Opa, vamos que vamos, as últimas de hoje por aqui, o nosso show da manhã desta segunda-feira, o primeiro do mês de agosto, esse 3 de agosto, né? É, rapaziada, começando mais um mês, hein? Daqui 4 meses já é o final do ano, filho. Já era, né? Vamos ouvir as últimas mensagens de hoje por aqui, o Marlon, fala Marlon.
5: Bom dia, Bertoldo, tudo certo?
4: Tudo.
5: Coloque eu no sorteio aí. Um abraço.
4: Abraço.
5: Boa semana pra todos.
4: Valeu.
5: Marlon Rogério, Balneário Camboriú.
4: Falou, manequim por aqui mais uma vez. Marli Utilep Queiroz, já esqueci o aniversário da minha irmã. A Rose Cleide, bom dia. Sobre enquete, esqueci a bicicleta no mercado. Só lembrei à noite. A Lúcia, bom dia. Desejo uma ótima segunda pra todos. Ó, quem tá ganhando o par de ingressos aqui é o Douglas Baque. Tá aí, ó. Sorteio de hoje. Só entrar em contato com o marketing aí, tá bom? 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A gente vai fechando o nosso show da manhã de hoje, agradecendo você, convidando para amanhã estar com a gente, tá bom? Sempre no oferecimento especial dos nossos patrocinadores, mas sempre com aquela energia boa, hein? Grande abraço e chegando às últimas de hoje.
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0: Olá, muito boa tarde. Está começando mais uma edição do Jornal da Menina, a primeira edição do nosso jornal em um novo mês que se inicia no mês de agosto, nesta segunda-feira, dia 3. Temperatura em torno dos 22 graus aqui na região. Para alguns está um dia com temperaturas amenas, para outros um pouquinho mais frio. O final de semana, inclusive, foi bem aproveitável, não tivemos chuva, deu para curtir o sabadão. No domingo eu coloquei até uma manga curta, uma bermuda para sair também. Foi um ótimo final de semana em relação à condição climática. E a nossa equipe já está preparada. No comando técnico da nossa operação de áudio é ele, Leo Brasil, que já está chegando, bem animado para esta semana que se inicia. E a nossa produtora é ela, Camille Guckert. Boa tarde.
1: Olá, Gerson Felipe. Boa tarde para você, para o Leo Brasil, para todo mundo que está acompanhando a gente aqui nesse meio-dia. Jornal da Menina chegando com muita informação para você começar muito bem o seu mês, como Gerson Felipe mencionou, e também a semana, segunda-feira, bora que bora, vamos trabalhar.
0: Vamos trabalhar bastante, vamos trazer muita informação para você que está nos acompanhando. E hoje nós vamos conversar com Osmar Costa Moreira. Ele é o secretário de Segurança Pública do município de Porto Belo, porque lá em Porto Belo nós temos uma medida polêmica que entrou em vigor: a limitação dos horários para conveniências, esses estabelecimentos, né, que vendem bebida alcoólica durante a noite, mas principalmente as conveniências e tabacarias, que agora tem um horário com toque de recolher lá em Porto Belo. Depois das 11 horas da noite, nenhuma fica aberta mais.
1: E no destaque de segurança, filho confessa ter planejado e executado a morte do próprio pai em Itapema.
0: Um crime que chocou não só a nossa região, como o estado de Santa Catarina na noite da última sexta-feira. Reportagem com a Camille Guckert, porque as convenções partidárias confirmam então os candidatos que vão para a disputa ao governo do estado de Santa Catarina. Já sabem quem vai votar? Pois é, a Camille vai trazer, né, os detalhes da eleição para o governo do estado.
1: E ainda no trânsito, mulher de 32 anos morre após ser atropelada por carro na BR-101 em Itajaí.
0: Balneário Camboriú poderá ter show do Frei Gilson na abertura do Natal.
1: E no esporte, com poucos gols, jogos de ida das oitavas de final da Copa do Brasil movimentaram o fim de semana.
0: E a previsão do tempo é com ele, Marinho Lopes Stringari Filho. Vem ficar bem informado, porque está apenas começando o Jornal da Menina.
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1: Gerson Felipe, mais uma notícia triste na BR-101 aqui na região?
0: Exatamente, é uma triste rotina de mortes no trânsito, principalmente na BR-101. E na madrugada da última sexta-feira, a vítima fatal foi uma mulher de 32 anos. Ela foi atropelada por uma Fiat Ducato no quilômetro 120 da BR-101 em Itajaí. A mulher, infelizmente, não resistiu aos ferimentos e acabou morrendo no local do acidente. A ocorrência foi atendida pela Arteris Litoral Sul e pela Polícia Rodoviária Federal. As circunstâncias do atropelamento não foram divulgadas, apenas que foi então atropelamento realizado por uma Fiat Ducato, e vão ser agora apuradas pelas autoridades, em especial pela Polícia Rodoviária Federal. Final de semana com acidentes aqui na região, Em Balneário Camboriú, na tarde de sábado, um motociclista de 55 anos, ele ficou ferido após se envolver em um engavetamento com três veículos. O acidente aconteceu por volta das 13h20 da tarde, na Marginal Oeste, em frente à Delegacia da Mulher. O acidente envolveu uma Peugeot Partner, um Ford Focus e uma Honda CG 125 Titan. O Ford Focus, ele bateu na traseira da moto e, com o impacto, a moto foi projetada contra a traseira do Peugeot Partner, ficando presa, inclusive, entre os dois carros. O motociclista ficou ferido, ele foi atendido pelo SAMU e levado, então, até o PA da Barra, a UPA da Barra, para avaliação médica. A gente teve também, no domingo pela manhã, um outro acidente. Ele aconteceu na região da Rua 2500, foi por volta das 9 horas da manhã, um Fiat Palio, onde estavam duas pessoas, colidiu contra um Chevrolet Classic, onde estava um casal. Inclusive, a mulher que estava neste veículo era uma gestante. Após a batida, o condutor do Palio, ele fugiu pela contramão, mas a tentativa de fuga deu ruim. O veículo foi localizado e abordado por agentes de trânsito que faziam o patrulhamento em motos. Durante a abordagem, o condutor foi convidado a fazer o teste do bafômetro, mas acabou recusando. A polícia militar foi acionada para fazer também os procedimentos de registro da ocorrência. E vale destacar que o Fiat Palio, ele estava com os pneus traseiros desgastados e sem condições para ficar rodando. Diante desta situação, o veículo foi removido ao pátio. Seguindo com as informações de trânsito, tem também algumas alterações. Atenção para quem vai passar ou quem está passando pela região da Rua 3700, nós temos obras da Emasa de modernização da rede de esgoto que acontecem na 3700, no trecho entre a Avenida Brasil e a Marginal Leste. Essas obras vão durar cerca de 15 dias e, durante esse período, a Rua 3700, ela fica funcionando em sentido único, permitindo então apenas o deslocamento da Avenida Brasil em direção à Marginal Leste. A ciclovia também será temporariamente transferida para a calçada e o trânsito então fica da seguinte forma: quem vem pela Rua Dom Afonso, em direção à Barra Sul, vai ser direcionado para a Marginal Leste. Já o retorno para a Avenida Brasil, ele vai ser feito pela Rua 3618, com acesso posterior à Terceira Avenida. Já os motoristas que seguem em direção a Camboriú, eles têm como opção as ruas 3000 e a Rua 2550. O trânsito na BR-101 também passa por alterações. Hoje, a partir das 10 horas da noite até às 6 horas da manhã de terça-feira, nós teremos obras de recomposição do asfalto e fresagem na ponte sobre o rio Camboriú. Segundo Arteres, haverá o fechamento alternado das faixas, mantendo sempre uma pista liberada por sentido. As intervenções acontecem hoje no sentido norte, entre os quilômetros 136 e 134. A Arteres alerta, então, que podemos ter lentidão, lembrando que a partir das 10 horas da noite, a gente vai ter esses bloqueios no sentido norte, na ponte sobre o rio Camboriú. Importante, né? Obras para recompor o pavimento, mas que acabam então trazendo também, né, uma redução da mobilidade. O horário noturno é o melhor horário, porque se fizer durante o dia, aí sim, né, trava tudo na BR-101. Para fechar, vamos falar um pouquinho da movimentação de momento, até porque no trecho de Balneário Camboriú, nós temos um horário de almoço com trânsito tranquilo, inclusive hoje um dia de volta às aulas, mas sem registro de congestionamentos. Em Camboriú, da mesma forma, trânsito tranquilo, fluindo bem também. Está um pouquinho mais carregado em Camboriú, apenas para quem está circulando, ali nas proximidades da Rua José Francisco Bernardes, é isso mesmo? Ou é a Presidente Costa e Silva? Deixa eu dar uma olhadinha aqui. Não, é exatamente a Rua José Francisco Bernardes, com o trânsito um pouquinho mais intenso, ali na região central de Camboriú e também região do Areias, né? Tá um pouquinho mais carregado por lá e também na Rua Presidente Costa e Silva, né? Ali no entroncamento com a José Francisco Bernardes, né? Principalmente na Presidente Costa e Silva, a gente tem lentidão próximo ali da Madeireira Gardini. Para fechar os destaques do trânsito, a gente passa pela BR-101, no trecho de Balneário Camboriú, tanto no sentido sul como no sentido norte, a BR-101 vai fluindo dentro da normalidade. E na região de Itajaí, a gente tem o trânsito um pouquinho mais carregado no sentido norte, próximo da ponte do rio Itajaí-Açu, e também na marginal da BR-101, ali nas proximidades do posto Santa Rosa. Sentido norte, inclusive, com lentidão na marginal da BR-101. Estas as informações do trânsito aqui no Jornal da Menina.
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0: 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Camille Guckert, nosso momento de interatividade. Semana começando e eu quero saber o que os nossos ouvintes estão comentando, tanto no Facebook Rádio Menina ABC, no YouTube Menina Play e também através do 991741005 no nosso canal de interatividade no WhatsApp.
1: Vamos lá, Gerson Felipe, porque no YouTube a Heloína tá lá desejando uma boa tarde para todos nós aqui do Jornal da Menina. E aí sim, no Facebook, a dona Iracema tá desejando uma boa tarde. A Selma tá falando pra gente ter um ótimo início de semana aqui para toda a equipe da Rádio Menina do Jornalismo. A Pela tá desejando também uma excelente semana para todos nós. Que seja uma semana abençoada. E que a gente continue aqui trabalhando para manter eles muito bem informados. A Nádia também está desejando uma boa tarde para a melhor equipe aqui do Jornal da Menina. E aí sim, no WhatsApp temos participações, alguns ouvintes também mandando aquele alô para a gente aqui no WhatsApp, Gerson Felipe.
0: Perfeito, são as participações, o momento de interatividade e você pode participar também. Tá, por exemplo, no trânsito, como é que está o trânsito no local onde você está passando? Tem alguma demanda para encaminhar para a gente? Algum elogio? Alguma crítica? Você pode participar através do 991741005. É o WhatsApp do jornalismo da Rádio Menina. 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
0: Durante o final de semana, eu estive trabalhando muito no plantão do portal menina.com.br. Nesta segunda-feira, a equipe completa já voltou a trabalhar muito. E quais são as manchetes, Camille?
1: Laje de madeira desaba durante festa e deixa duas pessoas feridas em Camboriú. João Paulo Paquer Silva assume a presidência do Sinduscom. Nova gestão terá gestão até 2029. Campanha Nacional de Multivacinação 2026 começa nesta segunda-feira. Confira o cronograma em Itajaí e Balneário Camboriú. E se você quer ficar por dentro dessas e outras notícias aqui da região, dá um clique aí.
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0: Imagens da Praia Brava em Itajaí. Tá fechado o tempo, nublado, uma neblina na Praia Brava. Eu achei que estaria um pouquinho mais ensolarado, mas o tempo tá fechado aqui na região. E a previsão do tempo? Final de semana foi bom, esta segunda-feira com temperaturas amenas. Como o tempo vai se comportar ao longo desta semana? Marinho, conta tudo pra gente. Boa tarde.
5: Muito boa tarde, Gerson Felipe. Um ótimo almoço aos amigos aqui do Jornal da Menina. Começa tudo outra vez. 3 de agosto, já vamos ter a temperatura ainda elevada para a época do ano, devido ao aquecimento, vento de noroeste, nordeste, é um vento quente, contribui para a elevação das temperaturas. Nas primeiras horas, a temperatura fica mais baixa, em torno de 13 a 15 graus, mas as máximas ainda superando os 25 graus. Com isso, aumenta as áreas de instabilidade, devido a calor e umidade, podendo ter algumas trovoadas, alguns temporais pela nossa região. Pancadas de chuvas a partir da tarde, de forma isolada e irregular, mal distribuída, chove numa cidade e na outra não chove, mas nós vamos ter ainda essas condições pelo menos até a quarta-feira. A primeira parte da semana ainda segue com a influência da umidade que vem do mar, algumas áreas de instabilidade, mas boas aberturas de sol, principalmente entre o final da manhã e o início da tarde. A partir do fim do dia, já vamos ter então essa formação de algumas nuvens atuando aqui no litoral. Na área marítima, tempo bom, neste momento já a grande maioria da frota pesqueira operando normalmente, o estado do mar é calmo, oferecendo plenas condições às atividades da navegação, da prática da pesca e também os esportes náuticos de lazer. Nas primeiras horas, o nevoeiro é tão denso que pode trazer até alguma garoa fina, chuvisco isolado, não está descartado entre as madrugadas e o amanhecer. A partir de quinta-feira, aí já vamos ter a segunda parte da semana com muito mais nebulosidade atuando aqui no litoral e áreas próximas. Desejando a todos uma ótima semana com as atualizações da previsão do tempo, os dados da Univale, Marinho Stringari para o Jornal da Menina.
0: Valeu, Marinho, muito obrigado pelas informações. 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
0: Olha, esse show foi um sucesso danado na última semana em Navegantes. Mesmo com o atraso, uma multidão, milhares de pessoas acompanhando o Frei Gilson, que pode então se apresentar em Balneário Camboriú também, Camille. Conta pra gente essa história.
1: Pois é, Gerson Felipe. Balneário Camboriú pode receber sim um dos maiores fenômenos da música católica da atualidade já neste fim de ano. A prefeitura está negociando a realização de um show com o Frei Gilson, ele que é como a principal atração da abertura da programação de Natal, que está prevista para ter início no dia 11 de novembro. A informação foi apurada pelo portal Menina junto com uma fonte da Secretaria de Turismo. Essas tratativas estão em andamento e os primeiros contatos com a Arquidiocese já foram realizados para verificar essa disponibilidade do Frei Gilson. A prefeita Juliana Pavan confirmou o interesse em trazer o Frei Gilson para a cidade. Além da carreira musical, ele é um dos maiores influenciadores religiosos do país, com mais de 13 milhões de seguidores no Instagram. A expectativa em torno dessa possível apresentação aumentou justamente após o show realizado na Festa da Família em Navegantes, que reuniu um público estimado entre 60 e 100 mil pessoas. Essa apresentação começou com cerca de 5 horas de atraso, mas nem isso foi capaz de desanimar o público, que permaneceu no local até o início do espetáculo. Gerson Felipe, volto contigo.
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0: Quem está de volta é a Camille Guckert, porque no final de semana tivemos convenções partidárias que confirmaram candidatos para a disputa do governo do estado.
1: O final de semana foi movimentado na política catarinense com convenções partidárias e a definição de nomes para a disputa pelo governo de Santa Catarina. No sábado, foi realizada na Arena Opus, em São José, a convenção do Partido Liberal, UPL, que confirmou o atual governador Jorginho Melo como candidato à reeleição. Também foi oficializada a candidatura de Adriano Silva, do Partido Novo, ao cargo de vice-governador. Na convenção estiveram presentes Flávio Bolsonaro, candidato do PL à presidência da República, Carlos Bolsonaro, candidato ao Senado, e Carol Detone, também candidata ao Senado por Santa Catarina. O governador Jorginho Melo falou sobre a expectativa para as eleições desse ano.
6: É que nós temos um timaço de partido junto conosco hoje, e o que muda é o trabalho feito. Naquela época, eu mostrava expectativa e esperança. Agora, eu tenho o que apresentar. Santa Catarina toda sabe o que a gente fez. Em qualquer canto de Santa Catarina que você vá, você sabe o que foi entregue, o que foi prometido, o que foi cumprido e o que nós estamos fazendo. Então eu tenho o trabalho para mostrar. E contra o trabalho não há resistência. Você não pode falsear com a verdade. Então eu tenho apoio político, coisa que eu não tive em 2022, tive que disputar a eleição sozinho, e agora o trabalho grandioso que nós fizemos em todas as áreas.
1: A aliança do PL para a disputa das eleições de 2026 em Santa Catarina reúne partidos como Podemos, Novo, Agir, Federação, PSDB, Cidadania, Republicanos, Avante e Democracia Cristã. Ainda no sábado foi realizada a convenção do Partido Social Democrático, PSD, que confirmou João Rodrigues como candidato ao governo de Santa Catarina. O político deixou o cargo de prefeito de Chapecó para disputar pela primeira vez o comando do estado. Ele estava em seu quarto mandato à frente da principal cidade do oeste catarinense. Como candidato a vice-governador foi confirmado Carlos Chiodini, do MDB. João Rodrigues destacou que a disputa eleitoral deve ser limpa.
7: Não tem preocupação nenhuma, né? Se o jogo for limpo, o jogo for transparente, não tem preocupação nenhuma. Bom, nós estamos preparados para qualquer jogo. Campo molhado, campo seco, campo embarrado. O que a gente tem história, trabalho, serviço prestado. Eu, pelo meu histórico de vida pública, eu sempre joguei com muita seriedade. Acho que a eleição é o momento que você disputa. Isso não é um jogo de vida ou morte. É uma oportunidade que oferece ao eleitor. O eleitor faz uma escolha. O que eu posso dizer a toda Santa Catarina? O meu histórico, a minha maneira de cuidar das pessoas, a empatia que a gente tem pelo povo, cuidado. Você tem que ter pelo cidadão. Não é só cuidar do partido. Santa Catarina, o Brasil não aguenta mais. Esse troço está muito politizado. Tudo é partido, tudo é número, é partido, é número, é lacração, é ofensa, é agressão. E não tem propósito, não tem proposta.
1: A aliança do PSD reúne partidos de centro e direita. E a composição inclui o PP e o União Brasil, que integram a Federação União Progressista, além do MDB. Durante a convenção, também foram confirmadas as candidaturas de Antídio Lunelli, do MDB, e Espiridião Amin, do PP, ao Senado. O Partido dos Trabalhadores também realizou convenção e oficializou Gelson Merizio, do PSB, como candidato ao governo de Santa Catarina, com Ângela Albino, do PDT, como candidata a vice-governadora. Para o Senado, a chapa terá Décio Lima, do PT, e Afrânio Bopré, do PSOL. A aliança do PT é formada por PSB, PSOL, PDT, PCdoB, PV e Rede. Além disso, o partido Missão também confirmou a candidatura de Marcelo Brigadeiro ao governo de Santa Catarina e o coronel Marcelo Rodrigues como vice-governador. No Senado, foi oficializada pelo partido Missão a candidatura de Túlio Amorim. Camille Guckert para a Rádio Menina.
0: Valeu, Camille. São os partidos políticos com as suas definições para a corrida eleitoral que já está iniciando, né? A gente já tem as chapas sendo montadas, né? Essa pré-campanha, logo começa a campanha de forma oficial, inclusive com a propaganda eleitoral no rádio e também na TV. Vamos para mais uma eleição, e uma eleição majoritária, né? Onde escolheremos aí senadores, governador, presidente, dois senadores inclusive, deputado estadual e deputado federal. 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
7: De volta com o Jornal da Menina, meio-dia e 29 minutos. Já está em linha para conversar conosco Osmar Costa Moreira. Ele é o secretário de Segurança Pública de Porto Belo, porque nós tivemos um decreto que foi publicado no final da última semana, que estabelece um novo horário para o funcionamento de lojas de conveniência e tabacarias em toda extensão do município de Porto Belo. Essa medida tem como objetivo fortalecer as ações de preservação do sossego público, reduzir ocorrências de perturbação e garantir mais qualidade de vida à população. Bom, secretário, primeiramente é um prazer conversar com o senhor aqui no Jornal da Menina, né, desejando novamente uma boa tarde, e aposto que também uma medida polêmica. Aqui em Balneário Camboriú, a gente tem o comandante do 12º Batalhão de Polícia Militar, Tenente Coronel Rafael Vicente, que pensa da mesma forma. Ele acredita também que deveria haver um horário, né, para limitar o funcionamento deste tipo de estabelecimento, mas enfrenta algumas dificuldades para que isso avance. Em Porto Belo, tanto é que avançou que teve um decreto da prefeitura. Queria que o senhor começasse explicando os motivos que fizeram com que vocês definissem por esse horário, né, um horário reduzido para esse tipo de estabelecimento.
8: Jorge Felipe, boa tarde a todos os ouvintes da Menina FM, essa rádio é bastante ouvida aqui na nossa região. Então, é um prazer estar falando contigo, e claro que é um momento especial aqui do nosso município. É como você bem mencionou, o objetivo é fortalecer o sossego público, a preservação do sossego, reduzir essas ocorrências, porque infelizmente, Gerson, esse é o tipo de comércio que não traz muitos benefícios para a cidade. Obviamente que o comerciante lá tem o seu lucro, tem a arrecada, mas ele é o tipo de comércio que traz muito problema para a cidade. Consumo de drogas, né, de entorpecentes. O nosso maior problema aqui é a perturbação do sossego, o som alto, né, que vira a madrugada.

0: situação que não é fácil, porque de um lado tem esse fato que o senhor apresenta, que é um fato realmente. Nós temos pessoas que ficam próximas a esses locais, utilizando drogas, muita bebedeira também. Mas por outro lado, nós temos também algumas conveniências e tabacarias que trabalham de uma forma correta e que acabam não trazendo esse prejuízo. É uma medida que é difícil de ser tomada quando a gente olha para esses lados. Infelizmente, os bons acabam pagando pelos ruins nesse caso.
1: É, exatamente. É. A generalização, ela nem sempre é, vamos dizer assim, é a mais correta. Mas, infelizmente, o município, né, através do nosso prefeito Joel, que tem defendido essa ideia, até porque as reclamações chegam muito lá na prefeitura, no gabinete, na ouvidoria, então o prefeito se viu numa situação que precisa tomar providências. A gente tem que manter a ordem no nosso município. Não pode ser uma terra sem lei, né? Nós precisamos colocar ordenamento. E aquelas pessoas que querem vir para o nosso município são bem-vindas. A gente entende que muitas pessoas buscam o nosso município pela tranquilidade, pelas nossas belas praias, e acabam daí sofrendo esse problema que, com a perturbação dos sossegos. A pessoa não pode dormir, são idosos, são crianças, são pessoas acamadas, e não são a maioria das reclamações em torno disso. Né?
0: O decreto foi publicado no final da última semana. Eu queria saber, secretário, como é que foi a fiscalização já neste final de semana? A gente sabe que Porto Belo tem uma guarda municipal, tem o trabalho da PM também, né? Quem faz essa fiscalização e como é que já foi essa fiscalização no final de semana, no primeiro final de semana, com essa nova medida?
1: A gente já tinha previsto, aqui a gente tem uma força-tarefa da segurança pública que envolve os mais diversos órgãos do município, polícia militar, polícia civil, Ministério Público, a nossa guarda municipal, vigilância sanitária, tem a FAMAP, tem a Secretaria de Finanças através do setor de Alvará. Então, nesses órgãos, na sexta-feira, a gente já tinha programado essa operação. Então, já diversas casas foram visitadas para fazer, inclusive, a medição da questão do som, e já foram, de certa forma, orientados. Agora, a partir desse momento, o próprio setor de Alvará da Secretaria de Fazenda vai fazer um comunicado oficial a cada estabelecimento desse que se enquadra aqui nas tabacarias e conveniências, para que eles sejam, né, informado, apesar que todo mundo já sabe, né, que a notícia corre rápido, né, mas tem que formalizar e a fiscalização já começa. Então, a partir da sexta-feira já tem vigência o decreto do prefeito Joel e já tendo validade para que a gente já oriente. Então, a partir da sexta-feira, já todas as pessoas, os proprietários desse estabelecimento devem se enquadrar no decreto. Trabalhando até às 23 horas, das 6 da manhã às 23 horas, e se adequando a esse novo horário.
0: Só para entender certinho, a partir da sexta-feira da semana passada começou a valer o decreto, é isso ou é para a próxima sexta?
1: Não, é sexta-feira passada, né? Decreto foi dia 31 de julho, né? Na sexta-feira.
0: Perfeito. Então, outra situação importante também, secretário, em relação a tudo isso, é que a gente sabe que, eu até estava acompanhando alguns comentários nas redes sociais, e eu vi que a maioria da população ela aprovou a medida tomada pela prefeitura, né? As pessoas em Porto Belo, os moradores de Porto Belo, que são as pessoas que mais importam quando se uma vai editar um decreto, uma lei, enfim, o que seja, elas aprovaram o que a prefeitura fez.
1: Isso, há uma aprovação grande, até porque há muitas reclamações, né? E a nossa cidade, ela ainda é uma cidade de porte pequeno, ainda muito, assim, familiar, e não tem, assim, toda essa cultura desse tipo de comércio, né? Como as cidades maiores, né? Então, ela há uma aprovação muito grande da população. É claro que há uma certa resistência, porque a gente entende que também o jovem quer sair, quer se divertir, o horário para eles é limitado, porque 23 horas para alguns ainda é cedo, né? Mas para muitos já é um horário de estar no seu descanso, né? Na sua casa, descansando, no seu sossego do lar, e afetado por esses ambientes. Né?
0: Dentro da questão de conveniências, tem uma exceção. As conveniências de postos de combustíveis, estas poderão ficar abertas após as 11 horas da noite.
1: Isso. A única exceção que tem no decreto é esse. Então, aquele estabelecimento do posto combustível que tem a sua conveniência

0: ele permanece ali aberto, até porque o posto fica aberto, ele pode fazer o comércio desde que não fique aglomeração de pessoas, né? Senão ele está sujeito ao decreto também.
1: Importante, importante todas essas medidas que estão sendo tomadas aí no município de Porto Belo. O primeiro final de semana foi tranquilo, secretário? Teve muita gente desrespeitando aí o novo decreto?
0: Porque como o decreto saiu na sexta-feira, ainda alguns funcionaram, porque alguns até não sabiam, não tinham conhecimento, né? Então, algumas casas até funcionaram, né? Mas a partir do sábado, a nossa Guarda Municipal já também começou a intensificar a fiscalização, né? Avisando, chegando nos estabelecimentos, comunicando o proprietário do novo decreto, né? E aqui a gente precisa esclarecer, os bons comércios permanecem, né? O que a gente está aqui restringindo é esses maus comércios que trazem essa questão da perturbação. Presença de menores, de muitos menores que frequentam esses estabelecimentos, então a gente até orienta os pais, né, utilizar o espaço também para isso, né? Saber onde é que seu filho está, porque a gente sabe que a tabacaria em si ela é um problema? Não, tem gente que gosta do narguile e vai lá e usa. O problema está no entorno que reúne um grande fluxo de pessoas e perturbam essa imediação, né, do comércio, das pessoas que moram ao redor são atingidas, né? Então ali é um comércio fora dos estabelecimentos, consumo de drogas, embriaguez ao volante, então ele traz uma série de problemas para o nosso município, essas casas noturnas aí de tabacarias e conveniências, né?
1: Quem for flagrado desrespeitando o novo decreto pode sofrer que tipo de punição?
0: Em princípio, né, é formalizada a comunicação, é orientado a fechar as portas, e como ele pode trabalhar das 6 às 23 horas, ele pode sofrer a cassação desse alvará. Então, essa é uma das reprimendas a quem estiver descumprindo o decreto.
1: Interessante, vamos acompanhar, né? Eu acho que uma medida, né, que vem sendo debatida também em outros municípios, Porto Belo é o primeiro, está sendo o pioneiro nesse tipo de decreto aqui na nossa região. Vamos acompanhar agora, né, se junto com essa medida a gente vai ter também uma redução real nesses casos, né, de perturbação do sossego. A gente volta a conversar, secretário. Quero conversar com o senhor daqui um mês, daqui 45 dias, para a gente já entender um pouquinho melhor quais foram os impactos positivos dessa medida no município de Porto Belo. Conversamos com o secretário de Segurança Pública de Porto Belo, Osmar Costa Moreira. Muito obrigado ao senhor, um bom trabalho para toda a sua equipe.
0: Obrigado, Gerson, eu que agradeço.
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1: Interessante essa medida, né? O secretário até mesmo ele comentou durante a entrevista que em Porto Belo, um município menor, um ambiente, digamos assim, mais familiar. Claro que Balneário Camboriú também é familiar, mas é uma cidade turística, né? Uma grande cidade turística. Lá em Porto Belo deu certo. Aqui em Balneário Camboriú, eu tenho certeza que muitas pessoas concordam com essa medida. Por outro lado, existem pessoas também que são contrárias. E você que está me ouvindo, você acha que até as 10 horas da noite seria um bom horário também, das 6 da manhã às 10 horas da noite, para conveniências e tabacarias aqui em Balneário Camboriú? Mande a sua participação através do 991741005. 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

0: Meio-dia e 47 minutos.
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0: Destaques da segurança, até porque um crime chocante que aconteceu em Itapema na noite da última sexta-feira. Um filho adotivo confessou ter matado e planejado, né, a morte do próprio pai em Itapema, Camille. Conta os detalhes dessa ocorrência pra gente. Inclusive, esse rapaz, ele não atuou sozinho, ele teve ajuda nesse crime.
2: Isso mesmo, Gerson Felipe. Um homem de 49 anos foi morto dentro da própria casa na noite de sexta-feira no bairro Morretes, em Itapema. E o principal suspeito de planejar o crime é o próprio filho, o filho adotivo dessa vítima de 19 anos, que confessou a participação no homicídio, segundo a Polícia Civil. Ricardo Amaro de Lima foi encontrado com diversos ferimentos provocados por golpes de madeira e também de faca, além de sinais de estrangulamento. De acordo com a investigação, o jovem teria planejado o assassinato após conflitos familiares e contou com a ajuda de dois amigos para cometer o crime. Após esse homicídio, os três suspeitos fugiram levando duas motocicletas da vítima. O filho e um dos envolvidos foram presos ainda na noite de sexta-feira e autuados em flagrante por homicídio qualificado e também furto qualificado. O terceiro suspeito se apresentou à Polícia Militar no sábado. A Polícia Científica realizou a perícia nesse local e as investigações continuam para esclarecer todos os detalhes desse caso. Ricardo Amaro de Lima era servidor da Prefeitura de Itapema, que divulgou uma nota de pesar destacando a dedicação e o comprometimento desse funcionário com o serviço público. Esse foi o destaque de segurança para o Jornal da Menina.
0: Valeu, Camille, muito obrigado, e que as autoridades continuem investigando todos os detalhes. Teve um terceiro suspeito que foi preso também no sábado, ele se apresentou até a delegacia de polícia, né, e relatou mais alguns detalhes sobre o caso, que está sendo investigado agora pela Polícia Civil lá de Itapema, para que a gente possa entender todos os detalhes, né. Havia, inclusive, essa informação que a Camille apresentou para a gente, né, uma discussão familiar, um desentendimento familiar, que envolveria, inclusive, o fato, né, do Ricardo Amaro de Lima não aceitar o término do relacionamento com a mulher, né, com a mãe desse jovem aí que acabou tirando a vida do próprio pai. Ele, inclusive, citou alguns relatos de violência doméstica e há o registro na polícia de violência doméstica. Claro que nada justifica, né, o filho ir lá e tirar a vida do próprio pai. Vamos seguindo com mais informações aqui no Jornal da Menina. 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
0: É, informações do esporte, e o assunto é a Copa do Brasil, até porque tivemos os jogos da Copa do Brasil no final de semana, fase de oitavas de final. As pessoas não estão muito acostumadas, né, com a Copa do Brasil no final de semana. Ano passado tivemos a semifinal e a final durante o final de semana, e neste ano eu não entendi o porquê, né, mas a CBF quis colocar as oitavas de final da Copa do Brasil justamente agora, nesse retorno pós-Copa do Mundo. Elas teriam acontecido, as partidas das oitavas, justamente ali naquela parada para a Copa do Mundo, né? Se não tivesse a Copa, obviamente. E agora, então, com a Copa do Mundo, houve uma mudança no calendário do futebol. Mas vocês querem saber os resultados? E eu vou trazer agora. O sábado foi um sábado sem gols na Copa do Brasil. 3 jogos e todos empatados em 0-0. No Clássico Carioca, para Vasco e Fluminense, nada de gols no Maracanã. 0-0 também na Arena MRV para Atlético Mineiro e Juventude. E na Vila Belmiro, Santos 0, Remo também 0. No domingo, o Palmeiras ia empatando também com o Fortaleza em 0x0, tanto é que o primeiro tempo acabou assim, 0x0. Mas na volta do intervalo, aí sim nós tivemos o Palmeiras marcando 3 vezes, com Maurício, John Arias e Flaco Lopes. O Mirassol recebeu o Grêmio lá no estádio do Maião e as equipes ficaram no empate por 1x1. Bruno Santos fez no primeiro tempo o gol do Mirassol e Amuso empatou para o Grêmio no começo do segundo tempo. Chapecoense e Corinthians também jogaram, empate em 0x0, lá na Arena Índio Condá em Chapecó. E a gente teve o Internacional, que venceu o Corinthians por 2x0, Matheus Bahia e Alan Patrick de pênalti, marcando os gols do Colorado para cima da equipe corintiana. Detalhe, o único gol marcado no primeiro tempo, nos 7 jogos disputados até aqui da fase de ida das oitavas de final, foi o gol do Mirassol contra o Grêmio. O único gol marcado no primeiro tempo, todos os outros na etapa complementar. Hoje, a gente pode ter a oportunidade de mais gols no primeiro tempo, porque às 9 horas da noite tem o jogo de ida para Atlético Paranaense e Vitória, na Arena da Baixada, lá em Curitiba. Jogo aí que fecha, inclusive, as partidas de ida pelas oitavas de final da Copa do Brasil. Os jogos da volta acontecem na terça, na quarta e na quinta-feira. Amanhã tem Remo e Santos, 9:30 da noite no Mangueirão. E também tem Juventude Atlético Mineiro, às 7:30 da noite no Alfredo Jaconi. Os outros jogos na quarta e também na quinta-feira é a Copa do Brasil. E o Joinville anunciou novo comandante, Diego Souza. Lembra dele? Acostumado a marcar gols, artilheiro, jogou no Grêmio, no Fluminense, jogou também no Sport, passou pelo São Paulo, né, vários clubes, aí Botafogo, né, o andarilho do futebol, jogou no Palmeiras também, lá no Rio de Janeiro é Botafogo, é Flamengo, é Fluminense, Vasco da Gama também, né, o Diego Souza, um andarilho da bola como atleta, e agora começa a sua caminhada também como técnico, vai comandar o Joinville na disputa da Copa Santa Catarina. Estas as informações do esporte aqui no Jornal da Menina. E estamos encerrando então o nosso Jornal da Menina nesta segunda-feira para começar a semana. 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Quem tá chegando agora é ela, Juliana Tormena, e o Show da Tarde. Ju, vem, vem, vem, eu vou, tchau, tchau.
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1: Batalha Musical de segunda, alguns dos principais hits do Brasil, do mundo, da Rádio Menina, que a gente reúne os que cabem nessa hora aqui de Batalha Musical em blocos de três opções. Aí você vai lá e escolhe aquela música que você mais gosta, votando um, dois ou três no WhatsApp 47991381005. A mais votada é que vai tocar inteirinha, tá bom? E hoje todo mundo concorre ao bolo caseiro, delicioso da Casa de Bolos de Camboriú, que no finalzinho do programa eu conto quem ganhou, beleza? Tá todo mundo que participar aqui do WhatsApp fica concorrendo, então boa sorte. Primeira música da nossa primeira batalha de hits, Zé Neto e Cristiano, Cadeira Cativa.

0: Juliana Turbina. Bora participar dessa batalha maravilhosa, deixando aqui meu beijo, meu abraço pro nosso fã clube do WhatsApp, a todos, uma excelente tarde. E hoje a merendeira mais feliz do planeta Terra voltou, prendendo vapor, as crianças voltaram às aulas, então hoje ela tá mais feliz do que nunca ainda.
1: Boa volta ao trabalho, Mara!
2: Música 2.
1: É o Geninho e Mariana Fagundes com o peão todo tatuado.

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1: Música 3.
2: Gustavo Lima, Bala Alojada.
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4: Boa tarde, Juliana. Todos, uma abençoada tarde de segunda-feira. Tamo ligadito.

0: E esse mês ser abençoado por Deus, mais um mês começando. Ah, já começou dia primeiro, né? Mas a semana agora tá aqui, né? Pra nós, bem dizer, trabalhado. Então tá, fica com Deus. Entendeu? Pra todo mundo aí da rádio. Vamos pra batalha, vamos pra batalha.
1: Valeu, Raul, beijão pra você. Agora a galera escolhe: 1, Zé Neto e Cristiano, cadeira cativa; 2, Geninho, Mariana Fagundes, peão todo tatuado; ou 3, Gustavo Lima, bala.

0: musical. Enquanto a gente conta os votos da primeira batalha, 1, Zé Neto e Cristiano, Cadeira Cativa; 2, Geninho e Mariana Fagundes, Peão Todo Tatuado; e 3, Gustavo Lima, Bala Alojada. Qual vai levar essa, hein? A Elô, Heloísa querida, foi na 1, a Vanina 3, a minha mãe linda Dora tá aqui, foi na 3, Alberto 3, Francisca.
1: Boa tarde, Juliana.
0: Boa tarde, Francisca. Raulino foi na 2, Gabriel na 3, Ivan.
2: Juliana, a música número 3.
0: Tá bom. Oi, Moraes.
3: Boa tarde, Ju. Tô na área. Se derrubar é pênalti. Beijão, lindona. Tamo junto. Vamos embora.
0: Valeu, querido Moraes. Selma 3, Karen 3, Patrícia Moura 3.
4: Ju, aqui é Maria Luísa. Voto na 3. Beijo.
0: Beijo, Maria Luísa linda. Luiz André foi na 1, Nádia 3, Assis na 2. Oi, Roberta.
5: Oi, Ju. Boa tarde.
0: Boa tarde.
5: Ju, eu escolho o peão todo tatuado. Tomara que eu ganhe esse sorteio, né? Meu aniversário foi quinta-feira, vai ser muito bom comer um bolo hoje.
0: Parabéns!
5: E meu marido tá te mandando um beijo, um abraço também, é o Vinícius, tá? Ele é o sobrinho da Silvia Rampo, que era
0: Vinícius,
5: a jornalista da TV Mocinha, só que agora ela se formou em psicologia, agora ela é psicóloga.
0: Verdade!
5: Beijo, Ju!
0: A Silvia, querida, um beijo pra Silvia Rampo, agora é psicóloga, sim, eu tenho falado com ela, viu? Roberta, beijo pra você, pro Vinícius e pra Silvia também. Jéssica foi na 2, Alice também, Manequinha.
6: Ô, Ju, Manequinha vai na 3.
0: Oi, Diego Boaventura.
7: Boa tarde, minha amiga Juliana Tormena, sua querida.
0: Ô, meu querido.
7: Bora. Semanou, né?
0: Segundou.
7: Só passando aí, desejar uma ótima semana pra você, pra todos os amigos ouvintes, amigos do fã-clube. E hoje, mais do que nunca, especial, desejar essa programação toda aí pro Manequinha que tá fazendo aniversário.
0: É teu aniversário, Manequinha!
7: Então, um beijão no coração pra você, pra todos os amigos ouvintes. Tamo junto, Ju! E tchau! Obrigado!
0: Tchau, obrigado!
7: E vamos de Gustavo Lima!
0: Valeu, Diego, foi na 3. E o Manequinha, feliz aniversário, muitas felicidades, muita saúde, Manequinha! A Dirlene foi na 3, Perla 3, David 3. O Jonathan diz: um abraço pro meu amigo Manequinho. E ele foi na 2. Simone Bajuque 3, Tati 3, Simone do Amaral 2. Mara foi na 3. O Carlos na 1, Solange 3. A Denise tá aqui com a gente, foi na 1. Fala, Leandro!
8: Boa tarde, Ju! Aqui é o Leandro de Balneário, Bairro da Barra, aqui, ó. Tamo aqui, ó, segundo, né?
0: Segundo.
8: Uma ótima e abençoada semana de trabalho a todos. Leandrão vai na 3 hoje, hein? Valeu!
0: Valeu, querido! Maiara foi na 2. A Selma já tá comemorando, ó. O Moraes foi na 3, Bruno na 3. Fala, Manequinha.
6: Ô, Ju, que 60 anos só.
0: Opa, parabéns!
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0: 3, Gustavo Lima, Bala Alojada.

0: Beijão, tudo bom? Deus me abençoe com muita saúde, prosperidade, realizações. Beijão, tchau, tchau.
1: A Vani de Gaspar, nosso ouvinte de todos os dias, também tá de aniversário. Ah, Vani, tudo de bom, sua linda. Muita saúde, muitas felicidades. Parabéns a Vani de Gaspar, ouvinte querida também. Oi, Alberto.
2: Show, boa tarde a toda a Rádio Menina FM. Uma excelente segunda-feira abençoada. Tamo junto, sempre ligadinha melhor. Um abraço, tudo de bom.
1: Tudo de bom. E nessa primeira batalha venceu a opção 3, Gustavo Lima. A Mara comemorou. E o Ivan, acertou?
3: Pá, corpinho agradece.
1: Edi Ruiz, pessoal de Barra Velha, beijo, boa tarde. Ó, a Nádia Machado também tá mandando parabéns pro Manequinha, valeu. Daqui a pouquinho a gente volta com a segunda batalha de segunda-feira. Fica aí que é rapidinho.
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0: aqui na menina. Batalha musical. Um, dois ou três. Qual leva o seu voto?
1: Música 1. Primeira música da segunda batalha de hoje. Ela lembra.

0: Langley, Tizen Texas. 2, Guilherme Benuto e Panda, Eu Duvido. E 3, Ferrugem, Arrependidaço. 1, 2 ou 3? Me conta lá no WhatsApp.
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0: Canuto e Panda, Eu Duvido, e 3 Ferrugem, Arrependidaço. A Denise foi na 3, a Vani 1 sempre, ela diz. Carlos foi na 1, Manequinha.
1: Ô Ju, Manequinha vai na 1.
0: O David foi na 3, Ivan.
2: Juliana, cadê a Franciele, meu amigo Nicolau, cadê você também? A Mara tá sem Wi-Fi, né? Aê, Mara, estiver escutando. Nicolau, Franciela, todos, uma abençoada tarde. Juliana, música número 1.
0: Valeu, Ivan. Nádia também foi na 1. Minha mãe linda foi na 1. Elias, Caio na 3. Luiz 1. Patrícia 2. Alice 1. Alberto 3. Selma e Mara 1. Jonathan foi na 3. Leoni.
3: Oi, Juliana. Excelente tarde pra você.
0: Excelente tarde.
3: Eu fico com a número 1.
0: Fala, Maria Luísa.
4: Ju, voto na 1. Beijo.
0: Beijo. Diego Boaventura foi na 3.
5: Oi, Ju. Aqui é Marcelo de Penha. Número 1.
0: Valeu, Marcelo de Penha. Dirlene também foi na 1. Simone do Amaral na 1. Perla 1. Solange 1. Tati 1. O Bruno Dornelles 1. Ed foi na 1. Rosane.
6: Oi, Ju. Boa tarde. Rosane de Boneco
0: Grupo
6: de
0: 2.
6: Beijão.
0: Beijão.
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0: Selma comemorou. Oi, Ivonete.
1: Oi, Ju. Boa tarde, Juliana Tamena. Eu vou votar na número 1. Cheguei tarde.
0: Abração, Ivonete. A Mara comemorou. Ivan.
2: Copinho agradece, Juliana.
0: Oi, Edenir.
3: Oi, Juliana. Boa tarde com Deus, Juliana.
0: Boa
3: aqui
0: tarde.
3: É Luan.
0: Mais é o Luan.
3: Quero que você mande um abraço aqui para as meninas da GA Construtora. E um abraço, Juliana. Boa tarde com Deus.
0: Luan e Coringa, um beijão pra vocês, queridos. Beijo pras meninas, bom trabalho, ótima semana. Beijo, Eloína, ela diz. Ela não perde nunca, amo. Essa música é linda, né? Angélica Monteiro, boa tarde. Alô, Sol, tá curtindo, tá com...

difícil, hein? Um Júnior e César, cheiro de culpado. 2 Ana Castela, é que eu não te esqueci. E 3 Zezé de Camargo, irmão da Lua, amigo das estrelas. E aí, qual que você quer na íntegra? 1, 2 ou 3? Me conta lá no WhatsApp, 479-9138-1005.

0: duas semanas em primeiro lugar, essa aqui de Menos é Mais, Simone Mendes, Pedro Pecado. Então vamos resolver essa, ou não, né? Porque ainda tá empatada essa batalha aqui entre um, Júnior e César. Cheiro de Culpado, dois, Ana Castela, É Que Eu Não Te Esqueci, e três, Zezé de Camargo, Irmão da Lua, Amigo das Estrelas. O Moraes foi na um, Alberto três, Avani também. David dois, Selma, Nádia, Minha Mãe Linda, Heloína, Perla e Tati na dois.
1: Ô Ju, manequinha vai na três.
0: Michael.
2: Oi Ju, boa tarde, segundou, né Ju? Ô Ju, segundou. Hoje eu vou na número 3, José de Camargo e Luciano.
0: Valeu, Michael.
3: Minha amiga Juliana Tomena.
0: Fala, Diego.
3: Eu vou ficar na 3.
0: Foi na 3, o Caio 2, Ivan.
4: Juliana, número 3 agora.
0: Patrícia 1, Rosane 3, Jonathan 3, ele diz Zezé sempre. Bruno foi na 1, Dilene 2, Jaque 2, Maria Luísa.
5: Vou na 2, beijo.
0: Beijo.
6: Tarde, Juliana, eu quero o Mirosmar, manda o Mirosmar pra nós.
0: Alessandro foi na 3, Mara 2, Alice 3, Lenise 2, Carlos 1, Simone 3, Luiz André foi na 2. Quem chegou aqui? Quem, Marcelo?
7: Um de novo.
0: Um de novo, Marcelo. Marcelo foi na 1. Ivonete.
8: Jogou na número 3.
0: Foi na 3. A Priscila foi na 2. Beijo, Priscila dos Santos. Mara Miguel apareceu, querida! Tá curtindo, tá com a pequena Alice Victoria. Beijo, Mara. Beijo, Alice. Tudo de bom. Ana Carolina foi na 2. A Leonie não votou ainda, a Karen foi na 2. Bom, desempatou aqui, mas eu vou contar quem ganhou depois do intervalo.
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0: 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Rádio Menina, 1:40.
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4: Já estamos de volta pra terminar de resolver a terceira batalha. Tava um enrosco, tava tudo empatado, mas desempatou. Teve uma que disparou na frente, já vou contar qual foi.
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0: alguns aqui do Reginaldo.
1: Fala, Ju, Reginaldo aqui, Ju. Hoje eu mando um abraço pro meu amigo Alan, na construtora e compradora Construcel.
0: Alô, Alan.
1: Valeu, Ju, a número 2.
0: Valeu, Reginaldo. E o Marcel diz assim: Ju, vamos que vamos. Segunda-feira, ou semana que não termina nunca. Pois é, Marcel, semana comprida, beijo. Moraes, é, a um ficou de lanterninha, né, Moraes? A um ficou de lanterninha. A Nádia já contou aqui os votos junto comigo, já sabe que ela acertou. E a Dirlene, Ju, aniversário do Manequinha, abraço e felicidades a ele. Valeu, Dirlene. Selma acertou também, então vamos ouvir.
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0: com 6 votos de diferença, foi a 2. Ana Castela, É Que Eu Não Te Esqueci.

0: Castela vencendo. E ó, que foi uma briga boa nessa terceira batalha.
1: Mas, Juliana, fui metralhado.
0: Ah, você foi no Zezé, né, Ivan? Mas foi ali, ó, um páreo daqueles, viu? Ficou empatado até um bom tempo depois que disparou Ana Castela. A Vani, ela diz: ai, que pena, não fechei com chave de ouro. Calma, não acabou ainda, Vani. A

0: na batalha de hoje. 1, Felipe Rodrigo, ignora. 2, Shakira e Burna Boy, Dai Dai. 3, Murilo Huff, saudade estranha. Qual que vai levar essa, hein? Assis foi na 1, a Vania Alice na 2, Maria Aparecida, beijo, boa tarde. Patrícia Moura, 3, Nádia 1.
1: Chupo na 2, beijo.
0: Maria da... Maria Luísa, junto com a Maria da Graça, né? Beijo, Maria Luísa, Maria da Graça, beijo pra família. Perla foi na 2, ela diz Shakira sempre. Simone foi na 2, Ivan.
2: Helena, vou na número 2 agora.
0: A Selma também foi na 2. O Jonathan foi na 2 e falou: cadê o churrasco, manequinha? O Júnior Haitiano, 2. Luiz André foi na 3. O Mano foi na 2. Priscila dos Santos não botou nessa, mas tá curtindo. Manequinha.
3: Ô, Ju, manequinha vai na 2.
0: A Solange foi na 1. Marcelo.
4: Ô, Ju, aonde de novo? E manda um abraço aí pra todos os pescadores aí do nosso litoral aí, beleza?
0: Beleza.
4: Tem bastante gente que ouve a Rádio Minas aí, beleza? Valeu.
0: Com certeza, os queridos pescadores estão sempre aí com a gente. Aquele abraço, aquele beijão. Valeu, Marcelo Luiz. Dilene foi na 1. Oi, Fran, querida. Ela disse que tá ausente, mas tá curtindo a gente. Beijo, Fran. A Ed Ruiz foi na 2. Lenise foi na 1. Tati de Penha, 2. O Moraes foi na 1. Ana Caroline, 2. Mara, 2. Ivonete.
5: Juba na número 2. Não sei, né? Eu vou na número 2.
0: Valeu!
6: Boa tarde, Juliana. É Laerte.
0: Oi, Laerte!
6: É, vou de música número 2. Tá bom?
0: Tá bom.
6: Alô.
0: Valeu! Karen foi na 1, o Marcel foi na 1, o David 2. Fala, Alexandro.
7: Boa tarde, Ju. Boa tarde. Aqui é o Alexandro, levando a Thalitinha pra dar um passeio. Levar a esposa pra passear, mas ligadinho na Rádio Menina.
0: Beijão
7: na
0: esposa. Dois. Então vamos ouvir a 2 que ganhou.
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0: Hit Hits. Né, Vani? Beijo pra você, beijo, William. Valeu, William Cernan. Priscila dos Santos, gostou dessa que ganhou? Júnior Haitiano tá fazendo passinho. A Nádia me mandou um vídeo maravilhoso da Selma fazendo a coreografia. Não era só o passinho, era a coreografia do Dai Dai, né, Selma? Amei o vídeo. Beijo pra essas duas amigas lindas. A Perla, gabaritei aí, Perla. Fala, Ivan.
1: Opa, corpinho agradece. Já não vou as duas cervejas.
0: A Selma tá aqui, ela diz: gabaritar numa segunda é mais que tudo. Eita! Fala, Alexandro! Ai, que lindos! Casalzão aí, ó, dando carona pra gente. Eu tô vendo o vídeo, né? O casal dançando no carro, curtindo Dai Dai. Beijo, Alexandro, beijo pra esposa linda. Valeu, Moura!

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2: O trânsito na BR-101 vai passar por alterações entre as 10 horas da noite desta segunda-feira e as 6 horas da manhã de terça-feira, devido a obras de fresagem e recomposição do pavimento na ponte sobre o rio Camboriú, em Balneário Camboriú. De acordo com a Arteris Litoral Sul, haverá fechamento alternado das faixas, mantendo sempre uma pista liberada para a passagem dos veículos. As intervenções serão na pista norte, no sentido Curitiba, entre os quilômetros 136 e no quilômetro 134. A concessionária alerta que poderá haver lentidão no trecho e os serviços dependem das condições climáticas. As orientações são para que os motoristas se programem com antecedência, respeitem a sinalização e reduzam a velocidade no local. Acompanhe também no portal menina.com.br. Traficante procurada pela justiça é presa dentro de ônibus em Balneário Camboriú. Mulher morre após ser atropelada por carro na BR-101 em Itajaí. Com as informações do portal Menina News, Camille Guckert.
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0: Rádio Menina, 2:02.
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2: 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Bono Vox, Mary J. Blige, on.

0: Tudo bem, querido?
1: Tudo bem, querido. E você?
2: Bem, tô muito bem. Cheio de babados pra te contar, Ju.
1: Conta tudo.
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2: Alô, alô, minha companheira, meu companheiro. Tô chegando. Fofocas quentinhas. Mas antes, meu carinho. Muito afeto na vida de todos vocês, todos os dias. Hoje, especial para a querida Suzana Alves, a ex-tiazinha, também a Isabel Filardes, atriz maravilhosa, Carol Macedo, atriz querida também, faz tempo que não está aparecendo no vídeo, né? Andréia Faria, sorvetão, deu esse buchicho todo aí com a Xuxa, né? Ex-Paquita. O Juliano Paes de Melo, que eu conheci pequenininho, filho da atriz Irene Ravache, do meu amigo Edson Paes de Melo. Bom, vou lá e volto já já para contar as fofocas quentinhas, viu? Olha só, nasceu o bebê da Lauana Prado. Gabriel Medina anuncia que será pai durante o casamento. A gente já desconfiava, né? Sabrina Sato posa para fotos com barriguinha de grávida. Tá aí. Eu conto todas essas e as novelas já já.
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2: De volta, de volta. Agora para contar mesmo as fofocas quentinhas, né? Vamos começar com essa do Paulo Miklos. Querido Paulo Miklos, ex-Titãs, né? Que está internado com pneumonia e cancela show em Minas Gerais. O cantor Paulo Miklos está internado para tratar de um quadro de pneumonia, o que o levou a cancelar um show que faria no sábado em um evento para motociclistas na cidade de Extrema, em Minas Gerais. O anúncio foi feito por sua equipe nas redes sociais no mesmo dia. Ele foi internado na sexta noite. De acordo com a nota, ele apresenta excelente evolução clínica, já foi transferido para um quarto e não precisou de cuidados intensivos. A previsão é de que ele retome as atividades em até 72 horas, conforme orientação médica. O cantor, que em maio lançou um novo álbum, Coisas da Vida, gravou um vídeo no hospital. Saúde aí pra ele, né? Não vou aceitar, diz marido de Sasha ao ser chamado de sem carisma. Um comentário feito por um internauta deixou João Lucas indignado. No vídeo que circula nas redes, o marido de Sasha aparece ao lado de Shawn Mendes, que de chuquinhas nos cabelos olhava embevecido para a namorada, Bruna Marquezine. A filha de Xuxa está ao seu lado e as duas sorriem emocionadas. João aparece sério durante o show, o último voo da nave. Sem carisma, escreveu um usuário da rede. Em tom descontraído, mas recorrendo a termos chulos, João pegou seu celular e gravou um depoimento enquanto andava por um apartamento mascando chicletes antes de entrar no elevador. Eu vi um post falando que eu não tenho carisma. Eu não tenho carisma? Você pode falar que eu sou feio, pode falar que eu sou, sei lá, metido. Agora, que eu não tenho carisma? Ué, se a pessoa acha, qual o problema? E perguntou ele, emendando com um palavrão. Mas dessa vez foi novo, que eu não tenho carisma. Essa eu nunca ouvi e essa eu não vou aceitar. Eu tenho carisma sim, cara, disse entremeando as frases com mais palavrões e mostrando o dedo do meio, sempre num tom tranquilo. Entendi essa. Ué, a pessoa não pode achar que ele não tem carisma? É um direito. Eu, hein? Sabrina Sato posa para fotos com barriguinha de grávida. Os mais de 29 milhões de seguidores de Sabrina Sato puderam ter uma noção de como anda a gravidez da apresentadora. Com cerca de 5 meses de gestação, ela não fala exatamente para quando o parto está previsto, né? Imagino eu que seja lá para novembro, né? A artista postou imagens do que parece ser um ensaio fotográfico e sua barriga já aparece proeminente sob uma roupa de ginástica azul. Ao som de Maior é Deus, na voz de Beth Carvalho, Sabrina aparece posando de perfil para uma sequência de cliques, sempre com a mão na barriga. O bebê que ela e Nicolas Prats esperam é um menino. Sabrina já é mãe de Zoe, de 7 aninhos. Lindinha. Acervo de Jô Soares é doado para bazar beneficente do Retiro dos Artistas. Criado em 1918 com o objetivo de abrigar profissionais da classe artística em situação de vulnerabilidade, o Retiro dos Artistas tem despesas fixas de cerca de R$300 mil e vive de doações. Uma delas chegou ao espaço na sexta-feira. São quadros, poltronas, puffs, louças e objetos pessoais do acervo de Jô Soares, morto em 2022. As peças estão sendo catalogadas e serão vendidas em um bazar beneficente, ainda sem data marcada. Atualmente há mais de 40 residentes no Retiro e 7 de suas casas foram construídas a pedido de Marieta Severo, que financiou integralmente a construção, os materiais e a mobília das unidades. Bacana, bacana. Agora podiam ajudar o Palacete dos Artistas aqui de São Paulo, que fica na esquina da São João, praticamente na Ipiranga, né? Ju, daqui a pouco eu volto com mais fofocas, hein? Até já.
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0: Show. Antes teve Thiaguinho, Sandra de Sá, Olhos Coloridos, Marcos e Belucci, Pena Que Você Já Namora. E você aí curtindo nossa programação, né, Heloína? Beijo pra você. Beijão, Everaldo Machado. Alô, Sabrina.
1: Boa tarde, Ju. Sabrina aqui de Penha.
0: Oi.
1: Quero desejar uma abençoada semana, viu? Pra ti e pra todo mundo aí da rádio. E quero muito participar desse sorteio. Beijão.
0: Beijão, Sabrina. Hoje todo mundo concorrendo o bolo caseiro da Casa de Bolos de Camboriú. No finalzinho do programa eu conto quem ganhou essa delícia. E já já a gente volta com Leão Lobo, resumo das novelas e mais música. Já já.
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0: Rádio Menina, 2h40.
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0: De volta. Agora para falar das novelas, a nobreza do amor. O capítulo de hoje é todos comemoram o noivado de Tom e Alice e Alica, né, que é Lúcia. Aí o Omar chega bem durante a festa de Alica e Tonho e todos se surpreendem, claro, né? Januário dança com Ana Maria. Manuel nutre sua raiva de Mirim. Virgínia questiona Mirinho sobre Lúcia, Alica, né? O Omar se incomoda ao descobrir que Alica está noiva de Tonho. Claro, ele veio para se casar com ela. Pinta comenta com Jauari sobre as mentiras de Gendal e tem uma ideia para consumar seu casamento com o rei. Ana Maria confronta Mirinho sobre a situação com Manuel. Alica tem uma conversa sincera com Omar. Explica para ele que ela não o ama, né, que ele salvou a vida dela, que ela é grata, mas que ela não ama. Vamos para Coração Acelerado? No capítulo de hoje, a Sinara revela a Ronei que foi Zilá quem provocou a morte de Jean Carlos. Alaor e Zuzu se casam. Ronei questiona Zilá sobre a morte de Xavier. Palhares anuncia a prisão do empresário Heitor. E Valmir alerta o filho, João Raul. Valéria falha com Sol e Eduarda se irrita. O capítulo termina aí deixando... Ai, novela boba, né? Muito ruim. Vamos para Quem Ama Cuida. Pedro se oferece para ajudar Adriana a arrumar um emprego. Ademir descobre que Pedro é advogado das novas mulheres que o denunciaram também. Bruna observa Pedro e Adriana conversando sem ser vista. Otoniel conta a Elisa sobre o seu encontro com Francisca. André confessa a Pedro que está apaixonado por Dora. Dora comunica a Ademir que o casamento acabou. Ademir pede ajuda a André para convencer Dora a se reconciliar com ele. Ademir fica atônito ao perder uma conta significativa de um cliente por causa das denúncias. Mal escuta Bruna contar a Bia que acha que Pedro está tendo um caso com Adriana. Dora acusa Carmita de querer levar vantagem com uma possível reconciliação entre ela e Ademir. Ulisses perde no jogo. Mais uma vez, né? Liris vê a polícia entrando no cassino. Ademir exige que Pedro faça com que as mulheres retirem as denúncias contra ele. É isso.
1: 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Já já Leão Lobo volta com mais fofocas. Agora tem aquela do Zezé, irmão da Lua, amigo das estrelas.

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2: 2 estabelecimentos foram interditados e bebidas sem comprovação de origem foram apreendidas durante a Operação Baco, realizada na madrugada de segunda-feira nos bairros Cidade Nova e São Vicente, em Itajaí. A ação fiscalizou bares, conveniências, tabacarias e estabelecimentos similares após a Guarda Municipal de Itajaí receber denúncias sobre possíveis irregularidades. Durante as abordagens, foram verificadas condições de funcionamento, segurança e cumprimento das normas exigidas para cada atividade. Entre os locais fiscalizados estava uma tabacaria que, segundo a fiscalização, era alvo de diversas denúncias. Acompanhe também no portal menina.com.br. Laje de madeira desaba durante festa e deixa 2 pessoas feridas em Camboriú. Obras no pavimento alteram o trânsito em ponte da BR-101 em Balneário Camboriú. Com as informações do portal Menina News, Camille Guckert.
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0: sucesso, Quem de Nós Dois, Cidade Negra, Flash Vulcão, Tina Turner, Look Me in the Heart, na grife menina. Beijão, Everaldo Machado, fica me mandando as fotos dos bolos que ele faz aqui, e aí dá água na boca. Mas calma, Everaldo, que aqui a gente também ganha o presente da Casa de Bolos de Camboriú pra saborear sempre. Aliás, um beijão e aquele abraço pra toda a equipe da Casa de Bolos de Camboriú. E além do nosso bolo aqui, que a gente saboreia no nosso cafezinho, tem um sorteio. Hoje, logo mais, no finalzinho do programa, tem sorteio de bolo caseiro. Falando em sorteio, Juliana. Boa tarde, Gil.
1: Boa tarde, Ju. Boa tarde a todos os ouvintes. Eu de novo aqui pra falar de muitas promoções.
0: Eba.
1: Do Instagram.
0: Dia dos Pais chegando,
1: Dia
0: né, Gil?
1: Dia dos Pais chegando, então tem muita promoção. Vou começar. A gente tá com tanta promoção, Ju, que tem algumas promoções que eu não consegui fixar. Então eu vou começar com uma que tá mais pra baixo, que é a da Boi Nobre. Então a Boi Nobre tá sorteando pra uma pessoa mais um acompanhante. Então é pro filho levar o pai ou o pai levar o filho, né? Depende de quem ganhar. Então levar o pai, um almoço e mais uma garrafa de vinho. Então, ó, é o almoço e a garrafa de vinho. Eita, garrafa de vinho garantidas.
0: VIP, hein? Que
1: quase
0: delícia.
1: Um trava-língua.
0: Que nem eu vou falar, vai quebrar o osso da língua.
1: Fazia tempo que eu não falava com a Ju, daí deu nervoso.
0: Ah,
1: ela tá
0: pronto.
1: Linda.
0: Ai, pronto. Linda é a Jill, gente. Ela é a nossa Barbie Girl. A nossa Lore de BC maravilhosa.
1: Lore de BC, só a Ju pra falar uma coisa dessas, né?
0: É verdade.
1: Então, temos outras promoções também.
0: Diga.
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0: Uhum.
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0: Quanto
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0: Quanto presente!
1: Muito presente, né? Muito presente. E esse óculos tá lindo, pessoal. Então é pro pai estiloso, passear pela orla de BC. E não prejudicar os olhos, né? Porque tem proteção e tudo mais. E corre pro Instagram da Rádio Menina, né, pessoal? Pra conferir, participar.
0: Boa.
1: Fiquem atentos, por favor, a todas as regras,
0: isso.
1: Pessoal. Toda vez a gente fala isso, mas é porque tem algumas pessoas que não estão seguindo as regras. Então, às vezes, eu sorteio o nome da pessoa e tem que realizar o sorteio novamente porque a pessoa não seguiu todas as regras, né?
0: É verdade. Então, por favor, vai lá validar a sua participação. Todas essas promoções estão no nosso Instagram, @meninafm. E esses sorteios são todos essa semana, que o Dia dos Pais é domingo, né, Gil?
1: Isso, são todos na sexta-feira, Ju.
0: Opa, então corre que ainda dá tempo. Hoje é segunda-feira, participe muito, quantas vezes quiser. Porque sexta-feira vai ter sorteio pra caramba aí do nosso Instagram.
1: Sim. Quem será o sortudo, hein?
0: Quem será o sortudo? Quem serão os sortudos, os papais que vão ganhar esses presentes incríveis? Obrigada, Gil, por nos atualizar das promoções do nosso Instagram.
1: Obrigada, sempre que precisar, só chamar.
0: A gente precisa sempre de você, Gil. Um beijo, boa semana.
1: Beijo, boa semana pra você e pra todos os nossos ouvintes.
0: Valeu, Juliana. Beijo pra Roseli também com a gente. Ivan, Moraes, Maria de Fátima. Boa tarde pra essa galera linda. Já tem a segunda parte das fofocas do Leão.
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12: Oi, Juliana Tormena.
13: Oi.
12: Tô de volta aqui no Show da Tarde pra contar mais um.
13: Conta, Leão Lobo.
12: Roberto de Carvalho assume namoro com empresária. Hoje saímos oficialmente do armário, brincou Roberto de Carvalho ao comentar entre risos seu relacionamento com a empresária Lilibete Monteiro de Carvalho durante a comemoração dos 90 anos de Lucinha Araújo, realizada na noite de sábado. Minha querida Lucinha Araújo, mãe de Cazuza, né? Os dois chegaram juntos à festa que reuniu artistas e amigos da família da mãe de Cazuza, e a declaração do viúvo de Rita Lee foi interpretada como a confirmação pública do romance. Roberto compartilhou duas fotos ao lado de Lilibete Monteiro de Carvalho em seu perfil no Instagram e recebeu comentários de familiares, amigos e fãs. Beto Lee, filho de Roberto e Rita, deixou emojis de coração e de mãos para o alto. A atriz Maria Ribeiro celebrou os dois e escreveu: apenas o casal do ano. Já Flora Gil comentou: felizes. Mônica Martelli, Cissa Guimarães, Marisa Monte e Marcelo Rubens Paiva também demonstraram apoio com emojis de coração. Enquanto Astrid Fontenelle escreveu: o amor cura, bom te ver feliz. O relacionamento é o primeiro assumido desde a morte de Rita Lee em 2023. Roberto viveu 47 anos ao lado da cantora, com quem formou uma das parcerias mais longevas da música brasileira e teve 3 filhos, Beto, João e Antônio. Bacana. Tomara que todos estejam felizes com isso, né? E que ele seja feliz enquanto durar o amor, né? Yuri começa a trair Pilar em Quem Ama Cuida. Os próximos capítulos de Quem Ama Cuida vão marcar uma virada na história de Yuri, personagem de José Loreto. Infiltrado por Adriana, o segurança vai agir pela primeira vez para proteger a mocinha. Ao descobrir que Pilar pretendia provocar um escândalo no novo trabalho da rival, ele consegue convencer a vilã a desistir do plano. Sem levantar suspeitas, Yuri mantém a confiança de Pilar e passa a agir como um verdadeiro aliado de Adriana na busca por vingança. Bacana. Filha de Vampeta diz ter sido vítima de violência doméstica. Giovana Batista Santos, filha do ex-jogador Vampeta, afirmou que foi vítima de violência doméstica após ser presa na Flórida, nos Estados Unidos. A jovem de 23 anos diz que foi agredida pelo marido e passou cerca de 24 horas sem receber os remédios que precisa tomar após um transplante de coração. Depois de deixar a prisão, mediante pagamento de fiança, Giovana foi internada, passou 2 dias na UTI e já recebeu alta. Eita, que coisa chata, hein? Gabriel Medina anuncia que será pai durante o casamento. Gabriel Medina surpreendeu os convidados ao anunciar que será pai pela primeira vez durante o casamento com Isabela Arantes. A revelação aconteceu durante os votos do casal em uma cerimônia realizada no litoral de São Paulo. Emocionado, o tricampeão mundial de surf diz que Deus deu ao casal o maior presente, o primeiro filho. A gravidez já era alvo de especulações desde o noivado anunciado no início de julho. Até o momento, Medina e Isabela não divulgaram o tempo de gestação nem o sexo do bebê. Bom, que sejam felizes aí com essa família que vai se formando, né? Bacana. Lauana Prado dá à luz ao primeiro filho. A cantora Lauana Prado deu à luz o primeiro filho, Dom, na manhã dessa sexta-feira em São Paulo. O bebê nasceu de cesariana, com cerca de 2,9 kg. A esposa da cantora, Tati Dias, acompanhou o parto. Horas antes do nascimento, Lauana publicou uma mensagem nas redes sociais dizendo que viveu a gravidez de forma intensa e que realizou um grande sonho. Dom foi concebido por fertilização in vitro. Agora, a cantora entra em licença maternidade para se dedicar ao filhinho. Bonitinha. Seja muito feliz. Que o Dom traga muitas alegrias para o casal, né? É mais uma família que se forma. Ô, Ju, por hoje é só. Ah. Mas amanhã eu volto, hein? Beijos, dignidade, já.
0: Beijo, Leão. Até amanhã.
13: Eita, babado!
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0: E o show da tarde não para. Agora tem mais música chegando, Ícaro e Gilmar com Panda e Humberto e Ronaldo. Tudo que vai.
15: Gostosa.
0: É muito gostosa.

0: É o som do Belo, Sonho por Sonho, na programação do Show da Tarde. Deixa eu dar um oi aqui pra nossa ouvinte, Diná. Oi, Diná, querida, saudade de você, tá curtindo o programa?
1: Tô curtindo o seu delicioso programa que anima as nossas tardes.
0: É nosso.
1: Passando pra desejar uma ótima tarde e uma abençoada semana pra você e todos os ouvintes e o nosso fã-clube maravilhoso. Beijo no coração, minha linda. Te amamos de montão. Fica com Deus. Eu, Paulo, Ruth,

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5: De volta com as últimas dessa segunda-feira. 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Michel Teló.

Fechando o show da tarde, muito boa essa, né? Antes teve RPM, Renato Russo, Cruz e Espada, teve Michel Teló, aí a Roça Vence. 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A gente fecha o show da tarde.

0: mais um show da tarde muito especial. Beijo, tchau.
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2: Lojas de conveniência e tabacarias de Porto Belo não poderão mais atender clientes durante a madrugada. Um decreto da prefeitura determina que os estabelecimentos encerrem o atendimento e a permanência de pessoas às 11 horas da noite, com retomada somente às 6 horas da manhã. A medida também vale para áreas abertas vinculadas aos estabelecimentos e locais com atividades mistas sem separação física. A decisão foi tomada após reclamações sobre barulho, aglomerações e perturbação do sossego. O descumprimento pode gerar multa, suspensão e até cassação do alvará. Leia também portalmenina.com.br. Laje de madeira desaba durante festa e deixa duas pessoas feridas em Camboriú. Obras no pavimento alteram o trânsito em ponte na BR-101 em Balneário Camboriú. Com as informações do Portal Menina News, Daiane Valentim.
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curtindo no celular, quem tá na Alexa, quem tá, enfim, tá curtindo a menina, seja bem-vindo. Um ótimo abraço pra você, apertado assim, né? E uma tarde maravilhosa também junto com a gente, tá bom? Oral Singula Mania Clínica da Roupa, junto com a gente, eu sou Nilo Deitos e tô contigo a partir de agora até às 6 no Pôr do Sol Sertanejo, tá certo? Tudo bem? Tudo legal? Bora começar? Bora começar? 47991381005. Você vai participar com a gente e, claro, né? Vai concorrer a um par de ingressos do Barco Pirata. Olha que delícia, hein? Um

0: mais. Bora tomar uma, tradição.
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0: Rádio Menina, agora 4:17.
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8: Muito bem, agora são 4:21 e a gente está por aqui no nosso Super Pôr do Sol. Vamos lá, boa tarde para Maria Aparecida Santos, ligada com a gente. Alô, Dirlene do FEC, tudo bem? Sabrina, tudo bem, Sabrina em Penha?
9: Meu querido, tudo bem?
8: Tudo bom.
9: Aqui de Penha, quero desejar uma abençoada semana, viu? Pra ti,
8: obrigado.
9: Pra todo mundo aí da Rádio Menina, do Pôr do Sol Sertanejo. E gostaria de participar do sorteio. Beijão.
8: Valeu, beijo, querida, tudo de bom. Valeu, Sabrina. Fala, Elias, meu amigo velho churrasqueiro.
10: Boa tarde, meu amigo Nilo. Boa segunda pra nós. Tô de folga, tô em casa aí. Agora vou curtir o teu programa aí. Se possível, toca pra nós o Terceira Dimensão lá por Santa Catarina. E tamo junto aí, meu parceiro. Boa semana pra você aí.
8: Abraço, valeu, Elias.
11: Boa tarde, meu amigo Nilo.
8: Boa tarde, Ivan, tudo bem? Fala, Marcel. Boa tarde, tudo bem, Marcel? Como é que você tá, amigão? Fala, Ivete, tudo bom?
12: Boa tarde, seu
8: Boa amigo. Tarde.
12: Boa tarde, segunda aí pro senhor.
8: Obrigado.
12: Ficando a ralha, menino, tá bom?
8: Tá bom, beijo.
12: Abração aí, fica com Deus.
8: Fica com Deus, Ivete, tudo de bom pra você. Nádia Machado, ligadíssima com a gente, um beijo. Beijo, Selma, tudo de bom pra você, querida. Beijão também pra Ana Lieda, lá de Camboriú, ligadíssima com a gente. A Heloína, oi, Heloína, tudo bem? Daquele jeito, né? Bora judiar. Simone Bajuque, tudo certo? Boa tarde. Um beijo pra Luciana Wolff também ligada com a gente. Amigo Manequinha.
13: Boa tarde, Nilo.
8: Boa tarde, amigo.
13: Tá junto, Nilo. Se der pra tocar, toca uma música da Terceira Dimensão. Fechou, Nilo?
8: Abraço, Manequinha. Oi, Patrícia Moura, tudo bem, minha querida?
14: Existe uma teoria que se chama 90-10, onde uma pessoa tem 90% daquilo que você procura em alguém. Só que você foca naqueles 10% que falta. Aí você sai pra rua, se aventura, e realmente você encontra aqueles 10%. Mas não se deu conta que perdeu os 90%.

como eu chorei, que musicão, que musicão, que musicão bonito! Aqui no pôr do sol da sua rádio menina, Balneário Camboriú. Muito bem, a Simone Bajuque falou: Nilo, manda um beijo pra Dona Cris e pra Ciumenta. Tá bom. Alô, Dona Cris, alô, Ciumenta. Beijo pra vocês.

0: Terra! João Neto e Frederico aqui da menina. Teve também o Luan Santana, né? Pode ser pra valer. E a Jô PS, no caso a dona Ciumenta, tá mandando um beijo pra Simone também. Simone, ela te mandou um beijo, tá bom? Agora 4h39, programação especial aqui da menina.
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0: Rádio Menina, agora 4h39. E eu vou falar agora com a Eliane. Alô, Eliane, lá do quê?

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4: Muito bem, aqui, programação sempre especial pra você. O nosso pôr do sol sertanejo. Alô, Lola, tudo bem, Lola? Como é que você tá, minha querida? Boa tarde. Boa tarde, Marlinho Tilha. Você tá bem? Boa semana pra ti também, minha querida. Assis Cordeiro ligado com a gente. Boa segunda, Assis. A Heloína, eu já mandei um beijão pra ela, né? Mando de novo. Tá curtindo a gente. E o Leandrão? Fala, Leandrão, como é que você tá, meu querido?
5: Boa tarde, meu amigo Nilo.
4: Boa tarde. Tudo bom?
5: Uma ótima e abençoada segunda-feira e uma ótima semana a todos aí.
4: Amém, cara, pra nós todos.
5: Da rádio. E fica com Deus aí e toca pra nós aí, é, querência amada. Valeu, um abraço, toma aqui.
4: Abraço, tudo de bom.
5: Pra dar uma lavadinha no caminhão.
4: Aham.
5: E aproveitar pra ir mais cedo pra casa hoje. Valeu, irmão, um abraço.
4: Tá bom, um abraço, tchau, querido. Alô, Luiz André, tudo bem? Luiz André ligadíssimo com a gente também, curtindo a programação, né? Diz ele, bom mesmo é poder trabalhar ouvindo o pôr do sol sertanejo, tamo junto. Cara, é bom, né? Eu gosto demais também desse programa. Só musicão. Eita! Oi, Priscila, tudo bem, Pri? Valeu, Luiz André, um abração, foi bem final de semana, foi tudo certo? Avani, tudo bem, Avani?
6: Boa tarde, Nilo, tudo bem com você?
4: Tudo bem.
6: Boa tarde, abençoada semana.
4: Amém.
6: Todos nós. Toca pra mim, tocando de frente.

0: sua vida, muita saúde acima de tudo, tá bom? Beijão no coração, queridona. Olha quem tá por aqui, o amigo da pesca, o amigo do peixe, o homem. Fala, Reginaldo.
1: Fala, Nilo, Reginaldo aqui, meu querido. Um grande abraço pra ti, meu querido. Já tô te mandando aí um feliz dia dos pés pra ti.
0: Obrigado.
1: E quero mandar um feliz dia dos pés
0: também
1: pra todos os meus amigos aí da galera aí. Pra quem tá ouvindo a Rádio Menina, a mais gostosa de ouvir. Valeu, meu querido.
0: Valeu.
1: Um grande abraço.
0: Um abraço. Deixa eu mandar um abração também, pessoal, que são os motora de aplicativo, né? É, os alemão de Blumenau que estão aqui no aeroporto de Navegantes. Estão por lá tomando um refrizão, né? Um abraço pra turma aí, obrigado pelo carinho da audiência. Fernandão, bom trabalho aí pra vocês, tá, bicho? Tudo de bom. Grande Fernando e toda a turma aí, os alemão, como diz, né? Fala, Deja, tudo bem? Pessoal aí na Sax Calçados, Marlene, Dani, Deja, Yasmin, um abraço carinhoso e especial. E a minha querida Diná, fala Diná, tudo bem?
2: Boa tarde, Nilo.
0: Boa tarde, tudo bom, querida?
2: Tudo bem com
0: tudo
2: você?
0: Tudo ótimo. E você?
2: Passando nessa segunda maravilhosa, abençoada, para desejar uma excelente tarde e dizer que o seu programa é sempre maravilhoso.
0: Obrigado.
2: Que anima as nossas tardes.
0: Ô, trembão.
2: Uma semana abençoada e tudo de bom para você, Nilo. Beijo no coração. Eu, Paulo Arruti, passando pelas avenidas e levando você de carona.
0: Amém.
2: Beijo, beijo, beijo.
0: Valeu, abraço, Paulo.
2: Nilo,
0: um abraço, Ruth.
2: Beijo pra todos do grupo e do fã-clube maravilhoso que nós temos.
0: Tá mandado para todo o grupo. Quero agradecer a Lenise Oliari que esteve aqui na rádio agora há pouquinho e trouxe umas bolachinhas pra gente.

música linda, que dose, né, do Léo Magalhães. É, bom demais. Deixa eu mandar um beijão pra Maria Luísa, curtindo a programação. Simone do Amaral, beijo pra você, minha querida. Nicolau Oliari, tudo bem? França.

0: A programação está sendo maravilhosa.
1: Obrigado.
0: Um abraço, Nilo.
1: Beijo. Tudo de bom, minha amiga. Quem mais aqui? A Ruth. Oi, Ruth.
2: Boa tarde, Nilo.
1: Tudo bem, querida?
2: Saudades de falar com você. Não estou conseguindo falar com você. Aliás, não estamos conseguindo. Mas sempre curtindo essa rádio maravilhosa.
1: Que bom. Vocês. Obrigado.
2: E estou passando para desejar uma ótima e abençoada tarde de segunda-feira e semana também. Abençoada para você e para todos os ouvintes e para o nosso grupão. Um abraço, amigo.
1: Valeu, valeu. Tá chegando informações com Daiane Valentim.

0: Agora 5:05.
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2: Começou hoje a campanha nacional de multivacinação para crianças e adolescentes menores de 15 anos em Balneário Camboriú e Itajaí. A campanha segue até 1º de setembro e busca atualizar a caderneta e ampliar a proteção contra doenças como sarampo, poliomielite, meningite, coqueluche e HPV. Pais ou responsáveis devem levar a carteira de vacinação, documento de identificação e, se tiverem, o cartão do SUS. O dia D será no dia 22 de agosto. Em Balneário Camboriú, a Unidade Básica de Saúde Central tem horário estendido para vacinação. Leia também portalmenina.com.br. Pescadores ganham quadriciclo para facilitar transporte de peixes e canoas na Praia Central. Após denúncias, fiscalização interdita 2 estabelecimentos e apreende bebidas irregulares em Itajaí. Com as informações do Portal Menina News, Daiane Valentim.
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12: Muito bem, estamos por aqui, estamos por aqui. Oi, Nilma, tudo bem, minha querida?
13: Oi, Nilo, boa tarde.
12: Boa nessa tarde.
13: Parte cinzenta aí, como tá vocês? Um abraço pra toda a galera que tá na escuta do seu programa.
12: Valeu.
13: Próxima música, quero curtir aqui, estou na Bela Praia. Um abraço, Nilo.
12: Tudo de bom, Nilma. Obrigado pelo carinho. Quem mais? A Maria de Fátima. Ô, Maria de Fátima, bom demais esse programa, diz ela. Cara, é bom mesmo, né? Eu gosto demais também, né? Eu sou fã desse programa. Eu gosto do pôr do sol, porque olha só, ouve aí, ó. Ouve só, não tem como gostar. Ouve que música é essa. Você vai cantar junto. Lourenço e Lorival.

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2: 5:25, boa tarde.
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14: Bora! 5h30! Ô, Maria Aparecida Feltz, tudo bem? Como é que você tá, querida? Tudo de bom? Beijão no coração, tamo junto e misturado sempre. Aqui na programação da menina, fala Nádia Machado, minha querida.
15: Boa tarde, Nilo, querido.
14: Tudo bom?
15: Hoje gostaria de deixar um feliz aniversário pro nosso querido Manequinha. Feliz aniversário, Manequinha, querido. Ah.

0: 5:42.
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9: Muito bem, estamos por aqui, 5h46. Programação sempre especial pra você. Tem Milionários é Rico. Fala, Roseli Weber. Um beijo, querida. Alô, Vossice, beijo.

Patrícia Moura. Oi, Patrícia, tudo bem? Parabéns aí a Patrícia Moura, um par de ingressos, né? Patrícia Moura. Pronto, salvo aqui já o seu prêmio, um par de ingressos do Barco Pirata, tá bom, Patrícia? É só você passar aqui na recepção da rádio em uma semana e retirar o seu prêmio. A gente se despede, já já tô de volta pra bater um papo com o Gerson, né? Com os destaques do canal 100 de hoje, mas você fica com Simone Mendes. Direi!

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2: Muito bem, agora 5 horas mais 58 minutos. Um grande abraço para você que se liga junto com a gente, né? Já já tem o canal 100. Mandar um beijão pra Dilene, mandar um abraço pro Roger, ligado com a gente em Itajaí. A Pri, já é 6 horas, meu bem. Um abração pra toda essa turma aí, porque agora é hora de falarmos de informação, de notícia, porque o canal 100 está chegando e o Gerson Felipe tá por aqui pra trazer aí os destaques de hoje. Gerson, boa tarde, tudo bom, meu querido?
3: Tudo bem, Nilo Deitz, boa tarde pra você, pra todo mundo que tá escutando o Pôr do Som aqui na Rádio Menina. Canal 100 chegando e a gente vai conversar com a Ana Nincotter, que é diretora do Departamento de Políticas Públicas para as Mulheres, e o assunto é a campanha Agosto Lilás. Começa um novo mês, o mês de agosto, que é marcado pelo Lilás, tem o Agosto Laranja também, e Balneário Camboriú dizendo não à violência contra a mulher. Também tem entrevista, essa não deu tempo para fazer na sexta-feira, mas é um assunto importante, porque o deputado estadual Napoleão Bernardes, do PSD, ele tem um projeto que está em análise na LESC que proíbe a propaganda de bets em espaços públicos aqui em Santa Catarina. E também teremos entrevista com Adriana Ribeiro, diretora da Vigilância Epidemiológica de Balneário Camboriú, falando então da campanha de multivacinação que está começando hoje, né, para você ficar por dentro e já providenciar a atualização da sua caderneta vacinal.
2: Muito bem, essas e algumas das informações, né, de daqui a pouquinho no canal 100, e muito mais notícias você confere já já aqui na sua Rádio Menina.

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15: Muito boa noite, estamos iniciando a partir de agora mais uma edição do Canal 100, o verdadeiro canal da informação aqui na Rádio Menina, transmitido multiplataformas. Você nos acompanha, é claro, pelo tradicional 100,5, mas também você pode nos ver pela TV Mocinha, canal 18.1 para assinante CCS TV, e temos também a nossa participação através das redes sociais, nas lives, Rádio Menina ABC no Facebook e no YouTube, Menina Play. São as formas de você nos acompanhar também, como eu disse, com imagens. E a sua participação é sempre muito importante e ajuda a construir o Canal 100. Até porque o programa é feito sempre com a colaboração dos nossos ouvintes e o nosso WhatsApp do jornalismo é o 99174-1005. Ou ainda você pode mandar mensagem e conversar com o Nilo Deitos. Boa noite, Nilo.
16: Boa noite, Gerson Felipe, boa noite, Daiane Valentim, boa noite você que acompanha a gente aí no Canal 100. Você pode participar sim através do 47991381005, que é o telefone aqui do estúdio, né? Que é aqui da mesa de som, WhatsApp. Participe também através das redes sociais, né? Através do Instagram e do Facebook da Rádio Menina e participe com a gente. Seja também um repórter aí, né?
15: Perfeito, todos trabalhando juntos aqui para levar muita informação. Semana começando, é o primeiro Canal 100 do mês de agosto, um novo mês que se inicia. Neste dia 3, final de semana, estava bem bacana, tivemos shows aqui na região, temperatura boa também, o arrancadão de canoas. Conseguimos aí aproveitar muito bem esse primeiro final de semana do mês de agosto, mesmo em meio ao nosso inverno brasileiro. E por falar em tempo, vamos acionar ele, Marinho Lopes Stringari Filho, com as informações do tempo e temperatura aqui no Canal 100.
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15: E claro, Marinho, que todos estão ansiosos para saber se o tempo vai continuar parecido com o que foi no final de semana, com temperaturas amenas. Eu ontem coloquei até uma manga curta, uma bermuda, me toquei pro sol, fui fazer umas compras, aí consegui aproveitar pelo menos o domingo. Sábado, nem tanto, porque trabalhei no plantão do Portal Menina, aí acabei nem saindo de casa. E será que a tendência para essa semana é de tempo bom também? Conta tudo pra gente, Marinho. Muito boa noite.
17: Muito boa noite, Gerson Felipe, a toda a nossa equipe, aos amigos aqui do Canal 100. Começa tudo outra vez. Vamos ter a temperatura ainda elevada para a época do ano, devido ao aquecimento, vento de noroeste, nordeste, é um vento quente, contribui para a elevação das temperaturas. Nas primeiras horas, a temperatura fica mais baixa, em torno de 13 a 15 graus, mas as máximas ainda superando os 25 graus. Com isso, aumenta as áreas de instabilidade, devido a calor e umidade, podendo ter alguns trovoadas, alguns temporais pela nossa região. Pancadas de chuvas a partir da tarde, de forma isolada e irregular, mal distribuída, chove numa cidade e na outra não chove, mas nós vamos ter ainda essas condições pelo menos até a quarta-feira. A primeira parte da semana ainda segue com a influência da umidade que vem do mar, algumas áreas de instabilidade, mas boas aberturas de sol, principalmente entre o final da manhã e o início da tarde. A partir do fim do dia, já vamos ter então essa formação de algumas nuvens atuando aqui no litoral. Na área marítima, tempo bom, neste momento já a grande maioria da frota pesqueira operando normalmente, o estado do mar é calmo, oferecendo plenas condições às atividades da navegação, da prática da pesca e também os esportes náuticos de lazer. Nas primeiras horas, o nevoeiro é tão denso que pode trazer até alguma garoa fina, chuvisco isolado não está descartado entre as madrugadas e o amanhecer. A partir de quinta-feira, aí já vamos ter a segunda parte da semana com muito mais nebulosidade atuando aqui no litoral e áreas próximas. Desejando a todos uma ótima semana com as atualizações da previsão do tempo, os dados da Univale, Marinho Stringari para o Canal 100.
15: Valeu, Marinho, muito obrigado pelas informações, para você ficar sempre por dentro do que acontece em relação à meteorologia. E para ficar por dentro do que acontece no Canal 100, a gente vai chamar agora a nossa produtora Daiane Valentim. Dai, muito boa noite. E quais são os destaques do Canal 100 nesta segunda-feira?
18: Boa noite, Gerson Felipe. Boa noite, Nilo Deitz. Boa noite aos nossos ouvintes. Olha só, Gerson Felipe, hoje até vim com um batom meio lilás, porque estamos começando a campanha Agosto Lilás BC diz não à violência contra a mulher. E hoje a nossa convidada é a Ana Niencotter, ela que é diretora do Departamento de Políticas Públicas para as Mulheres, vai conversar conosco sobre este tema. Gerson, aqui em Balneário Camboriú também hoje começou a campanha de multivacinação. Quem conversa conosco é a Adriana Ribeiro, diretora de Vigilância Epidemiológica. O deputado estadual Napoleão Bernardes fala sobre um projeto dele, Gerson, eu já ia dizer em Tigrão, ó. Se Tigrão estiver ouvindo, um abraço. Um projeto em análise na Alesc que proíbe a propaganda de betes em espaços públicos de Santa Catarina. Esse projeto do deputado Napoleão Bernardes. A Camille Guckert traz uma reportagem especial sobre as convenções partidárias que confirmaram os candidatos para a disputa ao governo do estado. Gerson.
15: Muita informação para você que está ligado no Canal 100. E é interessante essa questão da violência contra a mulher. Olha o que aconteceu, por exemplo, neste final de semana em Balneário Camboriú. Um homem embriagado, né, foi preso aqui na cidade porque estava, né, agredindo a esposa dele. Sexta-feira em Itapema, tivemos aquele caso do filho adotivo que tirou a vida do pai, e ele confessou para a polícia, inclusive, né, que matou o próprio pai, que planejou e executou esse crime. E o detalhe, ele disse que fez o que fez porque o pai estava agredindo a mãe dele e não aceitava o término do relacionamento. Claro, né, que um crime não justifica o outro e nunca vai justificar. Mas são as várias facetas da violência contra a mulher. Desde aquele caso clássico, que é horrível, né, do homem que bebe e agride a mulher, até aquele caso onde a violência contra uma mulher faz com que outra pessoa acabe tomando, né, uma atitude, uma ação, e aconteça essa tragédia como aconteceu lá em Itapema. Eu volto a repetir. Um crime não justifica o outro. Nada justifica você, né, deliberadamente tirar a vida de alguém, né, por pior que seja essa pessoa. Mas, né, são facetas que a gente vê da violência contra a mulher e que acabam, né, gerando ainda mais violência. Agora são 6 horas e 10 minutos e você está na companhia do Canal 100.
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15: E na economia, o dólar sobe e fecha a R$5,08, à espera da decisão de juros e com o petróleo no radar. O índice Ibovespa cai.
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15: O dólar fechou em alta de 0,34% nesta segunda-feira, cotado a R$5,08. Já o Ibovespa, principal índice da Bolsa Brasileira, tinha queda de 0,04% na reta final do pregão, aos 177.928 pontos. O petróleo voltou a ficar na mira dos investidores após o presidente americano Donald Trump cancelar novos ataques contra o Irã no final de semana e sinalizar uma nova rodada de negociações para um acordo de paz, que pode acontecer em breve. O Irã, por sua vez, negou que tenha pedido uma interrupção dos ataques, contrariando o presidente americano. Ainda assim, as falas de Trump trouxeram mais otimismo para o mercado e se refletiam nos preços do petróleo. Além disso, balanços corporativos também seguem na mira dos investidores. No Brasil, são esperadas diversas divulgações de resultados nesta semana, com destaque para o Itaú, Bradesco, Gerdau, GPA, CSN e Petrobras. O euro está cotado a R$5,85 e a libra a R$6,85. 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Equipes iniciam fundação do novo bloco do Caíque Ayrton Senna da Silva, aqui em Balneário Camboriú.
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15: Começou hoje a fundação do novo bloco do Caíque Ayrton Senna da Silva, no bairro dos Municípios. Essa é uma das primeiras etapas da ampliação da escola, que passa por uma reforma geral desde julho. Para fazer a fundação, equipes estão utilizando uma tecnologia chamada hélice contínua, que permite perfurar e, na sequência, concretar o solo. O equipamento vai chegar a 20 metros de profundidade. Essa etapa deve ser concluída amanhã. Depois disso, a empresa responsável pela obra vai começar a instalação dos baldames, que são estruturas de concreto na base da construção e também das vigas que vão fazer parte do futuro Bloco C. Enquanto uma equipe trabalha na fundação do novo bloco, outra continua os serviços no Bloco B, que está em fase final de demolição. Toda a cobertura já foi retirada, assim como os revestimentos internos. Na sequência, serão instalados um novo telhado e os acabamentos. A reforma e ampliação do Caíque Ayrton Senna da Silva recebem um investimento de mais de R$9,5 milhões. A proposta é recuperar e modernizar toda a estrutura da escola. Estão previstas melhorias estruturais, novas alvenarias e revestimentos, pintura interna e externa, substituição de forros e da cobertura, troca de portas e esquadrias, adequações às instalações elétricas e hidráulicas, além de melhorias na climatização. Também serão feitas adaptações de acessibilidade, como rampas e adequações nos pisos, além da instalação de um novo sistema de prevenção e combate a incêndios. A escola também ganhará uma quadra de areia para atividades esportivas. Importante que essa reforma ali no Caíque, né, contemple esse telhado e o novo forro. Importante para os dias de chuva, para que a gente não tenha ocorrências aí de água entrando dentro do Caíque, como nós temos, por exemplo, né, no Ney Santo Inês, que fica bem do lado ali do Caíque, Ayrton Senna da Silva. E os pescadores artesanais de Balneário Camboriú passam a contar com um quadriciclo que vai auxiliar nas atividades realizadas na faixa de areia da Praia Central. O equipamento foi oficialmente destinado à Associação dos Pescadores Artesanais de Arrasto de Praia de Balneário Camboriú. Foi no domingo feito, então, essa entrega por meio de um termo de permissão de uso assinado pela Prefeitura. O quadriciclo, que antes estava sob responsabilidade da Secretaria do Meio Ambiente e Sustentabilidade, agora será gerido pela Associação e ficará disponível para atender os ranchos de pesca. A medida busca facilitar o transporte de peixes, embarcações, redes e outros materiais utilizados pelos pescadores. A necessidade do equipamento aumentou após o alargamento da faixa de areia da Praia Central, que ampliou a distância percorrida pelos pescadores entre o mar e o calçadão da orla. Inicialmente, o equipamento atenderá os 3 ranchos de pesca da Praia Central. Conforme a necessidade, ele também poderá ser utilizado pelo rancho localizado na região da Ilha das Cabras. A permissão de uso tem validade inicial de 1 ano, com possibilidade de renovação. A Secretaria do Meio Ambiente também pretende concluir ainda neste ano a regularização dos 10 ranchos existentes em Balneário Camboriú, incluindo os da Praia Central e também da região das Praias Agrestes. 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Lembrando que a promoção não é válida em feriados. 6:18, intervalo, e já voltamos com mais Canal 100. E na volta já tem entrevista com o deputado estadual Napoleão Bernardes.
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15: De volta com o canal 100, agora são 6 horas e 21 minutos. E olha que informação bacana. O estúdio de dança Adriana Alcântara conquistou o primeiro lugar no Festival de Dança de Joinville, considerado o maior evento de dança do mundo. A vitória foi na última quinta-feira, durante o Festival da Sapatilha. O grupo participou da modalidade jazz na categoria conjunto, com a coreografia Pufti Pafti Puffi, sob o comando e direção de coreografia de Adriana Alcântara. A apresentação conquistou o público e os jurados e garantiu o primeiro lugar na competição, com uma performance que reuniu técnica, criatividade e muita expressividade. E a participação do estúdio no Festival de Dança de Joinville começou ainda antes da competição. No dia 29 de julho, o grupo também se apresentou no palco da Feira da Sapatilha, com a coreografia Greasy. Lembram do filme Greasy, nos tempos da brilhantina? Também assinada por Adriana Alcântara, então, a coreografia Greasy. A diretora e coreógrafa Adriana Alcântara destacou que o prêmio representa o reconhecimento de todo um esforço, amor e comprometimento dos bailarinos e de toda a equipe envolvida. O resultado coloca mais uma vez Balneário Camboriú em evidência no cenário da dança e mostra a força da produção artística na cidade. 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E o trânsito na BR-101 vai passar por alterações a partir das 10 horas da noite de hoje até as 6 horas da madrugada de amanhã, até amanhã cedinho. Vamos ter obras que acontecem na ponte sobre o Rio Camboriú, no sentido norte, e segundo Arteres, haverá o fechamento alternado das faixas, mantendo sempre uma pista liberada para a passagem dos veículos. As intervenções serão na pista norte, sentido Curitiba, no quilômetro 136,5 até o quilômetro 134,5 também. A Arteres alerta que poderá haver lentidão no trecho e os serviços vão depender das condições climáticas. Estarão estáveis, né? A gente está com o tempo estável, então a obra vai acontecer. Eles vão lá, fecham, né, uma faixa, depois fazem a liberação da... fecham uma, liberam a outra, depois fecham a que recebeu as obras, né, para que a outra faixa passe também pelas obras. Né? Sempre a gente vai ter pelo menos uma faixa liberada, né, nesse período noturno e da madrugada na BR-101. E a própria Arteres, nisso eu critico muito a Arteres, mas nisso eu saúdo a Arteres, porque tem que fazer durante o período noturno. Não temos muitos vizinhos ali naquele trecho, né, poucas residências, então fica bem tranquilo, né, para que a Arteres possa fazer a obra no período noturno. 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Entrevista agora aqui no Canal 100.
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15: E a entrevista com o deputado estadual Napoleão Bernardes, do PSD, até porque tem um projeto em análise na LESC que proíbe a propaganda de bets, as famosas casas de apostas, em espaços públicos de Santa Catarina. Deputado Napoleão Bernardes, muito boa noite e um prazer conversar com o senhor aqui na edição do Canal 100.
2: Boa noite, Jason. Boa noite e um abraço para toda a gente amiga aí que está acompanhando a boa programação da menina, da mocinha, nessa noite de segunda-feira em todo o litoral catarinense. Obrigado pela oportunidade, sobretudo por um tema tão importante quanto esse.
15: Pois é, deputado, a gente vem acompanhando a evolução das bets aqui no Brasil. No início, elas trabalhavam a bel prazer, da forma que queriam, tivemos uma regulamentação, o que acabou reduzindo o número de bets, mas são diários os casos de pessoas que acabaram se viciando, que perderam muito com apostas, sejam elas esportivas ou até mesmo nos cassinos virtuais que funcionam dentro dessas plataformas. E o senhor, né, tem um projeto que está tramitando na LESC justamente para reduzir um pouco do alcance dessa publicidade e que ela não possa acontecer em espaços públicos aqui de Santa Catarina. Eu gostaria que o senhor explicasse um pouco mais esse projeto.
2: Jason, as bets estão levando muita gente à falência, está fazendo muita gente perder o que tem e o que não tem. Tem gente perdendo família, casos de divórcio, tem gente até tirando a vida, tem caso de suicídio que é provocado aí por essa barbaridade, porque infelizmente, né, tem pessoas que acabam, né, tendo vício do jogo, a bet está no celular e aí complica a vida de tanta e tanta gente. Então, além das pessoas se prejudicarem individualmente, as bets estão contaminando as famílias, problemas familiares muito sérios e acaba prejudicando até a economia, né? Tem muitos comércios aí, comércio de bairro, a farmácia da esquina, o mercadinho, a conveniência, a loja, né, enfim, da cidade, deixa de vender porque as pessoas estão endividadas aí por causa das bets. E tem gente sendo levada a erro, né? Tem gente que acaba até acreditando que está fazendo um investimento financeiro, né, que é uma forma de renda que possa vir a ter. Então é uma grande sacanagem isso aí tudo. Eu já havia lá atrás, há bastante tempo, apresentado um outro projeto, Santa Catarina Sem Chance para o Azar, Sem Chance para o Azar, lidando com o que a Assembleia pode tratar, né? Porque a competência mais forte, né, quem tem para tratar desse assunto, para regulamentar, é o Congresso. É lá em Brasília. Então eu apresentei aqui na Assembleia um projeto de lei mais na linha da conscientização, da informação. E agora, né, esse primeiro projeto de lei de uma Assembleia Legislativa, é o primeiro estado do Brasil que pode aí botar um fim a essa farra aí das bets, pelo menos em parte. Então, por exemplo, né, muita gente às vezes usa Wi-Fi aí de poder público, ou usa um computador de poder público, né, ou usa qualquer estrutura de poder público, vai estar proibida de acessar, né, esses sites aí de apostas, de cassinos. Então, quem usa uma rede pública de acesso à internet, um Wi-Fi público, né, ou de uma escola, né, ou um funcionário público, não vai mais poder, né, enfim, não tem como ter acesso aí às bets. E mesmo a publicidade em espaços públicos fica proibida em relação às bets. Então não salva a lavoura, mas dentro da competência, né, do que a Assembleia Legislativa pode legislar, é uma medida bastante dura para a gente poder fazer um enfrentamento aí desse mal, desse século, essa epidemia que está levando tanta gente aí à falência, à desgraça. Tem muitas pequenas empresas, pequenos comércios que vão à falência porque o consumidor está endividado. Tem gente que perde o emprego, né, porque o seu comércio está indo mal em virtude do consumidor estar endividado. E tem muita família brasileira aí endividada em virtude disso.
15: Pois é, deputado. A gente acompanha, e até o senhor falou bem, né, consegue alcançar até onde a LESC pode legislar, né? Não é possível fazer uma legislação, por exemplo, para impedir casas de aposta operando aqui no estado, né? Isso não é possível de ser feito, mas a gente tem percebido essa escalada das apostas aqui no Brasil e a cada nova avaliação que se faz, nova análise, a gente percebe que os números só sobem. E a casa, eu costumo dizer, né? A casa ela nunca perde. A gente vê que é um negócio cruel. As pessoas, na ilusão de mudarem de vida, acabam apostando o que tem e o que não tem, contraem dívidas, né, na visão do senhor. Claro, como o senhor bem explicou, tem uma limitação do que um deputado estadual pode fazer. Mas como o senhor, né, se tivesse a possibilidade, trataria essa questão das BETs em âmbito nacional, né, tendo em vista todos os prejuízos que ela trazem? O senhor concorda com essa liberação que a gente teve ao longo dos últimos anos aqui no Brasil desse tipo de operação?
2: Esse liberar geral aí foi horroroso, tanto que os dados estão aí. A gente tem casos aí, o próprio Luciano da Avan acabou publicando um vídeo, funcionários da Avan de muitos e muitos anos de casa, funcionários de confiança, gente graduada lá na Avan, teve gente que no auge do desespero pediu demissão para ganhar o fundo de garantia para quitar a dívida de BET. Gente pedindo demissão do emprego para ganhar fundo de garantia para poder saldar a dívida de BET. Tem gente vendendo casa, vendendo carro, tem gente perdendo o que tem e o que não tem em virtude disso. Então, pô, é o fim da picada, é um absurdo, né, essa questão. E esse liberou geral aí tá fazendo mal danado pro Brasil, porque como eu disse, né, se ficasse no campo do entretenimento, tudo bem, né? Mas tem muitas pessoas que acabam perdendo o controle e tá aí essa realidade. O brasileiro nunca esteve tão endividado. Isso se deve muito em razão aí dessa questão das bets. E é um dinheiro que deixa de circular na economia. Então são empresas que deixam de nascer, são empresas que morrem, são pequenos comércios, microempreendedor individual, tem gente que acaba faturando menos, tem gente que perde um emprego em virtude disso. Então tá sendo um malefício danado aí para toda a economia. Já tem pesquisa. Tem pessoas que afirmam em pesquisa que já deixaram de comprar comida, já deixaram de comprar até remédio em virtude do vício da aposta. Então é uma realidade que não dá para concordar e a gente tem que banir esse mal.
15: Deputado, outra situação que eu estava pensando aqui, eu não sei se é possível na LESC, porque se por um lado os prédios públicos e órgãos públicos, né, com essa lei sendo aprovada, eles zeram, né, qualquer tipo de incidência de aparecimento de bets, seja com acesso pela internet ou até mesmo com a propaganda, mas eu não sei se é possível também que a LESC possa avançar em uma regulamentação para a publicidade das bets também em espaços privados. Claro que o investidor, né, aquela pessoa que é proprietária de um banner, que é proprietária inclusive hoje em dia dos painéis eletrônicos que fazem, né, divulgações, eles têm todo o direito de comercializar o seu serviço. Mas é como o senhor falou, por outro lado, tem pessoas perdendo emprego, tem pessoas adoecendo, tem famílias que estão se desestruturando em razão do vício nas bets. É possível também aumentar essa proibição para outros locais? Porque o que a gente vê hoje em dia é que, por mais que uma lei como essa, que eu acho interessante, é válida, mas você tira a publicidade de um lado, mas nós estamos com a publicidade de todos os outros lados. São eventos que são patrocinados por bets, a gente tem painéis gigantes aqui em Balneário Camboriú, patrocinados por bets, a gente tem as bets fazendo todo tipo de ação também para atrair cada vez mais apostadores no, digamos assim, no dia a dia, nas ruas, mas também no digital também. É possível que através da LESC se avance em algo nesse sentido?
2: Olha, a ideia é muito bem-vinda, né, e é uma questão a ser estudada. Como regra geral, né, o direito empresarial, ele é regulado por leis federais, né? Então a gente não teria essa possibilidade por lei de Assembleia Legislativa. Por isso a nossa restrição de poder legislar sobre a questão dos espaços públicos, né, e das estruturas públicas. Então, por exemplo, um estádio, né, que seja público, aí pode entrar na nossa regra, né? Um parque que seja público, né, entra na nossa regra. Então áreas públicas entram na nossa regra, como a internet pública também. Mas é uma questão da gente. A gente está fazendo, né, desde do início do mandato, o enfrentamento desse tema, né, e todas as sugestões a gente tem lutado aí para arregaçar a manga e fazer acontecer. Então, com certeza, vamos levar também em conta no sentido de tomar todas as medidas que sejam possíveis aí nesse conjunto.
15: Com essa lei do senhor aprovada, caso ela seja aprovada, não vai ser possível, por exemplo, uma casa de apostas fazer o patrocínio de um evento na Praia Central aqui de Balneário Camboriú e divulgar, né, a sua bet, divulgar os seus canais aí para que as pessoas possam apostar.
2: Exatamente, espaço público, estrutura pública, fica vedado, fica proibido. Um parque, uma praça, né, uma área pública como a praia, fica proibido.
15: interessante, porque nós tivemos nos últimos anos, né, a gente teve até um carnaval aqui em Balneário Camboriú, né, do bloco do Michel Teló, que é um baita artista, gosto inclusive dele, mas que foi patrocinado.

0: então, ao longo aí desse segundo semestre, nós vamos ter, tenho certeza, boas novidades a esse respeito.
1: Bom, para aproveitar também a sua presença, deputado, sábado, um grande evento, né, em Florianópolis, para oficialização da candidatura de João Rodrigues ao governo do estado de Santa Catarina, né, um evento aí onde nós tivemos grandes lideranças, né, não só do PSD, mas como também, né, das outras chapas aí que estão compondo essa coligação.
0: Exatamente, inclusive de Balneário Camboriú, a própria prefeita Juliana, o vice-prefeito Nilson Probst, é uma grande aliança em favor de Santa Catarina, uma aliança com as pessoas, uma aliança com os catarinenses, em que a MDB, Partido Progressista, União Brasil, o próprio PSD, nosso partido, né, João Rodrigues vai à luta, vai aí com firmeza, ele faz um grande trabalho em Chapecó. Chapecó se tornou uma referência nacional em termos de infraestrutura, obras públicas, desenvolvimento, o enfrentamento da questão aí dos moradores de rua. O João Rodrigues aí é papo reto, é firme, é faca na bota e com certeza aí vai poder fazer uma grande gestão em favor de Santa Catarina.
1: E o senhor vai em busca da reeleição aí para LESC.
0: Exato, foi oficializado, candidato a deputado estadual, vou à reeleição. Estou finalizando esse ano o primeiro mandato, foi uma primeira experiência. Para um primeiro mandato a gente já conseguiu trazer recursos para muitos municípios, inclusive aqui na Foz do Itajaí, né, todos os municípios aí da região do litoral receberam recursos nossos e a gente conseguiu avançar em leis importantes, portanto a gente está, né, enfim, com agora mais experiência, mais traquejo, conhecendo aí os caminhos da capital, os caminhos de Floripa, tenho certeza que com a experiência desse primeiro mandato, se num primeiro mandato a gente já conseguiu ter um papel relevante, né, de recursos, né, de questões aí legislativas, num segundo mandato com ainda mais experiência a gente vai conseguir fazer ainda mais. Então por isso que foi oficializado aí na convenção candidato a deputado estadual e a partir aí da metade de agosto, né, quando inicia a campanha, a gente inicia a campanha aí contando com o apoio dos catarinenses, se Deus quiser e as pessoas permitirem, a gente vai para o segundo mandato ainda mais comprometido aqui com as causas de Santa Catarina, com ainda mais experiência e vivência para fazer acontecer.
1: Perfeito, esse é o deputado estadual Napoleão Bernardes do PSD, conversando conosco sobre esse assunto tão delicado, né, que são as bets, o avanço das casas de apostas aqui no Brasil. Deputado Napoleão Bernardes, muito obrigado pela atenção com a Rádio Menina e um bom trabalho para o senhor.
0: Já isso, querido, muito obrigado, viu? Um abraço a você, a toda a gente amiga que está acompanhando essa boa programação e ficam, né, todos convidados, a nossa rede social é Napoleão Bernardes, quem quiser acompanhar um pouquinho do nosso dia a dia, do nosso trabalho, é muito bem-vindo. Obrigado aí pela oportunidade.
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1: 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A notícia da posse da nova diretoria do Sinduscom. Eu comentei na semana passada, né, na última quinta-feira, tivemos o jantar de posse. E o João Paulo Paquer Silva é o novo presidente do Sinduscom para a gestão de 2026 até 2029. Quem quiser os detalhes, acesse portalmenina.com.br. A gente faz mais uma parada e voltamos na sequência com Canal 100.
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6: De volta com o canal 100, agora são 6 horas e 43 minutos e é momento para mais entrevista.
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6: E nós estamos recebendo aqui nos nossos estúdios Ana Nincotter, diretora do Departamento de Políticas Públicas para as Mulheres, até porque com o início do mês de agosto, também começa o mês Lilás, a campanha do Agosto Lilás, e Balneário Camboriú, mais uma vez, quer dizer não à violência contra a mulher. Ana, é um grande prazer conversar contigo aqui, recebê-la no Canal 100 da Rádio Menina, e ainda mais para tratar de um assunto tão importante. Eu costumo sempre comentar, né, esse tipo de campanha, né, a gente gostaria que não existisse. Por quê? Porque não teria a violência contra a mulher, né? Que nós não precisássemos reforçar. Mas, infelizmente, aqui no estado de Santa Catarina, eu também costumo dizer, fala-se tanto sobre o estado mais seguro do Brasil, mas para as mulheres ele não tem sido tão seguro assim, infelizmente.

0: até vou pedir para que tu fale nesse outro microfone aqui. Tá funcionando? Que tá, ele tá pegando
1: vamos
0: bem.
1: Vamos trocar então, ao vivo.
0: Vamos trocar de microfone.
1: Tá tudo certo, vamos lá. Melhorou assim?
0: Agora sim, agora eu tô te ouvindo bem aqui.
1: Então, tá. Bom, obrigada aí a todos que estão nos ouvindo. Realmente, Gerson, é um tema extremamente sensível, né? E nós podemos dizer que isso não é só uma prerrogativa de Santa Catarina. Isso é uma realidade do nosso país e também de Santa Catarina e também de Balneário Camboriú. Nós estamos trazendo a importância do Agosto Lilás como um mês de reflexão e prevenção à violência contra a mulher, né? Haja visto que o nosso país é o quinto que mais mata mulheres no mundo. E quando a gente fala de violência, a gente não está falando só aquela violência doméstica, né? Que aí envolve famílias, os filhos e silenciam mulheres. A gente está falando de todos os tipos de violência, né? A violência obstétrica, a violência doméstica que eu acabei de falar, né? Intrafamiliar, que acontece dentro dos próprios lares. Por vezes, né, crianças e adolescentes vivendo nesse seio familiar, né? A gente está falando das deepfakes, onde isso tem sido muito debatido, né? A montagem de mulheres, inclusive com fotos de mulheres e meninas em filmes pornôs, e sendo isso...
0: Até, Ana, vou te interromper, porque é ótimo esse gancho. Eu estava vendo hoje um vídeo da Paola Oliveira, perfeito, atriz. E ela falou assim sobre esses vídeos de deepfake.
1: Sim.
0: Que deixa ela muito triste,
1: sim,
0: que fazem milhares de montagens, sim, em locais que ela nunca esteve, milhares, em situações que ela não viveu, sim, mas ela disse assim, eu já consegui criar uma casca para me defender disso. Uhum. Eu entendo, eu sei assimilar. Mas ela disse, imagina uma mulher que não está acostumada com isso.
1: Perfeito, Gerson. Veja, isso não é só prerrogativa de uma atriz, né, famosa como a Paola Oliveira. Isso está acontecendo com meninas. Isso está acontecendo dentro de escolas do nosso país, onde adolescentes estão fazendo este uso, né? E aí sim colocando essas imagens dessas adolescentes, inclusive na rede social, né? Essa montagem com inteligência artificial. Veja, a inteligência artificial veio para nos ajudar, mas infelizmente, né, tem pessoas que fazem da inteligência artificial para montar esses filmes pornôs, muitas vezes, e aí afetando a saúde mental dessa menina ou dessa mulher, né? Acontece com meninos também, mas 97% dos casos do nosso país são exatamente contra mulheres e meninas. Isso é uma realidade, isso tem que ser debatido dentro das escolas, né? Faço um gancho aqui, que por esses dias foi trazido outra coisa que nos impacta também, que é referente a uma escola de São Paulo, né? Que alguns meninos adolescentes entre 16, 15 e 16 anos fizeram uma lista das meninas mais estupráveis, né?
0: Nossa.
1: Então, veja, a gente realmente há uma violência, um contexto violento, né? Dessa misoginia, desse ódio contra as mulheres, e aí você pode, de fato, acabar com a vida de alguém. Quando eu dou palestras em escolas, eu sempre falo, né? Para os adolescentes e para as pessoas, né? Você pode estar acabando com a vida de uma menina, né? Por vezes, ela, se passar por uma situação dessa, ela não consegue nem ter uma relação saudável no futuro. Então, veja, a nossa responsabilidade com os nossos atos, a responsabilidade dos adolescentes, dos meninos e de todos nós, né? De uma sociedade no geral, para que a gente possa olhar esses temas sensíveis, debater e mudar a realidade. Eu sempre digo, Gerson, reconhecer que isso existe. Quando eu trago para você que nós somos o quinto país que mais mata mulheres no mundo, né? Que ano passado nós tivemos um aumento significativo de estupros. E esses estupros, nós estamos falando aí de mais de 60% estupros de vulneráveis com menores de 14 anos. E por vezes, na maioria das vezes, esses estupros com menores de 14 anos são contra meninas e acontecem dentro dos próprios lares. Então, tudo isso que existe dessa violência deve ser trazido em canais de comunicação como a Rádio Menina, e eu venho agradecer, para que a gente fale isso da realidade, que a gente previna e conscientize. E a campanha deste ano de Balneário Camboriú é de fato, eu quero até mostrar, né? Não sei se eu consigo mostrar aqui para quem depois vai ver o vídeo, estão conseguindo, pelo YouTube, né? É BC diz não à violência contra a mulher, né? Quando a gente faz campanhas como essa, trazendo também a Secretaria de Turismo aí, os equipamentos turísticos como Cristo Luz, Roda Gigante, né? Próprio Paço Municipal, agradecendo aí a prefeita Juliana Pavan com esse olhar incrível sobre trazer essa temática sensível. Para que todos nós, né, ao passar, ao olhar a prefeitura iluminada, possamos reconhecer que isso existe e que a gente tem que dialogar e, principalmente, que as mulheres saibam que em Balneário Camboriú as redes de apoio existem e estão aí para acolher da melhor forma. E isso, Gerson, não existia anos atrás, né? Essas redes de apoio, o acolhimento às mulheres, as palestras dentro das escolas. Isso não era uma realidade. Hoje a gente já consegue trazer essa temática para ser discutido. E veja, quando o governo municipal ele também reconhece a importância disso e traz na intersetorialidade esse tema a debater e a falar e a conscientizar, a gente está evoluindo como sociedade, com certeza absoluta.
0: A gente tem um trabalho da Polícia Militar, através da Rede Caterina, que é muito bem executado, mas a violência contra a mulher, ela acaba ultrapassando só a questão policial, a questão de que o marido agrediu, seja um caso de violência física ou até mesmo psicológica, e aí a mulher ela tem uma medida protetiva. Isso é fundamental, é muito importante, mas o acompanhamento a uma mulher que é vítima desse tipo de violência, ele vai além disso, além da questão do atendimento policial, é necessária essa rede de apoio. Sim. E até eu queria saber, Ana, qual que é essa rede que está à disposição hoje da mulher que é vítima?
1: Sem dúvida, né? Não só a Rede Catarina, mas o Grupo de Proteção à Mulher da Guarda Municipal, eles fazem um trabalho fundamental, né? São forças de segurança, delegacia da mulher, né? Com a própria delegada Ruth, todas essas forças de segurança fazem um trabalho fundamental. E veja, não são somente as forças de segurança. Por trás nós temos aí, né, o Abraço Mulher, que faz um trabalho fundamental também dentro da Secretaria de Assistência Social Mulher e Família, que temos nosso secretário Dão Kederman, né, e lá a coordenadora Gabriele e a diretora Rosemary Mebes fazendo um trabalho fundamental, né, com a questão da psicologia para dar apoio a essa mulher. Nós temos a Casa Alva, quando essa mulher de fato está em risco de sofrer um feminicídio, elas são retiradas do lar, levadas para Casa Alva, por vezes, Gerson, na maioria das vezes com seus filhos, só com a roupa do corpo e nada mais. E dentro dessa casa, elas têm todo o apoio, né? Alimentação, apoio psicológico, e não é fácil. A gente sabe que refazer a vida não é fácil. Essas redes de apoio realmente têm inúmeras pessoas por trás trabalhando, saibam disso. A gente tem inúmeras pessoas trabalhando para que a gente possa ajudar essas mulheres. Reitero ainda, a importância de a gente compreender a não julgar, né? Muitas mulheres, por vezes, são acolhidas nessas casas de acolhimento ou até têm as medidas protetivas e muitas vezes voltam para esses autores de violência. E cabe a nós não julgar. O que cabe à sociedade é ajudar essa mulher. Existem situações que ela continua nesse ciclo, seja por dependência financeira, seja por dependência emocional, seja pela questão dos filhos, e veja, isso independe de classe social. Mas, de fato, as mulheres em vulnerabilidade social e as mulheres negras são as mais atingidas por essa violência. E lembrando ainda, em partidas de jogos de futebol, nos finais de semana, essa violência doméstica, ela tende a aumentar em até 30%, por causa do uso do álcool e todas as situações que envolvem uma situação de violência doméstica. Essa é a realidade de muitos lares, de muitas mulheres, por isso a importância de nós reconhecermos e ajudarmos e sermos rede de proteção.
0: É interessante porque a violência contra a mulher, né, até, eu não sei se é a melhor palavra, mas ela é infelizmente muito democrática, né? Ela está em todos os estratos sociais que a gente tem, né? Daquela pessoa que está morando no topo do apartamento. Perfeito. Na Avenida Atlântica. Perfeito. A aquele bairro mais simples, né? Alguns outros tipos de crimes, eles estão mais segmentados em algumas partes da sociedade. Mas a violência contra a mulher a gente vê em todas, né, todas as classes, todos os gêneros. Você citou agora que a mulher negra, sim, ela acaba sofrendo mais.
1: Sem dúvida.
0: Mas não é, infelizmente, algo que fica só a uma parcela da sociedade.
1: Isso é uma verdade, né, Gerson? Nós temos aqui em Balneário Camboriú, né, essa verticalização dos prédios. Esses prédios também, né, essas pessoas que estão na classe média, classe alta, escondem muitas situações de violência contra a mulher. Isso é uma realidade.
0: Às vezes acredito até que dentro da classe alta,
1: sem dúvida,
0: a subnotificação é ainda muito maior.
1: Sem dúvida. Tudo que nós trazemos, né, quando eu falo que o Brasil é o quinto país que mais mata mulheres no mundo, veja, tudo quando a gente fala de estupro de dados, né, a gente tem que falar da subnotificação também. Então, veja, tudo existe uma subnotificação. Se eu digo que ano passado nós tivemos um aumento considerável de estupros, quando a gente traz dados, é o que é registrado pela Secretaria de Segurança Pública, né? Agora, veja, tem muitas questões que as mulheres não denunciam. Estupros, assédios, importunações que as mulheres não denunciam. Então, por isso que veja a importância de nós conscientizarmos, né? Muitas mulheres passam por situações de importunação e de assédio e sequer buscam a fazer um boletim de ocorrência. Ou até mesmo um estelionato sentimental, por exemplo, que é outro tipo de violência. mulheres, por vezes, né, esse tipo de crime de estelionato sentimental, ele acaba atingindo mulheres de 40, 50 a mais, por estarem aí numa situação econômica melhor, né, por vezes independentes financeiramente. E aí esse algoz vem e sorrateiramente, né, e começa a ter uma relação com essa mulher. E veja, começa a pedir dinheiro emprestado, né, então... Economicamente falando, muitas mulheres passam por essa situação e por vezes esse homem desaparece, deixando essa mulher com dívidas e com a questão emocional extremamente afetada. Na maioria das vezes, essas mulheres, por vergonha, não procuram a delegacia ou não dividem com alguém da família, porque elas se sentem muito culpadas. O que eu venho trazer aqui é que essas mulheres não silenciem, que a gente precisa de fato mudar essa realidade, né? Ser voz nesse mundo, porque ela não é culpada, e a gente possa aí, com a delegacia, com todas as redes de apoio, fazer uma força-tarefa para esse não à violência contra a mulher, que está por todos os lados, né? Não só estelionato sentimental, stalking, silenciamento nos espaços de fala, né? A violência política também é uma realidade, né? Nós vamos adentrar aí para a questão política, isso é uma realidade de muitas mulheres. Então a gente precisa falar disso, é um tema sensível, muitas pessoas não gostam, né? Ou dizem que é mimimi, mas se a gente traz os dados aqui, eu posso te dizer, Gerson, que não é, né? Que isso é um olhar que a gente tem que ter com amor, com respeito, reconhecimento de que isso é uma realidade e tratar sobre o tema para que os nossos filhos, netos e bisnetos, de fato, possam ter uma sociedade mais igualitária e com muito respeito às mulheres.
0: E é um crime que afeta a todos, porque os homens, né, que são muitas, na maioria das vezes... são os autores dessa violência, eles acabam também sofrendo porque eles estão no dia a dia convivendo com mulheres. Sim. E se a saúde daquela mulher está sendo afetada, isso indiretamente vai afetar os homens também. Sim. É uma mãe que está vivendo um relacionamento abusivo e não consegue dar o carinho necessário para o filho, o cuidado necessário, porque não consegue cuidar nem de si própria. Né? Esse é para pegar um dos vários exemplos que a gente pode elencar.
1: É tão interessante trazer esse tema, né? Até falando com a doutora Patrícia Nicodemos, que está à frente agora da coordenação da violência contra a mulher. A gente estava, uma advogada extremamente renomada, aí vai um grande abraço para a Patrícia. A gente estava conversando sobre isso, né? Como a violência, por exemplo, a doméstica, de fato, atinge o seio familiar, né? E quando essa mulher, por exemplo, vem a sofrer um feminicídio, vem a falecer, eu faço sempre a reflexão, né? Com quem vão ficar esses filhos, por exemplo, crianças e adolescentes, que por vezes, se o autor da violência é o pai e foi preso, com quem que essa criança vai ficar? Provavelmente com o vô, com a avó ou parente com mais condições. Mas veja, para chegar a um feminicídio, uma mulher não é morta de um dia para o outro. Essa mulher, ela já está num ciclo de violência há muito tempo, né, Gerson? Há situações que começam com um xingamento, um tapa, um cerceamento, um ciúme excessivo, e essa criança ou adolescente vivencia isso nos lares. Então, veja, tem muitos meninos que percebem a sua mãe, né, passando por situação, e meninas também, como essa, e sofrem também. Crianças e adolescentes sofrem todos os dias vendo situações como essa, né? Então, a gente tem que reconhecer que a violência contra a mulher, ela atinge lares, atinge famílias, atinge crianças e adolescentes. E veja, agora na Lei Maria da Penha, que completa no próximo dia 7 de agosto, nessa sexta-feira agora, 20 anos de existência, né? Nós temos muitos desafios ainda, mas entendemos que é uma lei que veio realmente para trazer medidas a essas mulheres. E aí a gente trouxe para a Lei Maria da Penha esse ano o reconhecimento da violência vicária, né? O que é a violência vicária? A violência vicária é um tipo de violência que o algoz usa, por exemplo, mata os animais ou mata os filhos, usa, né, dessa rede de amor que essa mulher tem para poder atingi-la. Então a gente encontra, às vezes, o homem não mata essa mulher, né, mas mata os seus filhos ou mata os animais de estimação. Isso é uma violência vicária que a gente
0: vai
1: tem
0: matando
1: falado,
0: por dentro,
1: né,
0: essa pessoa.
1: Então, assim, ele atinge aquelas pessoas que essa mulher mais ama para ela poder eternamente causar sofrimento psicológico, né? Então isso realmente foi reconhecido. Então veja, eu faço uma reflexão com todos aqui, né? Anos atrás nós não debatíamos sobre isso numa rádio, por exemplo, né? Nós sequer falávamos. Eu acompanho muito a doutora Luciana Fiala, que é uma juíza do Rio de Janeiro, e ela fala o seguinte, né? E aqui são, abre aspas, né, falas dela. Que ela diz o seguinte: as mulheres apanhavam, entre aspas, no conforto do seu lar, né? E ainda ainda assim isso acontece. Mas a sociedade está reconhecendo que isso é uma pandemia da brutalidade, as mulheres não estão mais ficando caladas. E mais importante, quando você estiver em algum lugar, você ouvir ou assistir alguma situação de violência, a sua obrigatoriedade como cidadão e cidadã de ligar para o 190 ou para o 153 é, de fato, sem dúvida, muito importante. Em vez de você pegar o celular e, por vezes, estar filmando situações de violência e colocar no Instagram ou nos stories, você ligue para as forças de segurança, porque você pode estar salvando uma vida. Eu vejo muitas situações de violência, né? E as pessoas acabam filmando, né? Acabam naquele ar para dizer que está vivendo aquele momento ali e esquece que nós somos todos responsáveis pela vida de alguém, inclusive de salvar, inclusive nesse momento. Então fica aqui a minha consideração para que todos nós possamos fazer uma reflexão nesse mês de agosto, né? Como estão os nossos relacionamentos, como está o nosso comportamento dentro de casa, os nossos filhos, o que que eles têm visto, o que nós mulheres estamos aceitando de relacionamento, né? O que nós homens estamos de fato fazendo com as mulheres, reconheçam, né? Todos nós vivemos uma sociedade patriarcal e machista, sociedade essa feita de homens e mulheres, mas que precisam reconhecer que mais do que nunca um basta de violência se faz, está mais do que na hora, em virtude de todas essas esses índices que nós estamos vendo aí, Gerson, infelizmente, né? Mas eu acredito no mundo melhor e é por esse motivo que todos nós, da Secretaria da Assistência Social, Mulher e Família, né, desse governo, trabalhando em intersetorialidade, nós estamos a cada dia acreditando que juntos a gente pode fazer a diferença e não desistir.
0: E o que eu peço aos homens é que façam uma profunda reflexão, porque atos que vocês praticaram há 10, 15, 20, 30 anos atrás, né, não é que eles se tornaram errados agora, eles sempre foram errados, mas com o passar do tempo, né, as pessoas elas tiveram uma noção maior do prejuízo que determinado ato, né, ele acaba trazendo para a vida de uma mulher. Então não é porque a gente fez algo há 20, 30 anos atrás que a gente vai continuar reproduzindo esse mesmo comportamento, né? Por isso até que a gente busca essa evolução diária. Bom, eu queria continuar conversando com a Ana por muito tempo, mas Ana, a gente fez um papo aqui mais amplo sobre, sim, a violência contra a mulher, mas eu quero saber também as ações aqui em Balneário Camboriú do Augusto Lilás. Tenho certeza que são várias ações que a gente vai ter ao longo do mês.
1: Isso, a gente já iniciou aí, né, para quem está passando por Balneário Camboriú e olhando a partir das 23 horas, o Paço Municipal está iluminado, e a gente traz a campanha também tão importante, BC Diz Não à Violência, Roda Gigante também está, né?
0: Tudo Lilás. Camboriú,
1: tudo Lilás. Isso é importante, a gente fazer essa onda Lilás em Balneário Camboriú para reconhecer isso, né? Nós, dia 4, amanhã, estaremos no Vereador Santa com as redes de apoio, fazendo uma palestra lá, falando sobre o tema. Vamos falar também sobre deepfake, né? Isso que está acontecendo entre os jovens. O grupo de proteção à mulher, né, da Guarda Municipal estará presente, o Abraço também. Então, veja, a gente vai para dentro das escolas, isso tem muito significado. Dia 5, 12, 19 e 26, todas as quartas-feiras de agosto, Gerson, as redes de apoio estarão das 18 às 20 na Feira da Orla, né? Lá na Barra Sul. Temos o apoio da Fundação Cultural, do Ed, um grande abraço, né? Da secretária da Caroen, então aí fica meu grande abraço por eles estar nos ajudando, enfim, com a feira, para que a gente possa estar lá distribuindo material, levando a informação, né? A feira, ela pode ter esse papel também de conscientização, veja, você pode usar, né, a Fundação Cultural para também você ser meio de conscientização e prevenção, né?
0: Era que é um sucesso.
1: Um sucesso. Sabe que eu estava falando com o diretor Ed, que fica um parênteses, ele me disse que, Ana, 70%, né, das pessoas que trabalham na feira são mulheres, né? Então, quando você leva também a conscientização e prevenção, você faz um bate-papo com elas também, um reconhecimento, elas podem entender o que é uma violência, que por vezes elas, não só elas, mas muitas pessoas não reconhecem que estão no ciclo. Então, esse trabalho vai ser fundamental, né, com as redes de apoio. Depois nós vamos passar, dia 6 do 8, uma ação de conscientização no centro comunitário, no Vila Real, às 15 horas, né, tem o bingo lá, então a gente vai fazer também, levar as redes de apoio para os bairros, isso é muito relevante, muito importante. Dia 7 de agosto, Gerson, nós teremos o ônibus Lilás, né? O ônibus Lilás, ele vem para poder trazer a informação, também tem muita representatividade, de manhã na Univale, É aberto ao público, mas é mais direcionado às palestras, enfim, claro, para os acadêmicos. Sabemos que os relacionamentos abusivos têm acontecido cada vez mais cedo, né? E quanto a gente precisa falar isso dentro de uma universidade, tem um grande apoio da Univale aí, do Pilau, da doutora Patrícia, pessoas que estão ao lado da Secretaria de Assistência Social apoiando este momento. E à tarde o ônibus irá para o Senhariribá, né? Faremos dentro do Senhariribá, ali já falamos com o diretor Fábio, aí vai um grande abraço também para a secretária de Educação, a Zélia, né? Sabe da importância disso, nós estamos tendo todo o apoio, isso é um trabalho em intersetorialidade, eu preciso registrar isso, ninguém faz nada sozinho, né? Todas essas ações do governo, elas precisam de pessoas e pessoas que nos apoiam para que isso aconteça. Depois, no dia 10 e dia 11, o programa Abraço estará às 7h30 da manhã com o pessoal do Grupo Oceanic, fazendo um trabalho, mas esse voltado para os homens, né? Olha que interessante, para os funcionários homens do Grupo Oceanic, eles entraram em contato conosco, conversaram, e aí vai um psicólogo lá para fazer essa palestra. Dia 12 e 13, no Unipraias, Guarda Municipal e OAB por Elas estarão lá também, né? Aí é mais voltado para assédio sexual, importunação sexual e assédio no ambiente de trabalho, né? Isso foi uma solicitação, a gente estava conversando do quanto esses temas são extremamente relevantes. Quando a gente fala de assédio moral e sexual, não atinge só mulheres, atingem homens também, mas são as mulheres as mais atingidas, isso os dados podem nos revelar. Dia 13 estaremos também no Centro Comunitário da Barra às 15 horas, dia 20 estaremos no Estaleiro, no Centro Comunitário, e dia 27 no Nova Esperança. Lembrando sempre que ninguém faz nada sozinho, para que tudo isso aconteça, possa acontecer, nós temos esse trabalho intersetorialidade, forças de segurança, Conselho Municipal da Mulher, Procuradoria da Mulher, todos fazendo um excelente trabalho sempre com o apoio da nossa prefeita Juliana Pavão.
0: Se a violência contra a mulher atinge aos mais diferentes segmentos da sociedade, nada mais justo do que todas as secretarias, órgãos públicos, associações, enfim, todos também se engajarem, né, na luta para que a gente possa reduzir, acabar com esse tipo de crime. Ana Nincotter, diretora do Departamento de Políticas Públicas para as Mulheres, aqui da Prefeitura de Balneário Camboriú. Muito obrigado pela entrevista, sempre um ótimo papo e até uma próxima oportunidade.
1: Obrigada, Gerson. Um grande abraço, estou à disposição. Muito obrigada.
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0: 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Fica com a gente, é rapidinho.
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0: De volta, 7h13, você está acompanhando o Canal 100 aqui na Rádio Menina. A entrevista, o bate-papo, ele vai seguindo também durante o intervalo aqui, né? A gente vai continuando ainda mais, né? Quando a gente recebe pessoas tão especiais como a Ananinha Cotter. Vamos trazer agora informações de Itapema, porque olha só, Itapema está reforçando a proteção às mulheres com o botão do pânico integrado à Guarda Municipal.
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0: São as ações do Agosto Lilás que também acontecem na cidade de Itapema, não é só Balneário Camboriú. E então está sendo reforçada a divulgação do aplicativo Itapema Mulher Protegida, uma ferramenta que foi desenvolvida pela Guarda Municipal e conta com um botão do pânico para as mulheres que estejam em situação de violência doméstica ou familiar. O aplicativo é gratuito e está disponível tanto para o sistema Android como também para o sistema iOS. Para utilizar o botão de emergência, a mulher precisa estar previamente cadastrada. Em uma situação de risco, como que funciona? Basta acionar esse botão, a localização da vítima é enviada automaticamente para a central 153 da Guarda Municipal, que identifica a ocorrência e desloca então a viatura mais próxima para fazer o atendimento. O aplicativo faz parte do programa Itapema Mulher Segura e integra uma rede de proteção que envolve a Guarda Municipal, Polícia Civil, Poder Judiciário e outros órgãos públicos. Um diferencial do município é que a Guarda também acompanha casos em que pedidos de medida protetiva são negados pela Justiça. Nessas situações, a Secretaria de Segurança Pública recebe a informação, faz a triagem e determina o atendimento presencial da Guarda. Os agentes vão até a vítima, orientam sobre os mecanismos de proteção, ajudam no cadastro do aplicativo e, quando necessário, podem acompanhar a mulher para retirar seus pertences de casa com segurança. Tá aí, então, bacana, né? Segundo a Prefeitura, em um ano, foram mais de 100 atendimentos e medidas protetivas indeferidas, né? Relacionados a medidas protetivas que foram indeferidas. Em dois casos, houve a evolução para agressão física e as forças de segurança foram acionadas e os suspeitos presos em flagrante. Tá aí, tá certo, é assim que tem que ser. 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Temos entrevista agora. Será que ela vai nos atender ainda hoje? Minha amiga Adriana Ribeiro, ela que está à frente da Vigilância Epidemiológica. Vamos chamar a Camille Guckert, porque enquanto a gente fica no aguardo aqui da Adriana Ribeiro, a Camille Guckert chega com uma matéria especial, até porque o último sábado foi de definição nas convenções partidárias que definiram seus candidatos à disputa do governo de Santa Catarina. Camille, conta pra gente.
2: O final de semana foi movimentado na política catarinense com convenções partidárias e a definição de nomes para a disputa pelo governo de Santa Catarina. No sábado, foi realizada na Arena Opus, em São José, a convenção do Partido Liberal, UPL, que confirmou o atual governador Jorginho Melo como candidato à reeleição. Também foi oficializada a candidatura de Adriano Silva, do Partido Novo, ao cargo de vice-governador. Na convenção estiveram presentes Flávio Bolsonaro, candidato do PL à presidência da República, Carlos Bolsonaro, candidato ao Senado, e Carol Detone, também candidata ao Senado por Santa Catarina. O governador Jorginho Melo falou sobre a expectativa para as eleições desse ano.
3: É que nós temos um timaço de partido junto conosco hoje, e o que muda é o trabalho feito. Naquela época, eu mostrava expectativa e esperança. Agora, eu tenho o que apresentar. Santa Catarina toda sabe o que a gente fez. em qualquer canto de Santa Catarina que você vá, você sabe o que foi entregue, o que foi prometido, o que foi cumprido e o que nós estamos fazendo. Então eu tenho o trabalho para mostrar. E contra o trabalho não há resistência, você não pode falsear com a verdade. Então eu tenho apoio político, coisa que eu não tive em 2022, tive que disputar a eleição sozinho, e agora o trabalho grandioso que nós fizemos em todas as áreas.
2: A aliança do PL para a disputa das eleições de 2026 em Santa Catarina reúne partidos como Podemos, Novo, Agir, Federação, PSDB, Cidadania, Republicanos, Avante e Democracia Cristã. Ainda no sábado foi realizada a convenção do Partido Social Democrático, PSD, que confirmou João Rodrigues como candidato ao governo de Santa Catarina. O político deixou o cargo de prefeito de Chapecó para disputar pela primeira vez o comando do estado. Ele estava em seu quarto mandato à frente da principal cidade do oeste catarinense. Como candidato a vice-governador foi confirmado Carlos Chiodini, do MDB. João Rodrigues destacou que a disputa eleitoral deve ser limpa.
4: Não tem preocupação nenhuma, né? Se o jogo for limpo, o jogo for transparente, não tem preocupação nenhuma. Bom, nós estamos preparados para qualquer jogo. Campo molhado, campo seco, campo embarrado, porque a gente tem história, trabalho, serviço prestado. Eu, pelo meu histórico de vida pública, eu sempre joguei com muita seriedade. Acho que a eleição é o momento que você disputa, isso não é um jogo de vida ou morte. É uma oportunidade que oferece ao eleitor. O eleitor faz uma escolha. O que que eu posso dizer a toda Santa Catarina? O meu histórico, a minha maneira de cuidar das pessoas, a empatia que a gente tem pelo povo, cuidado. Você tem que ter pelo cidadão. Não é só cuidar do partido. Santa Catarina, o Brasil não aguenta mais. Esse troço está muito politizado. Tudo é partido, tudo é número, é partido, é número, é lacração, é ofensa, é agressão. E não tem propósito, não tem proposta.
2: A aliança do PSD reúne partidos de centro e direita. E a composição inclui o PP e o União Brasil, que integram a Federação União Progressista, além do MDB. Durante a convenção, também foram confirmadas as candidaturas de Antídio Lunelli, do MDB, e Espiridião Amin, do PP, ao Senado. O Partido dos Trabalhadores também realizou convenção e oficializou Gelson Merizio, do PSB, como candidato ao governo de Santa Catarina, com Ângela Albino, do PDT, como candidata a vice-governadora. Para o Senado, a chapa terá Décio Lima, do PT, e Afrânio Bopré, do PSOL. A aliança do PT é formada por PSB, PSOL, PDT, PCdoB, PV e Rede. Além disso, o partido Missão também confirmou a candidatura de Marcelo Brigadeiro ao governo de Santa Catarina e o coronel Marcelo Rodrigues como vice-governador. No Senado, foi oficializada pelo partido Missão a candidatura de Túlio Amorim. Camille Guckert para a Rádio Menina.
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0: Valeu, Camille Guckert. São as movimentações políticas. As eleições já estão batendo na porta. Em outubro, nós vamos escolher um novo ou a manutenção, né, do atual presidente da República, né, no governo do estado também. Né? Será que teremos uma reeleição ou então um novo comando? Senadores, vamos escolher 2 senadores aqui em Santa Catarina, além também dos votos para deputado estadual e deputado federal. 7:21, a nossa última parada, e a gente volta. Ainda dá tempo, né, Nilo, pra gente falar um pouquinho de esporte aqui no Canal 100.
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0: E a IMASA inicia uma ação para eliminar extravasores de esgoto no bairro Pioneiros. Esta ação começou nesta segunda-feira com o objetivo de identificar e eliminar os pontos de extravasamento da rede de esgoto na cidade. Nesta primeira fase, estão sendo realizados os testes de fumaça e inspeções com câmeras no interior das tubulações para localizar ligações irregulares, entradas de água da chuva, vazamentos, obstruções e outros problemas que sobrecarregam o sistema. Os serviços fazem parte de um pacote de investimentos de mais de R$20 milhões destinado à melhoria do saneamento na região norte da cidade. Após a identificação dos problemas, serão executadas as correções necessárias, contribuindo para reduzir os extravasamentos, melhorar a eficiência do tratamento de esgoto e auxiliar na despoluição do nosso canal do Marambaia. Durante a execução dos serviços, poderão ocorrer alterações pontuais no trânsito, sempre com sinalização e acompanhamento dos agentes de trânsito.
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0: Eu vou deixar meu amigo Nilo Deides para falar de Copa do Brasil daqui a pouquinho no Esporte Total, né? Pra gente não repetir a informação. Mas eu quero mandar um abraço pro meu amigo, o Leto, da Fundação Municipal de Esportes, porque amanhã tem a grande semifinal do Campeonato de Veteranos Série A. A gente teve a Série B dos veteranos, entre Sporting, BC e Red Bull, na última sexta-feira à noite. A gente conversou, inclusive, com o Leto, né, antes do início do jogo. A partida terminou empatada em 3-3, e nos pênaltis, o Red Bull FC acabou ganhando, então, da equipe do Sporting. Vitória, então, né, do Red Bull na Série B do Campeonato Municipal de Veteranos. E a semifinal hoje, a partir das 7h45, no campo do Nova Esperança, Colorados contra Real Madrid. Eu vou torcer para o Real Madrid nessa. Me desculpem os colorados, mas até no Campeonato de Veteranos eu não consigo torcer pro Colorados. Vou com o Real Madrid nessa, né? Espero que o Real Madrid avance até a grande final, né? Os colorados ficam loucos comigo nesse momento. E olha só, por falar em Grêmio, né, rivalidade Grenal, Diego Souza, ex-jogador do Grêmio, mas que passou também pelo Palmeiras, jogou muita bola no Palmeiras, no Botafogo, no Fluminense, no Vasco da Gama, um andarilho da bola no Esporte, jogou muito também no São Paulo, foi até a seleção brasileira. O Diego Souza, ele agora está começando uma nova empreitada como treinador, e ele vai ser o técnico do Joinville, do JEC, Joinville Esporte Clube, na disputa da Copa Santa Catarina. Tá aí então o Diego Souza, que dentro de campo foi um ótimo atacante. O Diego Souza, ele tem uma carreira muito interessante. Ele começou como volante e foi subindo. De volante, ele passou a ser um camisa 8. De camisa 8, ele passou a camisa 10. Depois se tornou um segundo atacante. Depois chegou a ser o camisa 9, centroavante de referência. E terminou a carreira assim, né? Como camisa 9, jogador de área. Né? O excelente Diego Souza. E pelos clubes que passou, eu tenho certeza, né, que foi reverenciado aí pelas torcidas das equipes que defendeu. E agora, então, como técnico, essa nova fase da caminhada do Diego Souza. Daqui a pouquinho tem Esporte Total, a gente vai falar muito da Copa do Brasil, vamos falar também sobre pádel, né, algumas informações que a gente traz aí no Esporte Total, que começa daqui a pouquinho coladinho com o Canal 100. Bom, vamos finalizar o Esporte Total, vai chegar, né? Vamos finalizar o Canal 100 desta segunda-feira à noite. E claro, a gente sempre encerra com o nosso recado musical. Antes disso, quero agradecer, né, agradecer a essa turma que continua comigo pro Esporte Total. Daiane Valentim, muito obrigado. E a gente continua junto agora na sequência para o Esporte Total. Mas o Canal 100 desta segunda-feira à noite é coisa do passado.
11: Nossa, que dramático, né? Coisa do passado. A semana tá só começando, né, gente? Te agradecer também, Gerson Felipe. Agradecer ao Nilo, né? A gente segue junto aí até as 21 horas. E mandar um abraço pra quem estava nos acompanhando. Fazer esse registro rapidinho aqui, né? O Edson, Sérgio Vargas, Iracema Santos, Romão Paterno. A nossa querida Nádia Machado aqui conosco. Josi Silva, Ademir Mafro, Renato. Meu pai, Aparecido Valentim, né? Meu pai é ouvinte fiel, viu, Gerson?
0: E ele gosta do Esporte Total também, né? Canal 100, já. Esporte Total. Grande abraço, seu Aparecido. Obrigado pela audiência.
11: Também o Fernando, a dona Rosemira Oliari. E agradecer aqui o carinho dos nossos ouvintes. Desejar uma boa semana a todos.
0: Nilo Deitz, estamos fechando o Canal 100, mas juntos, porque daqui a pouquinho tem mais jornalismo na Rádio Menina com Esporte Total.
12: Com certeza, Gerson. Já a gente está de volta, né, com a programação esportiva daqui da sua Rádio Menina.
0: E o Esporte Total está chegando ao seu final e hoje a gente fecha... Como, Daiane Valentim? Olha, eu tô com o Esporte Total, tá vindo o Esporte Total. E o Canal 100, sim, está chegando ao seu final e a gente finaliza com música. Hoje vamos de Nando Reis, All Star e, claro, pedindo para que você continue conosco. Na sequência vem Esporte Total.

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0: Muito boa noite, estamos iniciando mais um Esporte Total aqui na Rádio Menina. Toda segunda-feira à noite você tem o compromisso para ficar bem atualizado sobre tudo o que aconteceu, o que está acontecendo e também o que vai acontecer no mundo esportivo. E você já sabe, estamos entrando em campo, nas quadras, nas piscinas, nas pistas, nos tatames. É o Esporte Total, a casa de todas as modalidades esportivas aqui na Menina FM. E a gente já começa, como sempre, fazendo aquela saudação à nossa equipe. Na operação de áudio, quem tá chegando é ele, que sofreu com o nosso Grêmio no final de semana. Já não perdemos pro Mirassol, já é um avanço. Mas a situação tá bem complicada ainda pro nosso Grêmio. Nilo Deitos, muito boa noite!
1: Boa noite, Gerson, boa noite mais uma vez, Dai. E boa noite a você que tá acompanhando o Esporte Total. Realmente, que tristeza, hein? Nosso time, meu amigo, eu não sei, viu? Eu não sei. Aí tu olha o nosso rival, eles dão uma melhorada, mete dois no Coringão e a gente não sai de um empate e fomos tivemos que buscar o gol de empate ainda, né? Então, realmente, nosso time, olha, sei não, que se não vai aprontar no Brasileirão aí de novo.
0: Nilo Deitos, você já alguma vez na sua vida atolou um carro?
1: Já.
0: E você atolou, foi na areia, foi no barro, foi no quê?
1: Barro.
0: No barro? E se você fica acelerando, o que acontece?
1: Ah, fica patinando e atolando mais.
0: Esse é o Grêmio. O Grêmio é um carro que está atolado, seja na areia, seja no barro, e ele fica acelerando. E ele vai, né, chafundando ali, vai ficando cada vez mais afundado no barro. A única diferença é que o Grêmio, ele não acelera nada, né? O Grêmio, ele não acelera. Ele tá se afundando cada vez mais, mas ele, aquela pisadinha assim, bem levezinho no acelerador, sabe? De nada, assim, com o pezinho mole que vai pisando no acelerador. Mas tá difícil, hein? Tá difícil demais. Um dos piores Grêmios. Eu lembro do Renato Gaúcho, em certa feita ele falava assim: o Grêmio pratica o melhor futebol do Brasil. Se era verdade naquela época, eu não sei, né? Mas era um dos melhores, isso com certeza. Se era o melhor, aí tem uma discussão um pouco maior. Tudo bem, vamos deixar essa discussão em aberto. Agora, hoje, eu não tenho medo de afirmar: o Grêmio joga o pior futebol do Brasil. Com certeza, disparado, é o pior futebol do Brasil. Não tem nada o trabalho técnico Luiz Castro. É zero, zero, zero, zero. Mas bom, né? Já comecei.
1: Eu assisti a entrevista dele depois, dizendo que o tempo tá mostrando que já teve melhoras. Melhoras porque empatou com o Mirassol. Não, né?
0: Não, eu não esqueço da entrevista dele contra a eliminação para o Bolívar na semana passada.

0: falando que a vida também é sofrer. Mas é só sofrimento. É só sofrimento.
1: Ultimamente tá sendo.
0: Não, a vida é só sofrimento, então, porque ele falou que a vida não é só sofrer. Mas eu queria que não fosse só sofrimento. Né? Quer dizer, ele falou que na vida também tem que saber sofrer. Mas a vida do gremista ultimamente é só sofrimento. Bom, já reclamei, né? O momento chororô já começou aqui no Esporte Total. Mas eu quero também anunciar ela, que não tá muito feliz com o seu time, porque ele perdeu ontem o Corinthians e ainda perdeu pro Inter, né? Logo na vez que eu torço pro Corinthians, o Corinthians vai lá e perde. Daiane Valentim, boa noite, bem-vindo ao Esporte Total.
2: Boa noite, Gerson Felipe, boa noite, Nilo Deitz, boa noite aos nossos ouvintes. Hoje não posso nem cornetar vocês, né, pois perdemos. E tu deu azar pro Corinthians.
0: Né? Eu tava pensando aqui, acho que o problema sou eu, né? Porque eu torço pro Grêmio, o Grêmio não ganha de ninguém. Torço pro Corinthians, o Corinthians não ganha do Inter. Talvez eu seja o problema.
2: É, eu acho que tem alguma coisa aí esquisita. Gerson, quero aproveitar o começo aqui do Esporte Total pra me retratar, né? Pois a Nielle Mendes estava assistindo o Canal 100 e eu falei os nomes ali do pessoal que estava acompanhando na live e ela estava, me perdoa, Anny.
0: E será que ela tá acompanhando agora? Manda mensagem aqui pra mim, amor, se você tá acompanhando. E vamos aproveitar então, Dai, e vamos trazer mais as outras pessoas que estão nos acompanhando também, porque a nossa live já está no ar, no Facebook, Rádio Unina BC e também no YouTube.
2: Isso mesmo, Gerson. E convidando o pessoal, né, aqui para assistir, daqui a pouco tem enquete, tem anúncio aqui do sorteio, tem prêmio para você que participar aqui conosco, né, já vai mandando o seu recado, né, se você torce para outro time que não seja o Corinthians, não se manifesta, brincando. Os rivais paulistas, né? Daqui a pouco começa a cornetar meu Corinthians, né? Mas aqui é a casa de todas as torcidas, como nós sempre dizemos aqui, né, Gerson? Então sejam bem-vindos.
0: Todos muito bem-vindos ao Esporte Total. Aqui todas as torcidas, elas coexistem na harmonia. Tem uma cornetinha, é claro, porque faz parte a corneta sadia, mas sempre, né, sem deixar a coisa ficar maior do que é, sempre na brincadeira, sempre na amizade. O Esporte Total, que conta sempre com a sua participação, vá mandando a sua mensagem no 99174-1005, no 99138-1005. 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
0: Já escalei a equipe que está aqui trabalhando para entregar o Esporte Total e vou também escalar agora as nossas atrações para esta noite. Tem entrevista com Jaison Correia. Ele é CEO e fundador da Nova Liga Brasileira de Pádel. Tá saindo aí uma nova competição que vai ter etapa em Balneário Camboriú no mês de novembro, inclusive com investimentos do pai do Neymar. É, o Neymar pai tá envolvido também no universo do pádel aqui em Santa Catarina. Tem matéria sobre esporte e saúde mental com a Camille Guckert, que vai trazer aí uma matéria especial pra gente sobre esse assunto tão importante. Ainda tem resumo dos campeonatos, informações do mundo esportivo e a sua participação aí de casa na enquete. Quero saber, qual esporte que você admira, gostaria de praticar, mas nunca tentou, ou tentou uma, duas vezes e não foi adiante? Eu quero saber, qual esporte que você se imagina, assim, nossa, eu imagino, né, eu praticando aquele esporte. Eu vou começar, por exemplo, hoje. Eu me imagino surfando, né? Na minha cabeça, eu sou melhor que o Gabriel Medina. Pego altas ondas. Agora, eu pegar uma prancha e ir no mar, aí tá faltando, né? Porque como é que eu vou aprender se eu não vou lá tentar? Então, esse é o esporte que eu gostaria de ser bom nele, né? Gostaria de surfar bem. Mas infelizmente por falta de tentativa, né? Porque agora eu não posso nem reclamar. Quando eu morava no Rio Grande do Sul, eu falava, ah, não tem praia perto. Agora tem praia perto, eu não posso nem dar essa desculpa, mas é um esporte que eu admiro e que gostaria de ser bom. Daiane Valentim, qual esporte que você também admira e fala assim, nossa, imagina eu lá, né, fazendo isso, fazendo aquilo, sendo uma grande, né, grande atleta de determinada modalidade?
2: Olha só, Jairson Felipe, quando eu também nem sonhava em morar na praia, eu sempre admirei muito o vôlei de praia. Eu gostava de assistir, assim, né, entender ali as regras. Eu lembro que passava muito no sábado, assim, né, então, né, não ia pra escola, nada, e ficava ali assistindo. Eu sou péssima no vôlei, né, mas é um esporte que eu admiro, que eu acho legal a dinâmica ali, né, e tem essa coisa também, né, e mudei pra praia e continuei não praticando, mas eu acho muito legal. E um segundo é a ginástica artística, né?
0: Nossa, tem quem é bom na ginástica?
2: A famosa Daiane dos Santos, né? Às vezes o pessoal brinca.
0: Achará?
2: Me achará. Daiane dos Santos e tal, né? Que é da nossa época, né? Vamos dizer assim, né? Hoje em dia é Rebeca Andrade, enfim, né? As outras meninas. Mas também eu sempre gostei muito de assistir, né? Nas Olimpíadas e tal, as competições. Eu acho muito bonito também, né? Mas as meninas começam muito cedo, né? Então.
0: Faltou aquele empurrãozinho quando tinha 3, 4 anos.
2: É, então, se for agora é só puro hobby, né? Pra competição, acho que não dá mais, assim. Mas é um outro esporte que eu admiro bastante também.
0: Bom, já agora eu vou ter que entrar na zoeira. Daiane Valentim, você sabe fazer uma estrelinha, pelo menos?
2: Não.
0: Não, será que não sai ali na areia da praia, ali, se tentar?
2: Não vou falar sobre idade, né? Mas é melhor nem tentar, né? Já ultimamente.
0: A coluna!
2: Então.
0: Olha, Daiane Valentim, eu vou fazer um desafio. Se ela já der uma estrelinha na beira da praia e colocar o vídeo aqui no Esporte Total, eu vou dar uma... Não, eu vou pegar isso. Eu ia falar outra coisa, mas melhor ainda.
1: Melhor, que é o teu esporte que você gostaria, né?
0: Eu vou pegar... Se a Daiane Valentim der uma estrelinha na beira da praia e mostrar o vídeo no Esporte Total, eu vou entrar no mar, vou arranjar uma prancha e vou me arriscar no surf. E aí, Daiane Valentim, se você quer me ver sofrer, você dê essa estrelinha na praia o mais rápido possível, porque daí você vai me obrigar a entrar no mar nesse frio do inverno. Se você demorar muito, já vai me deixar ali mais pro verão.
2: Não, e outra coisa, né, Jairson? Eu lembrei agora daquele vídeo do basquete.
0: Ali é uma realidade.
2: Você poderia, então, exibir seu vídeo de basquete.
0: Posso exibi-lo.
2: Olha só, te desafio.
0: Posso exibi-lo também, posso exibi-lo. Ali mostra toda a minha qualidade como jogador de basquete extremamente amador. Nilo Deitos.
1: Eu.
0: Eu tô te olhando aqui, eu imagino, de repente, o Nilo Deitos, um astro da Fórmula 1.
1: Cara, é o que eu gostaria.
0: Acertei?
1: É automobilismo.
0: Olha aí, ó.
1: Tá, sabe por quê? Eu cresci assistindo Fórmula 1, né? Desde pequeno, meu pai sempre teve autorama, né? Nós brincávamos, eu tinha um vizinho lá que tinha um autorama que era tamanho da sala da casa dele, os carrinhos eram grandes e o pai me levava lá, eu ficava louco com aquilo desde pequeno. E uma época, quando eu trabalhava no Paraná, nós temos lá no...
0: Recupera aí a voz aí, Nilo. Falhou o motor da Fórmula 1 do Nilo Deitos, mas daqui a pouquinho ele deu uma paradinha no pit stop, entrou nos boxes, né? E daqui a pouquinho volta Nilo Deitos e
1: aqui,
0: sua Ferrari.
1: Abasteci. Enfim, na verdade, daí nós fomos numa pista de kart que tem na nossa cidade. E lá tinham campeonatos e tal. E uma família tinha dois pilotos, né? E o pessoal da rádio foi convidado para ir lá brincar, se divertir, fazer um churrasco lá num domingo. E eu entrei no kart, pilotei o kart lá na pista. Cara, é uma emoção muito legal. Pena que eu não tive oportunidade de participar de nada. Mas assim, eu fiquei com o tempo, o melhor tempo, só fiquei abaixo dos dois corredores da família. Então todos os outros colegas que rodaram, que andaram no kart lá, tiveram o tempo pior que o meu. E o meu foi bom. Falei, puxa vida, será que um dia, né, tivesse uma oportunidade assim? Mas era algo que eu gostaria muito, sim, era... O automobilismo, acho que tem algo que me motiva para isso, sabe? Mas o tempo passa, a gente tá trabalhando e é um esporte extremamente caro, né?
0: É difícil.
1: Então não é fácil não, mas gostaria muito do automobilismo.
0: Tá aí, ó, ainda
1: obrigado,
0: acertei,
1: Daí.
0: Hein? Acertei ainda que o Nilo tinha esse... Eu olhei pro Nilo, bateu o olho nele e falei, é Fórmula 1 pro Nilo Deitos. Tá aí, então, ele não é um craque do automobilismo, mas é um craque do microfone. E olha só, eu quero saber de você que está nos acompanhando. Qual esporte você gostaria de praticar, mas nunca tentou, né? Não, ou tentou uma vez e não foi adiante? né, um esporte que você admira, né, e por mais que não tenha muita habilidade, se imagina, né? Seja eu surfando, a Daiane Valentim flutuando na ginástica artística e o Nilo Deitos, né, voando baixo na Fórmula 1. Participe, e quem participar, Nilo, mandar mensagem no WhatsApp, vai estar concorrendo a qual prêmio hoje à noite aqui no Esporte Total?
1: Muito bem, você que participa concorre a um par de ingressos do cinema Arcoplex de Itajaí. Assistir um filmezinho caprichado, né? Bem tranquilo.
0: Tem Homem-Aranha agora.
1: É, tem um filme novo, né? Então, é bacana. Tem, eu não sei se ainda tá em cartaz do Michael Jackson também, que é um filme bastante requisitado, né?
0: Tá em cartaz ainda, Daiane?
1: É, mas enfim... opções tem bastante, né? O que importa é você ganhar o par de ingressos aqui no nosso Esporte Total de hoje.
0: É isso mesmo, você ganha os dois ingressos e aí pode escolher, né, o horário que você quiser, a sessão, o filme, fica a sua escolha, a gente libera o voucher pra você curtir na faixa o Arcoplex Cinemas em Itajaí. 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
0: E nós vamos agora para aquele momento de atualizar o que aconteceu no final de semana esportivo, porque é hora do resumo dos campeonatos.
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0: Final de semana um pouco diferente, porque não tivemos nem Série A, nem Série B, nem Série C, nem Série D. Nós tivemos as emoções da Copa do Brasil. E o detalhe, hein? No sábado, poucas emoções pela Copa do Brasil. Todos os jogos do sábado terminaram em 0-0. Vasco e Fluminense se enfrentaram em São Januário e as equipes empataram em 0-0. Na verdade, deixa eu até ver se foi em São Januário ou se foi no Maracanã. Tô achando que foi no Maracanã esse jogo aqui. E eu tô sendo traído aqui pela internet. Deixa eu confirmar se foi em São Januário mesmo ou se foi no Maraca. Foi no Maracanã. Foi no Maracanã. Vasco e Fluminense. É, pois é, eu lembro que eu dei uma zapiada e tava sendo no Maracanã esse jogo. 0-0, então, para Vasco e Fluminense no Maracanã. O Atlético Mineiro também ficou no 0-0 com o Juventude, na Arena MRV em Belo Horizonte. E o Santos encarou o Remo. Esse jogo entre Santos e Remo, ele foi na Vila Belmiro e também terminou empatado em 0-0. Nada de gols no sábado pela Copa do Brasil. Já no domingão, a gente teve a sequência da rodada e aí tivemos gols. O detalhe é que o primeiro jogo do domingo foi Palmeiras e Fortaleza no Nubank Park e o primeiro tempo acabou 0-0 também. Meu Deus, parecia que não ia sair gol nunca. Mas aí depois que saiu o primeiro do Palmeiras, a equipe alviverde desencantou. E os gols, todos eles marcados por jogadores que estiveram na Copa do Mundo. O Maurício, jogador brasileiro naturalizado paraguaio, abriu o placar a 2 minutos do segundo tempo. John Arias, jogador colombiano do Palmeiras, marcou aos 18 do segundo tempo. E o argentino Flaco Lopes, vice-campeão mundial com a Argentina, marcou o terceiro gol palmeirense aos 40 do segundo tempo e acabou assim. Palmeiras 3, Fortaleza 0 e o Palmeiras praticamente carimbando a sua vaga nas quartas de final da Copa do Brasil. Mirassol e Grêmio se enfrentaram lá no Maião, no interior de São Paulo, e as equipes empataram em 1-1. Bruno Santos marcou a 18 minutos do primeiro tempo e a Musa empatou para o Grêmio aos 5 do segundo tempo. Detalhe, é a primeira vez que o Grêmio consegue um empate contra o Mirassol jogando no interior de São Paulo. São poucos jogos, mas o Grêmio só acumulava derrotas jogando lá no interior paulista e pela primeira vez consegue aí somar pelo menos um empate contra o Mirassol. Não vale pelo Campeonato Brasileiro, né? Porque é Copa do Brasil e agora o Grêmio precisa de uma vitória na sua arena para garantir a vaga na próxima fase. E o detalhe, o gol do Bruno Santos pelo Mirassol foi o único gol marcado no primeiro tempo até o momento, nas 7 partidas que a gente teve pela fase das oitavas de final, jogos de ida na Copa do Brasil. Até o momento, porque hoje ainda tem mais uma partida. Chapecoense e Cruzeiro jogaram na Arena Índio Condá em Chapecó. O jogo terminou empatado em 0-0 no início da noite do último domingo, ontem. E ontem também, o Internacional venceu o Corinthians por 2-0 no estádio Beira-Rio em Porto Alegre. Matheus Bahia, a 15 minutos do segundo tempo, e Alan Patrick de pênalti, aos 21 minutos também do segundo tempo, marcaram os gols do Colorado. Hoje, a partir das 9 horas da noite, tem mais Copa do Brasil. A gente vai ter o duelo entre Atlético Paranaense e Vitória, na Arena da Baixada em Curitiba, né? Um duelo de rubro-negros para fechar os jogos de ida pela fase de oitavas de final da Copa do Brasil. Lembrando que a gente tem já os jogos da volta a partir de amanhã. Às 7:30 da noite tem Juventude Atlético Mineiro no Alfredo Jaconi em Caxias do Sul. Às 9:30 da noite tem Remo e Santos no Mangueirão, lá em Belém do Pará. Na quarta-feira, a partir das 7 horas da noite, tem Cruzeiro e Chapecoense se enfrentando no Mineirão. Né? Todos os jogos que eu citei até agora, eles terminaram empatados em 0-0. E, portanto, quem vencer avança para a próxima fase. A gente vai ter quarta-feira às 7:30 da noite Grêmio e Mirassol. O jogo terminou empatado em 1-1, portanto quem vencer também avança. Em caso de empate teremos penalidades máximas. Às 9:30 da noite de quarta-feira tem Fluminense e Vasco. Esse jogo também, né, valendo aí a vitória, né, quem vencer avançando para a próxima fase. E tem Fortaleza e Palmeiras. O Fortaleza, que vendeu o mando de campo, vai jogar na Arena Pantanal contra o Palmeiras. E o Palmeiras pode perder por até 2 gols de diferença, que mesmo assim avança na Copa do Brasil. Na quinta-feira, para fechar os jogos das oitavas de final, tem Corinthians e Internacional na Neoquímica Arena, 8 horas da noite. O Corinthians, que tem uma missão difícil, o Colorado pode empatar ou até mesmo perder por 1 gol de diferença, que avança na Copa do Brasil. O Inter, que está com a classificação bem encaminhada também, com a vitória que fez no jogo da ida por 2-0. E tem Vitória e Atlético Paranaense. Como eu disse, hoje ainda tem o jogo da ida e na próxima quinta-feira, às 8 horas da noite, é a vez do Vitória receber o Atlético Paranaense lá no Barradão. 7 horas e 59 minutos, esse então o resumo dos campeonatos. Antes da nossa primeira parada, Daiane Valentim, eu quero saber o que os nossos ouvintes que acompanham pela internet já estão comentando através da live, tanto no YouTube como também no Rádio Menina ABC no Facebook.
2: Olha só, Gerson, diria que os nossos ouvintes estão bem radicais, viu? O meu pai, assim como o Nilo Deitz, diz que gostaria de ser piloto de automobilismo, alta velocidade. Ó. Selma Gonçalves está dizendo aqui, eu queria praticar paraquedismo, mas fui de queda livre.
0: Quem?
2: A Selma Gonçalves.
0: Selma.
1: Ela mandou aqui que ela descobriu que ela é boa em queda livre.
0: Cuidado com as escadas por aí, hein, Selma, minha amiga. Tá louco, hein? Tem que botar um paraquedas na Selma pra ela descer as escadas. Eu acho que vai evitar aí danos maiores.
2: Olha só, Gerson, e o meu pai aqui, ó, consolando, falou que o Grêmio tá feio, mas que não merece essa fase ruim. E meu Corinthians, que apanhou de 2-0 pro Inter, não tá fácil pra gente, não.
0: Seu Aparecido, eu torci pro Corinthians. Eu tava quase lá no meio do bando de loucos, fazendo poropopó junto com a Gaviões da Fiel. E mesmo assim não deu certo.
2: Não queria falar quem é culpado, né? Enfim, André Felipe de Souza aqui conosco, dizendo que ele nunca jogou tênis, mas gostaria de ser um tenista também, querendo aí entrar no nosso sorteio. O André, pessoal bem radical aqui, né, Gerson? Tênis até que um pouco menos, né? Mas olha só, automobilismo, paraquedismo, né? Tu no surf, o pessoal tá querendo se arriscar.
0: É, a turma radical aqui que nos acompanha. E pelo WhatsApp, Nilo Deitos, será que a turma tá radical também?
1: Pois é, a Selma mandou aqui que ela é boa em queda livre e mandou uma boa noite. Diz que mira que sol hoje.
0: Calma que nós não perdemos, Selma. O Grêmio sempre perde, o Grêmio já empatou com o Mirassol, isso é uma evolução.
1: Vamos lá, e o nosso querido Ivan Kunz também mandou mensagem aqui.
4: Boa noite, Gerson, todos abençoada noite de segunda-feira. Não reclame, meu amigo Gerson, não é só o Grêmio não, rapaz. O Avaí também tá aperreado.
1: Falando do Avaí.
0: É, não tá fácil não, hein? Não tá fácil a situação. Você pode continuar mandando mensagem 991741005 para você participar do nosso sorteio, né? E também no 991381005. Manda mensagem no WhatsApp dizendo qual esporte você admira, praticou uma ou nenhuma vez, mas gostaria de ser craque, né? De qual esporte que você gostaria de ser craque? Um esporte diferente, pode ser um esporte comum. Quero saber a sua opinião. Participe com a gente no Esporte Total, mas por enquanto a gente faz uma parada e na volta o assunto será o pádel. Vamos dar umas raquetadas?
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0: 8:02.
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0: De volta com o nosso Esporte Total, voltando aqui com o Esporte Total. Agora são 8:05 e é hora de mais resenha aqui no nosso Esporte Total. E o assunto é o pádel.
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0: E a resenha desta noite de segunda-feira é com Jaison Correa, ele que é o CEO e fundador da Nova Liga Brasileira de Pádel. Jaison, uma boa noite, um prazer recebê-lo aqui no nosso Esporte Total para falar sobre essa grande novidade que vem para movimentar com todo mundo do pádel e com o mundo esportivo, né? Porque vai ser uma grande competição, uma liga que a gente vai ter e o ponto de partida dessa liga é justamente aqui em Balneário Camboriú. Seja muito bem-vindo.
10: Boa noite ao Gerson, aos ouvintes, telespectadores. É um prazer. É um prazer estar aqui porque eu sou natural daqui, eu nasci nessa cidade e a gente acompanha ela todos os passos, então. E nesse intervalo a gente acompanhou desde o nascimento da rádio menina, já estive aqui outras vezes por outras questões. E é sempre um prazer voltar, sempre levar as informações que posso agregar não só para o projeto em si, mas até para conhecimento do coletivo, do que é o esporte, do que é esse pado e o que a gente vai representar para ele, não só no Brasil, mas consequentemente, eu acho que a gente vai chegar na América Latina.
0: Até porque Balneário Camboriú é uma das cidades no Brasil que mais se pratica pádel. Nós temos grandes espaços esportivos, né, com muitas quadras, muitas possibilidades, né, um esporte que as pessoas praticam aqui para cuidar da sua saúde, para se manter em movimento, mas por outro lado, a gente tem também a parte competitiva. Inclusive, Balneário Camboriú hoje, né, é o lar de um grande atleta, até me fugiu o nome, mas um dos principais atletas da história.
10: Pablo Lima.
0: Esteve conosco aqui também no Esporte Total, né, o Pablo, ele mora aqui em Balneário Camboriú também, dá aulas lá em Camboriú, então acho que tem tudo a ver, né, Balneário Camboriú estar lançando essa iniciativa tão inovadora dentro do universo do pádel.
10: Então, não é ser bairrista, nessa questão não é ser bairrista, embora eu seja muito bairrista, mas não é ser bairrista, né? Balneário Camboriú realmente é uma das cidades mais expoentes que tem no pádel hoje no Brasil. Não só, talvez, pela quantidade de clubes e de jogadores, mas pela qualidade desses jogadores que estão aqui, ou pela qualidade dos treinadores ou ex-jogadores. Como você falou, você está falando aqui de Pablo Lima. Pablo Lima é ainda mesmo aposentado, se eu não me engano, o terceiro ou quarto maior ganhador de títulos da história do pádel mundial. Ou seja, nós estamos com um cara que foi número um. Ele é gigante pro esporte. Eu sempre digo que ele é nosso Pelé do pádel. Então, você tem que respeitar um cidadão que tem esse currículo maravilhoso. Até hoje, ele é respeitado em vários lugares do Brasil e do mundo. Eu fui no P1, num evento da Premier que teve em Buenos Aires, em maio, se eu não me engano, e ele é uma estrela, realmente, quando chega mesmo estando aposentado. Então, você sabe que, realmente, ali nós temos o fenômeno. E como ele, tem vários outros. Hoje nós temos número 1, número 2, número 1 e número 3, com certeza, ex-número 1, são aqui de Balneário Camboriú, né, que é o JP Flores, acho que é o número 1 hoje, mas também o Matheus Simonato, que é uma grande estrela, um menino daqui mesmo, natural nosso aqui, já foi número 1, se não é número 1, agora está número 2, estão sempre ali nas cabeças, né? E tudo aqui de Balneário, pela quantidade de jogadores potenciais que tem, né, de nível, que isso eleva realmente o nível do teu aprendizado, pelos grandes professores que nós temos aqui, instrutores do Pado, né? E por aí por causa disso, nós temos, por exemplo, aqui um dos maiores clubes do Brasil. Nós temos, eu acho que igual, não sei se tem maior, com 10 quadras, que é o Delta, lá do a gente conhece o Bolacha, né?
0: Do Bolacha. Grande Bolacha. Mandar um abraço para ele, mandar um abraço para Isa, para a filha dele também, da marca Delta Pado.
10: Delta Pado, exatamente. Ele tá há décadas aí já envolvido no Pado, né? E é uma das maiores quadras, os maiores complexos que nós temos no Brasil. E o Balneário Camboriú está bem na frente nesse sentido, realmente, de expandir. Nós tivemos agora, recentemente, um campeonato brasileiro, foi no final de semana retrasado, aqui em Balneário Camboriú. Né? Então, Balneário Camboriú sempre é referência. E a gente não poderia deixar de fazer diferente. Então, como nós temos o melhor estado, o estado mais expoente no Pado hoje, que é Santa Catarina, e dentro do estado de Santa Catarina, a cidade mais expoente também, que é Balneário Camboriú, nada mais justo do que começar em Balneário Camboriú esse grande evento, né?
0: Bom, Jaison, quero que tu me conte, porque eu tô curioso. Qual que é a tua ligação com o pádel? Você é um ex-atleta, é um atleta amador, né? Da onde que surgiu o teu interesse pela modalidade?
10: Vamos lá. Eu brincava, porque eu não vou sacanear o pádel dizendo que eu jogava. Não vou, não vou sacanear o esporte. Não vou. Então, eu brincava já há 25 anos, há 30 anos, quando foi auge aqui, especialmente aqui na região sul, né? Começou a entrar aqui em Santa Catarina. Eu joguei pádel na categoria terceira, quarta categoria na época. Joguei circuito sul brasileiro, joguei Paraná, Santa Catarina inteiro, Rio Grande do Sul, a gente jogava. E depois, o pádel deu uma queda em si. E aí, eu migrei para outros... para outras brincadeiras, não vou dizer esportes também, para não ofender os outros esportes, que eu sempre fui ruim em quase tudo isso aqui. Então, migrei para o futebol, comecei a brincar com futebol, os ferinos, até que há 2 anos atrás, uns amigos já, vamos começar a jogar pádel de novo, será que eu vou voltar a jogar esse negócio? Voltei, e eu sempre falo para todo mundo, se você não gosta do pádel, não gosta de praticar um esporte, não entra na quadra. Porque ele é viciante, ele vai te pegar, é um esporte divertidíssimo, um esporte, além de você ser saudável, né, o esporte em si, por si só, ele é espetacular, a brincadeira, a diversão, ele é muito dinâmico, então não entra numa quadra, não vai assistir, que você vai ficar apaixonado pelo esporte.
0: Que bacana, que bacana. E agora então, com a Liga Brasileira de Pádel, a gente já tem competições nacionais que acontecem aqui no Brasil. Eu queria que você me explicasse qual que vai ser a diferença para essa liga, né, que inclusive já tem data para iniciar, dia 5 até 8 de novembro,
10: 4/8,
0: no Expo Centro.
10: Isso. Vamos lá. A liga, existe no Brasil segmentos, né? Existe a COBRAPA, que é a Confederação Brasileira de Pado, existe as federações, como a Federação Catarinense de Pado, e a liga não é concorrente de nada. O nome liga veio por facilitar, por ser liga, mas é uma empresa privada com fins lucrativos, a médio e longo prazo, né, que veio para instituir um evento, mas sempre tentando fazer em parceria com as entidades que existem, com as federações ou confederações que existem. A gente sempre tem um que puxa para trás, para frente, esse negócio todo, mas tem aqueles que apoiam também, como é o fato do Bolacha, que é o presidente da Federação Catarinense, que abraçou o projeto e está nos ajudando, cara, demais. É um cara que eu devo muita consideração por ele, porque ele está abraçando o projeto em si. E eu sempre falo, abraçar o projeto da Liga Brasileira de Pado, que é uma empresa, o CNPJ, né, não é só o nome do evento, a empresa tem esse nome mesmo, a Liga Brasileira de Pado, abraçar isso é abraçar o crescimento do esporte. Abraçar isso aqui é a evolução que a gente vai ter pro futuro. Porque nós estamos aqui para crescer, para fazer o esporte se profissionalizar. É o que a gente quer a médio e longo prazo. É fazer ele crescer, fazer ele explodir. Eu digo porque essa geração que a gente tem hoje não vai ser melhor do mundo. Não tem condições. Pela falta de estrutura que nós tivemos no Pado até hoje. Mas a gente pode criar. Essa nova geração está começando de 8, 10, 12, até 14 anos. A gente pode criar nos novos, dos futuros craques, nos futuros Pablo Limas da vida, no Pado, né? O Pado, por exemplo, é um esporte que pode virar a ser olímpico já em 2032. Então nós temos que criar uma base para isso, que hoje o Brasil é muito atrás, é muito atrás da Argentina, hoje está atrás, acho que até de Chile e Paraguai aqui na América do Sul, mas na Europa, então, ele está muito atrás, o esporte é muito mais desenvolvido, né? Para você ter uma ideia, nós temos apenas dois brasileiros disputando o Premier, que é o principal circuito mundial de Pado, um é o Lucas Bergamini, que é o número 15 do mundo, e o outro é o Lucas Campagnolo, se eu não me engano, é o número 16 ou 17, tá logo, estão os dois juntos ali. São dois brasileiros, os únicos dois que despontam no ranking lá. Mas é muito pouco para o universo do tamanho de um país que é um continente, que é o Brasil, né? Então nós temos muito a crescer. E quando a gente fala no esporte forte no Sul, e que vai explodir muito, que é Paraná, Santa Catarina, Rio Grande do Sul, onde ele é mais forte, nós estamos falando, olha o potencial que nós temos de crescimento. Nós não estamos falando aqui de Rio, São Paulo e Minas, que são os três estados referência do Brasil para tudo que você faz.
0: E os grandes centros populacionais.
10: Exatamente,
0: do país.
10: Exatamente, onde vai explodir e está numa crescente gigantesca. Hoje, o Pado, a gente não consegue nem fazer números para início de referência. Tem uns que já falam que são 3 a 4 quadras de Pados por dia, sei lá, do Brasil, outros já falam que são 6. Então, o crescimento é tão rápido, é o esporte que mais cresce no Brasil e no mundo. Nos dois, não é só no Brasil, é o esporte que mais cresce no Brasil e no mundo hoje.
0: Olha que interessante, eu não sabia.
10: Exatamente, ele com um crescimento médio de 20% ao ano, tanto no Brasil quanto no mundo. Só que no Brasil ele está no viés um pouco de alta, justamente porque está entrando nos grandes centros. Então a tendência é que ele faça um crescimento, porque é um esporte muito dinâmico. E o esporte de raquete, ele tem a tendência muito de integrar pessoas, ele faz network, ele faz relacionamento, é no tênis, é no pádel, até no beach tênis. Ele tem essa perspectiva de criar relacionamentos, né? Então, o público é um público muito bom. Empresários, advogados, contadores. De uma forma geral, ele tem um público bom. Então, ele conecta as pessoas. O nosso objetivo esse na liga é conectar pessoas. Quanto mais ligações a gente fizer entre as pessoas, mais interesse vai ter. Quanto mais interesse vai ter, mais a minha empresa também cresce. Eu não posso pensar em nenhuma forma de que só a empresa, só a liga, fosse beneficiada com esse projeto. Quando a gente criou a liga, essa liga foi para quê? Para que os clubes ganhem, para que os jogadores ganhem, para que os instrutores ganhem, para que os parceiros, as marcas que patrocinam, ou os jogadores, ou a própria liga ganhem, todo mundo tem que ser beneficiado com isso. Então, eu não penso em nada que não seja diferente. Hoje eu estava com um parceiro em Florianópolis, lá conversando sobre um patrocínio, e ainda falei para ele que a gente pensa, quando a gente pensa no parceiro, eu penso em dar resultado, eu não penso só no dinheiro. Me ligou um colega, um jogador de Pado, que tem uma imobiliária em Foz do Iguaçu. Eu quero estar no evento de vocês, eu quero um standard. Aí eu quero no store de vocês, eu quero uma lojinha. Eu falei assim, eu chamei ele, falei, cara, não vou te vender essa loja. Não vai ter benefício nenhum para ti, tu tens uma imobiliária em Foz do Iguaçu, botar imobiliária aqui dentro do negócio do Pado, não vai fazer funcionar. Aqui do Balneário, pela característica que nós temos de venda de produtos de gente que compra aqui, até funcionaria uma imobiliária estar lá. Mas você de Foz do Iguaçu botar aqui, não vai valer a pena, eu não vou te entregar nada. Então daqui a pouco você vai dizer que foi um dinheiro mal investido. Então eu prefiro ser honesto agora, dizer, não é bom para ti isso aqui. Se daqui a pouco eu fizer um no Paraná ou até em Foz do Iguaçu, aí eu te chamo para ser meu parceiro. Então o objetivo até dos cara, das, de quem compra, de quem está junto, é fazer com que eles tenham um pouco de vinculação com o público ou com o esporte, para que todos ganhem, e ele também ganha.
0: Um ecossistema positivo.
10: Exatamente, porque senão vai... Aí no final é o seguinte, eu fico feliz porque ele pagou lá o dinheiro do standard, lá do store na minha conta, ele não vende nada, fica lá triste, ocupa um lugar lá vazio, que vai... não é bom, lugar vazio.
0: No próximo evento ele não vai participar.
10: Desanima, e a quem sabe pode levar até outro junto. Porque um falando mal do resultado... Ele faz mais barulho que 10 falando bem, né?
0: É aquela história, eu costumo falar que o bem contagia, mas o mal também.
10: É por esse lado. Então a gente tem essas preocupações sempre do esporte. E a Liga veio para isso. Além de conectar pessoas, ele veio para profissionalizar o esporte. Quando eu falo profissionalizar, é fazer com que o jogador possa, porque só tem uma maneira de profissionalizar qualquer esporte, não é o paro. É com dinheiro. Sem dinheiro você não vai deixar ninguém profissional. Porque a pessoa que joga aqui, ele é em regra, né, pela idade, pela média, ele é um pai de família, pô. E ele tem que botar comida dentro da sua casa, em cima da mesa, para a família.
0: Ele tem que viver do esporte.
10: Exatamente. Ou então ele vai fazer o quê? Ele vai trabalhar no mercado, vai trabalhar de motorista, à noite dá aula lá no Pado, eu dou uma treinadinha para compensar o investimento dele. E esse cara nunca vai ser profissional. E o profissional é aquele que se dedica de manhã à noite, tem horário, nutricionista. Então o que a gente fez? Dentro das minhas regras, a primeira coisa quando eu criei o projeto é o seguinte: temos que ter uma premiação de impacto. Temos que ter alguma coisa que diga assim, ó. Isso veio para revolucionar. E aí, eu com meu parceiro, meu sócio, eu falei assim, a única exigência minha é que a premiação seja de R$1 milhão. Pô, aliás, R$1 milhão? É R$1 milhão.
0: Que é uma premiação, acho que, dentro do universo do pádel, nunca vista aqui no Brasil.
10: Não, nem no Brasil, nem na América Latina, né? Em nenhum lugar da América Latina deu essa premiação. Nós temos, o único lugar que dá premiação superior é o Premier Pádel, né? Mas para vocês terem uma ideia na noção, o Premier Pádel é do fundo da Qatar, que é do Sheik, que é do dono do Paris Saint-Germain, o Nasser Al-Khelaifi, que é o dono do fundo. Então, o fundo do dono do Paris Saint-Germain, do fundo da Qatar, que é o dono do Premier. Então, lá eles têm condições de botar dinheiro.
0: Que é um fundo sem fundo.
10: É um fundo sem fundo. E digo mais, mas ele distribui muito mais o dinheiro do que a gente vai dar uma concentrada. Então, é o seguinte, o meu primeiro lugar aqui vai levar o que leva o primeiro lugar lá. Então, a gente tem esse atrativo também, que ele vai ganhar o mesmo valor aqui. Então, nós estamos com muita expectativa, e não sei se eu estou pulando perguntas ou pulando etapas aqui.
0: Não, vai lá.
10: Aula que a gente vai falando, de vir muitos jogadores, não só brasileiros, mas com certeza a Argentina, Chile, o Paraguai vão invadir pela premiação que é.
0: E esse intercâmbio é muito positivo para o crescimento.
10: Porque a Argentina é um dos maiores países do mundo ligado ao paddle. O maior evento do mundo de paddle, o evento em si, é feito na Argentina. Esse P1 que teve agora em maio. Então, todo ano, por mais que alguém bote um pouco mais de gente, eles vão lá e botam mais todo mundo. Todo ano eles batem recorde de público. E dessa vez, foram 17 mil pessoas por dia. Eu estava lá, então eu presenciei. É uma arena grande, um ginásio totalmente lotado. Eu comprei 2 meses antes ou 3 meses antes o ingresso. Eu já peguei os últimos ingressos. Eu fiquei pendurado quase no teto lá. Lá em cima. A última fileira foi a minha. Lotado, isso 3 vezes. Tanto a sold out, dois meses antes ou 3 meses antes, já estava sold out. E valores que não são baratos. Então a gente já sabe o que o mundo gira no Pado lá. Né? Porém, nesse evento aqui, a premiação, eu falo que a premiação maior da América Latina é nossa, porque esse evento que deu uma premiação grande, ele é um evento europeu. Só veio aqui para fazer uma etapa. Né? Não é um evento latino-americano. Então, realmente, vai ser uma explosão de jogadores, porque a gente está querendo trazer até jogadores. E já estamos em contato com o Lucas Bergamini, por exemplo, para ser o nosso embaixador também. E o Lucas, ele falou, eu vou levar jogadores europeus para ali. Por quê? Nessa mesma data nossa, é a data do Mundial no Catar. Mundial de Pádel. Aí as pessoas, puta, por que você foi fazer um evento na mesma data do Mundial? 2 motivos. O segundo apareceu no meio do caminho e a gente se agarrou com ele. Puta, isso aí é bom mesmo. O principal é que só tinha essa data no Expo Centro esse ano. Não tinha outra data. Ou a gente pegava essa data ou não fazia só ano que vem.
0: Ou fazia em outro lugar.
10: Exatamente. Como a gente queria algo imponente, queria alguma coisa que fosse grandiosidade, não tinha outro lugar que não fosse no Centro Eventos, ali no Expo Centro.
0: E que é um lugar que tem toda uma estrutura.
10: Maravilhoso.
0: Também.
10: É uma coisa que vai ser assim de outro mundo. As pessoas chegam lá, pô, ar-condicionado o tempo inteiro durante o evento. Vai ser uma coisa fora da curva, como vocês sabem. Quem já frequentou lá por vários eventos que tem, como é que é o potencial do negócio. Então, essa foi uma data, essa era a única data. E a segunda, que depois a gente se agarrou nele, foi o seguinte. Só vai, eu acho que, se eu não me engano, não sei se é 4 ou 8, é 4 duplas, 8 será quatro duplas ou quatro pessoas? E quatro jogadores por país. Então, ou seja, os outros vão ficar ociosos 30 dias sem jogar, porque durante o período de 30 dias não vai ter jogos. Vão estar cedendo para jogar um campeonato, aí vão jogar um campeonato de R$1 milhão. E vamos lá. Por exemplo, a Espanha, entre os 20 melhores do ranking, deve ter uns 14.
0: Ou seja, vai
10: se
0: ter espanhol
10: 4, se for 6, muito bom que vai poder vir para cá. E aí, qual a chance de um top 20 ser campeão lá? Especialmente porque nós temos dois fenômenos chamados o TAP e o Cuejo, que é uma dupla sensacional lá, e os caras, para mim, derrubam tudo. Perderam essa final de semana, digo se passar, estou falando, mas perderam o final de semana depois de 27 vitórias consecutivas.
0: Eu não acompanho muito, mas o pouco que eu acompanho, eu vejo. Tem até um amigo meu, quero mandar um abraço pro Fernando Marchiori. Ele,
10: gaúcho.
0: O gaúcho. Ele tá sempre me mandando informações do pádel e eu vejo toda hora ele mandando coisa do Tapia. O Tapia ganhou, o Tapia não sei o quê, o Tapia tá com
10: esse
0: tudo.
10: Esse cara é um fenômeno. Então é o seguinte, qual a chance de um top 20, top 30 ganhar um evento lá? Mínima. Se ele chegar na semifinal, ele já tá com um sorriso aqui. E a semifinal lá são 4 mil euros. 12 mil reais, vamos botar 4, 16 mil reais, 20, vamos botar 20 mil reais.
0: Pode arredondar para cima.
10: Vamos botar 20 mil reais, eu acho, se eu não me engano, esse é o valor que paga, se eu não me engano, tá na semifinal, semifinalista. Aí, qual a chance desse cara que joga lá, que ele tem chance de chegar na semifinal, ou seja, ele é um cara, para chegar na semifinal num torneio desse nível, ele é muito melhor do que nós aqui na América do Sul. Qual a chance dele vir aqui faturar um prêmio de 60 mil euros, 50 mil euros? É grande. Então eles vão se atrair pela questão do dinheiro também. Então a gente vai trazer muitos jogadores com esse potencial. Vou lá, jogo uma coisa e ganho um valor que eu posso me situar pelo resto do ano aqui, pelas minhas despesas básicas. E quando eu falo de um profissional, que a gente fala que é profissionalizar o esporte, é isso. Porque é o seguinte, é fazer com que o jogador, o meu primeiro lugar, se for meu aqui, se ele for brasileiro, ele vai levar a dupla campeã 300 mil para casa. Desse milhão, ele 300. Ele praticamente, a gente chama de free rolando o resto do ano. Ele pode jogar, pode treinar, pode fazer tudo, porque ele vai ter aí, vamos botar em média cada um, 15 mil reais quase por mês no bolso dele, sem fazer mais nada.
0: Um valor importantíssimo
10: para ele manter. Se profissionalizar. E aí a gente começar nessa questão. A gente está, por exemplo, assim, a gente está dando de premiação talvez o segundo, a terceira maior faixa de premiação é do sub-18. Que vai jogar de 14, 16, 12 anos, tudo vai jogar no sub-18. Por que um sub-18? Para incentivar a nova geração, para criar os novos Pablo Lima, para criar os novos jogadores que vão ser a nossa referência lá fora. E depois também, você sabe, quando vai para um evento desse aqui, tem pai, mãe que acompanha o filho porque ele é menor. Então vai jogar lá no Rio Grande do Sul, embarca no carro ou no avião, vai pai, mãe, filho, hotel para todo mundo, comida para todo mundo, e chega lá, ganha o torneio, nenhum real de premiação, volta para casa. Às vezes até em um ano a família aguenta. Depois enche o saco e diz, filho, o nosso negócio é estudar ou trabalhar, porque isso aqui não vai dar futuro nenhum. Então eu quero dizer para um pai que agora nós vamos criar futuro para esse pado, para esse filho que joga. Então ele vai ter que estudar, porque a gente faz questão sempre do estudo, que é primordial primeiro, mas ele pode, no período dele, treinar, porque ele tem um futuro. Se ele tiver qualidade, ele pode ganhar o dinheiro para sustentar, sobreviver e ser um grande profissional e representar, quem sabe, não só a Liga, mas representar o Brasil por aí afora.
0: Bom, Jason, para todo esse valor que está sendo investido, eu sei que você tem alguns parceiros importantes. Inclusive um deles é o Neymar Pai. Ele está também envolvido nesse projeto?
10: Então, quando eu idealizei o projeto, eu fiquei uns quase 30 dias. E esse projeto veio de uma reclamação no grupo que a gente tem aqui, chamado Super V. De velhos, óbvio, né? Só olhava no meu cabelo aqui, Super V de velhos. Então eles estavam lá reclamando no dia, eu lembro até hoje, dia 28 de dezembro. Eu estava em casa, já sem trabalhar, o escritório fechado.
0: E preparando para o Réveillon.
10: E eles reclamando que ninguém faz nada, a federação não faz nada, a confederação não faz nada, ninguém ajuda o Pado para crescer. Eu não falei nada, eu não escrevo muito, mas preste atenção no grupo. No mesmo momento, peguei meu computador, fui para cima da minha cama e vou criar um projeto para o Pado e vou revolucionar esse esporte. Fiquei 30 dias envolvido nisso aqui, 20 e poucos dias. Criei, elaborei os contratos, fiz tudo, regra, regramento, um monte de coisa que a gente fez, até coisa que eu não estou usando, eu criei na época. Quando ele estava bonitinho, assim, legal, tá maravilhoso. Só que eu sozinho não vou fazer isso. Se eu não tiver alguém que abra as portas para mim, que diga, dê credibilidade pro negócio, que diga, se o cara tá junto, então essas coisas vão acontecer, porque as pessoas duvidam disso. Se as pessoas souberem disso aqui, seria importante. Então quem é que eu vou arrumar? E tinha um amigo, eu posso dizer que é amigo de décadas aí, de mais de 10 anos, né? Que era o Neymar, eu liguei para ele. Neymar, preciso te apresentar um projeto. Ele disse, vem para Santos. E eu fui para Santos dia 4 de fevereiro, assim, e depois a gente assiste um jogo, que é Santos e São Paulo, que foi uma pelada, diga-se passagem. Então assistimos um jogo, mas antes disso a conversa que eu apresentei para ele foi uma conversa que durou 15, 20 minutos. Quando eu apresentei, ele já falou assim, ó, o Juninho, que eu tô falando sempre do Neymar aqui, chama, é o pai, né, sempre que controla os negócios todos. Ele falou, o Juninho já tá jogando, tá muito gente jogando, já tinha visto falar isso aqui, já vi vários projetos.
11: Eu já vi, inclusive, no Instagram, stories do Neymar, jogando. Do Neymar Júnior, no caso, né, o atleta jogando pádel.
10: Jogando pádel. O pádel, ele contaminou o mundo, não só do tênis, do tenista, mas do futebol. Você vai encontrar Zidane jogando, Ronaldo Fenômeno jogando, vários jogadores. O Ronaldo mesmo, durante a Copa do Mundo agora, em Miami, fez um evento só com ex-jogadores de futebol que jogaram um evento de pádel, né? Você vai pegar o Sinner e Alcaraz, número um, número dois do mundo no pádel, no US Open, no Australia Open, aqueceram jogando pádel. Foram uma quadra de pádel e aqueceram jogando o pádel. Gostam de jogar nas horas vagas o pádel. O Nadal tá aficionado no pádel. É um ex-jogador de tênis, todo mundo conhece, um fenômeno das quadras, né? Então tá aficionado no pádel. E assim, ele tá criando e tá angariando adeptos no mundo inteiro e tá virando, assim, um fenômeno realmente, né? E quando eu falo que eles estão, que tá criando, é porque, como eu falei, é um esporte que explodiu, sei lá, vamos botar 10 anos pra cá, no mundo. Não tô falando de Brasil, né? E vem fortalecendo, vai criando sai uma série, entra outra série, entra uma empresa, sai outra empresa. Mas agora, faz alguns anos, né, que já está fortalecido com o Premier Padel, que realmente veio para transformar o Padel e fazer com que todos estejam envolvidos neles aqui, né?
11: Bom, o evento do dia 5 a 8 de novembro, esse então, 100% fechado, vai ser a primeira etapa da Liga Brasileira de Padel.
10: Isso, no circuito de 12 meses a gente vai ter 6 ou 7 etapas no total, certo? No 12 meses a contando de novembro. A segunda etapa, por exemplo, vai ser em Curitiba.
11: Já está, né? Marcada a
10: segunda. Já está marcada. Primeira semana, a gente nem fez a divulgação total, mas é a primeira semana de março, já vai ser a primeira etapa em Curitiba. A gente já está vendo o local, tudo certinho já para a gente fazer. Mas aqui já está garantido, com certeza. Nós já temos o local já reservado, pago, então você já não tem volta, né? A gente já tem tudo. Depois vocês podem ver aí um 3D de como vai ficar o local, vai ser uma coisa maravilhosa. Porque a gente falando assim, a Liga, ela veio para monetizar o esporte. Tanto que a questão técnica...
11: Desculpa te interromper, mas uma coisa que eu acho muito bacana, Jaison, tem muitas pessoas que são do esporte e talvez até a importância de ser alguém que não é profissional, como é o teu caso, né, que é um atleta mais amador, esporádico, porque às vezes eu entrevisto muito atleta aqui. E o atleta, ele tem uma dificuldade às vezes para falar de dinheiro. Uhum. Ele tem essa dificuldade porque ele tá tão focado na modalidade, né, e ele precisa do dinheiro para sobreviver, para avançar, mas eu sinto às vezes que ele tem uma dificuldade de pedir o apoio, de falar sobre dinheiro. E eu acho bacana quando vem alguém, né, que tá envolvido, que tá investindo no esporte e fala abertamente, porque isso, gente, sem dinheiro não acontece nada. Eu vou pegar um exemplo para não ficar só no pádel. A gente precisa em Balneário Camboriú de uma pista para o atletismo. A gente teve o Douglas Mendes, que foi para as Olimpíadas treinando, Jaison, não sei se você sabe, numa pista de cascalho. Ele foi para as Olimpíadas treinando numa pista de cascalho. E sem dinheiro não vai brotar. Exatamente. Uma pista. É necessário recurso, seja o poder público, seja pela iniciativa privada. Então o que você está fazendo pelo esporte, muitas pessoas podem não estar entendendo agora, mas vai render frutos ao longo dos anos, muito importante para posicionar o Brasil como um grande país, não só em relação ao número de atletas, mas também a qualidade dos atletas e um ecossistema sustentável para quem pratica o pádel.
10: Então, como eu estava falando ali, a gente veio para monetizar o esporte. Nós somos uma empresa com fins lucrativos. Eu sei que eu não vou sair desse evento com dinheiro.
11: Eu vou perder de ser isso.
10: Mas exatamente, quando você abre uma empresa, você não espera que na primeira semana que você abre as portinhas, você já começa a ter lucro, pagar suas contas. Isso faz parte do capital de giro, faz parte do teu investimento. E a gente tem essa noção. Vai ser um custoso, vai ser milionário o evento, e por isso que a gente vai atrás de parceiros para minimizar esse investimento, para que a gente tenha fôlego também, porque a tendência é que isso aqui, a gente leve esse investimento para mais tempo, para várias etapas. Então a gente também tem que ter o respaldo dos empresários, o respaldo de tudo, sob pena também da gente cansar depois. Se vê que ninguém está apoiando, ninguém está fazendo, tu para mesmo. A tendência é que as pessoas apoiem como estão fazendo, né? Como estão abraçando o projeto. Então quando eu falo que a empresa veio para monetizar, a gente veio para monetizar o esporte. Tanto que a questão técnica, nossa, a gente queria dar para cobrar, para que ainda não deu certo, o BPT não deu certo, a gente deu para. E o Bolacha disse, não, eu resolvo tudo. A questão técnica é comigo. Eu dou jeito, eu faço tudo. Então, a responsável técnica do evento, com arbitragem, chaveamento, distribuição, é todo feito pela Federação Catarinense de Paddle. Então, eles vão fazer tudo. E a gente quer levar isso para os outros estados. Quando for para o Paraná, por exemplo, a Federação Paranaense que faça tudo isso, for para o Rio Grande do Sul, a Federação Gaúcha que faça tudo isso, né? E por quê? Para que a gente se concentre na monetização. Se concentre em fazer, trazer dinheiro para a liga. Se concentre em ganhar dinheiro. Eu sempre digo assim, ele já diz, pô, mas só você quer ganhar dinheiro? Cara, se eu ganhar dinheiro, eu vou distribuir. Porque eu já estou distribuindo sem ganhar. Eu estou dando R$1 milhão sabendo que eu vou ter prejuízo. Então imagina se esse evento me dá R$10 milhões, que eu posso fazer um de 6 e dar R$2 milhões de premiação.
11: Por que não?
10: Eu vou atrair muito mais pessoas, vou atrair muito mais jogadores, eu vou atrair jogadores de qualidade. Hoje, se eu consigo botar o Tap e o Coelho aqui, por exemplo, num evento desse aqui, eu posso cobrar R$1.000 é ingresso fácil pra mim.
11: E lota 2%.
10: Exatamente. Eu loto e posso cobrar o valor que for, porque as pessoas querem vê-lo. Então, o objetivo é trazer grandes jogadores para que a gente consiga monetizar o esporte através de parceiros, através das empresas. Por exemplo, nós temos empresas de roupa, tanto feminina quanto masculina, vinculada ao Pado, nós temos raquete, nós temos bolinha, e a gente quer fomentar esse mercado. Então eu tenho que cuidar nisso, eu tenho que cuidar de patrocinadores, eu tenho que cuidar do meu marketing, eu tenho que cuidar da monetização do esporte, fazer com que o esporte todo mundo valorize, valorizar o professor, o próprio jogador, o dono do clube também tem que ganhar. E esse é um dos investimentos que a gente faz no Sub-18, quando eu falo, incentivar a nova geração, as novas criançadas a jogar. Por quê? Porque essa criança de 10, 12 anos que está começando a jogar, ele vai ficar 60 anos dentro do clube, ele vai jogar até os 70. Se eu com 54 estou jogando, e tem vários muito mais velhos do que eu jogando lá, então ele vai ficar 50, 60 anos dando lucro pro clube. Então eu tenho que incentivar a nova geração, porque eu tenho que esticar essa leva de jogadores. Eu não posso ficar com um milhão e pouco, sei lá, que tem de jogadores no Brasil. Nós precisamos ter 10, 20, 30, 40, 50 milhões de praticantes para que eu possa dar para o meu parceiro o resultado de mídia, resultado de venda, de share. Eu tenho que fazer todo esse processo para que eles ganhem. Então, eu tenho que aumentar a capacidade. Eu sei que hoje ela está precária e tem muita gente apostando com a gente nesse negócio do crescimento. E essa é a parte mais interessante. As pessoas estão acreditando que querem ver o esporte crescer. Querem ver o esporte. Então, quem está entrando realmente está acreditando nisso. Uns porque já estão lá dentro e estão vendo o crescimento dele rápido e querem aproveitar a onda nesse início, porque acaba sendo mais barato do que tu pegar lá na frente depois quando está tudo formalizado, né? E a gente também, eu tenho sempre a mania de dizer que eu sou um cara que aproveito uma das virtudes que eu acho mais imprescindível do ser humano, que é a gratidão. Eu sou um cara muito grato a quem me ajuda. E espero também, às vezes, das pessoas, quando eu ajudo, a gratidão também. Então, eu sempre falo para meus parceiros, pode entrar comigo nisso aqui, você vai levar vantagem para mim lá na frente. Eu vou te valorizar, eu não vou te esquecer. E isso é fato. E fique registrado, inclusive, não só na minha fala lá, mas fique na fala aqui. Eles serão também reconhecidos por mim. Por exemplo, assim, o Lucas Bergamino falou assim, cara, eu vou fazer o projeto para ti, eu estou abraçando o teu projeto. E eu falei para ele, eu não vou esquecer disso. Você tem outros projetos na sua carreira, você tem outros objetivos e você vai contar com a liga sempre para fazer isso. Porque as pessoas que abraçam, e muitos abraçando sem contrapartida alguma, como o próprio Bolacha está fazendo com a gente.
11: E abraçando no começo.
10: Ou no começo, que é o mais difícil, porque eu digo assim, se eu fizer o primeiro evento, os outros vão deslanchar tudo. Todo mundo vai ver aquela grandiosidade, vai ver o que a gente fez, as coisas naturalmente vão deslanchar. Então, o mais difícil é o primeiro, as pessoas acreditarem. Eu tive reunião com alguns lugares aqui e eles perguntaram, pô, quem é que tá contigo aí? Me traga mais contrato, a hora que tiver mais contrato contigo aí eu entro. Tudo bem, é política da empresa, quer ter certeza, quer ter confiança, talvez maior ainda, só que se eu tivesse já confirmado e assinado Red Bull comigo, Bradesco comigo, Itaú, tivesse a Ambev, eu também não precisava dele. É preciso desse desenvolvimento aqui, entendeu? Eu preciso das pessoas que estão aqui. Porque às vezes eu não vou alcançar hoje de início lá os caras grandes lá em cima. Embora seja muito viável, até por questão de acesso, pelo tempo que a gente tem para o evento, que hoje nós estamos 90 dias o evento, né? A gente vai ter que se virar com o que a gente tem mais acesso. Por isso que eu fico muito aqui no nosso estado. Embora tenha outros parceiros de outro, até da Argentina sendo nosso parceiro. Nós temos aí uma das empresas que estão conversando com a gente, por exemplo, é a Vairo. A Vairo é uma empresa de raquete, bolinhas, raqueteiras, tênis, já foi considerada a maior do mundo e ainda é, mesmo depois de uma crise agora que ela reergueu de novo, ainda é a maior da América Latina.
11: Enquanto você fala, só para quem está acompanhando na live, temos imagens, né, mostrando a estrutura de como da primeira etapa da Liga Brasileira de Pádel, que será realizada no Expo Centro. Então quem está na live tem essa oportunidade de já conferir um spoiler.
10: É, você tá vendo lá, vai ter, nós vamos ter aqueles telões quadrilatos que tem no UFC ou na NBA, que você vê com os resultados, com o placar do jogo. Aí é uma área de convivência, onde vai ser a NSC, vai ficar naquele meio lá, porque a NSC fez o maior pacote de investimento que eles têm em marketing, eles fecharam com a gente. Então, nós vamos ter todo o apoio, toda a mídia do grupo NSC, seja rádio, TV...

0: camarotes com, de primeira linha, com acesso, com tudo, porque a gente vai montar, inclusive, uma mini academia lá para os jogadores. Os prós, eles vão ter academia para aquecimento, bicicleta, toda a estrutura. A gente vai montar uma mini academia lá dentro para que dê essa sustentação para o jogador profissional. Ele faz o aquecimento na própria quadra, antes de entrar na quadra, no próprio local que a gente vai deixar reservado para eles ali. Ou seja, nós estamos pensando em tudo. Podemos errar? Sim, porque somos humanos. Estamos começando também nisso aqui, né? Embora a gente já é acostumado com outros eventos, já fiz grandes eventos. Por exemplo, eu já tive uma empresa aqui que representou a maior empresa do mundo no segmento de poker online. Foi representado no Brasil pela minha empresa, chamado Poker Stars. Tudo que o Poker Stars fazia no Brasil, por 3 anos, foi a nossa empresa que fez.
1: Nossa, Poker Stars gigante.
0: Então, era gigante. Então, na época, a gente fazia os Latin American Poker Tour, que é um circuito latino-americano. A gente fazia o Brasil Poker Tour, que era um circuito brasileiro.
1: E passava na TV.
0: Passava, exatamente. Hoje ainda passa, né? Só que do outro circuito, passa do BSOP, do KSOP, não sei se está passando, mas o BSOP eu sei que passa. Então, ou seja, nós temos um know-how para dizer que a gente já trabalhou em alguma coisa, mas o padre é um esporte novo, então você pode errar para uma coisa ou outra. Mas eu sempre falo assim, eu sou advogado, então eu falo assim, eu acordo todo dia de manhã para ser o melhor advogado do Brasil. Eu não sou, mas eu acordo para isso. Eu tenho que ter esse objetivo na minha vida. Então eu estou fazendo esse evento para ser o evento mais perfeito que vai existir na face da Terra. Pode não ser, mas eu vou ter que treinar para isso. Eu não vou ser desleixado. Se acontecer, faz parte da organização, faz parte de um evento de grande porte, com a quantidade de pessoas que trabalham, e errar. Mas a gente vai tentar fazer o maior acerto possível. Por quê? Porque as pessoas que estão com a gente, seja os parceiros, patrocinadores, como até o parceiro investidor, parceiro sócio, que é como a gente acabou de falar, o Neymar, eu não posso errar. Com essas pessoas, tem que acertar 100% para não perder. Então, eu sou obrigado a tentar acertar o máximo possível. E é o que a gente vai fazer. Mas com certeza, mesmo que tenha um erro ou outro, vai ser o maior evento que a gente vai ter na história do padel latino-americano. Então ninguém vai ter visto nada igual, mesmo se tiver um erro ou outro que a gente pretende não ter, né?
1: Bom, Jaison, olha só que bacana a mensagem que chega aqui do Renato Farias. Boa noite, Gerson e equipe da menina. Grande Jaison, aquele abraço.
0: Legal,
1: tá Ricardo. Acompanhando aqui o Renato Farias e te mandando um abraço. Renato. E infelizmente, eu queria continuar o nosso papo, tá muito bacana, mas o nosso tempo já está chegando aqui. Jaison Correia, CEO e fundador da Liga Brasileira de Pádel, esse circuito que eu tenho certeza que vocês vão ouvir falar cada vez mais. Muito obrigado pela tua presença, para estar aqui conosco, e a gente vai seguir noticiando tudo, acompanhando qualquer novidade. Por favor, nos avise, porque a gente tem todo interesse também em estar noticiando esse grande evento, esse pontapé inicial, que vai ser justamente aqui em Balneário Camboriú.
0: Eu que agradeço o convite, né? É um prazer estar aqui, é um prazer expor a nossa liga, é um prazer expor o que a gente está fazendo pelo esporte. Com certeza a gente faz questão, vocês serão convidados para participar lá para a gente, não só da abertura do evento, mas de cobrir o evento, falar com grandes jogadores, falar com os empresários que estão no local, cobrir o evento. Vocês serão convidados para estarem lá com a gente, participar desse evento. Eu agradeço, cara, só tenho a agradecer, porque isso que vocês fazem já é ajuda para o esporte. Isso que você está fazendo já é o que vocês estão fazendo, é o apoio que vocês estão dando para o esporte. E isso a gente agradece. Eu estou sempre às ordens também e serão sempre bem-vindos lá na nossa liga.
1: É a casa de todas as modalidades esportivas, o nosso esporte total. Quero mandar um abraço também para o Diogo Gamboa. Eu falei do atletismo, ele já se manifestou aqui. Uhum. Obrigado pelo pedido da nossa pista, estou escutando. Feliz por você sempre lembrar da nossa modalidade. Espero no Estádio das Nações qualquer hora. E eu sempre vou batalhar, Diogo. Vocês são referência, fazem um trabalho incrível e tem que realmente ter, né, uma pista com condições pro atletismo aqui de Balneário Camboriú. Um forte abraço, meu amigo. A gente vai fazer uma parada. Agora são 8 horas e 41 minutos. E na volta a gente vai trazer aí as últimas informações do nosso esporte total.
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1: 8h42.
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19: De volta com o Esporte Total, agora são 8 horas e 45 minutos. Que bacana, né, o bate-papo que a gente teve com o Jaison Correa ao longo do último bloco. É um cara que tem uma visão realmente diferenciada. E a gente vai agora trazer uma matéria especial da Camille Guckert, o esporte e a saúde mental. Qual que é o momento de pedir ajuda quando a prática esportiva se torna um problema? Boa noite, Camille!
20: Quantas vezes você abriu a rede social, viu alguém treinando e acabou se comparando? Quantas vezes você começou uma atividade física só porque viu outra pessoa praticando? Mas será que aquele exercício realmente combina com você? Será que te traz prazer? A atividade física é uma grande aliada da saúde mental, mas em que momento ela deixa de ajudar e passa a acender um sinal de alerta justamente para a mente? Dados da Organização Mundial da Saúde mostram que os transtornos mentais cresceram de forma significativa nos últimos anos. Cerca de 1 bilhão de pessoas vivem com algum tipo de transtorno mental no mundo. O Brasil é considerado o país mais ansioso do planeta e o quinto mais depressivo. A ansiedade atinge quase 10% da população brasileira. A prática regular de exercícios físicos, especialmente quando orientada, contribui diretamente para a prevenção de doenças e para a promoção da saúde física e mental. Além disso, ajuda a reduzir o estresse, melhora o humor, a memória e a qualidade do sono. A profissional de educação física, especialista em biomecânica e fisiologia do exercício e a ainda estudante de psicologia, Cristiane Pereira, explica que o esporte atua em três fatores principais: neurobiológicos, psicossociais e comportamentais.
12: O exercício, ele é chamado de um hábito angular, ou seja, ele tem a capacidade de modular outros hábitos. Então, se você tem treino amanhã, por exemplo, você já vai beber um pouco menos, vai dormir um pouco mais cedo, vai se alimentar um pouco melhor hoje à noite para você ter energia para treinar amanhã. E ele vai modulando e vai equilibrando a sua vida de uma forma geral, né? Tem essa capacidade. Nós podemos falar que dentro dos mecanismos neurobiológicos, por exemplo, né, já existem evidências que mostram um aumento do humor positivo com 20 a 30 minutos de atividade aeróbica. Então, veja que para a saúde mental, nós temos a possibilidade de melhora praticamente instantânea.
20: Mas quando a prática esportiva passa a ser guiada pela comparação com a rotina do outro, especialmente nas redes sociais, ela pode deixar de ser estímulo e começar a gerar frustração.
12: As redes sociais, elas exercem um papel importante na inspiração, muitas vezes no senso de pertencimento, de identificação que as pessoas podem ter umas com as outras, né? Porém, é muito importante que as pessoas tenham em mente que todo mundo tem rotinas diferentes, né? Não só rotinas, mas recursos e até mesmo as preferências, né, são diferentes quando se trata de exercício. E não reconhecer isso pode ter um efeito negativo, inclusive no humor e na própria percepção de competência que eu falei anteriormente, né? Porque se você não gosta muito daquela atividade, ou se você não tem os recursos adequados para praticar aquela atividade, logo a sua percepção de competência diante daquilo se torna negativa. Então você se sente frustrado, aquilo pode afetar negativamente a sua aderência, a sua frequência na atividade, então não é muito legal.
20: E esse impacto não aparece só no pensamento, ele também pode se manifestar no corpo, na rotina e na relação da pessoa com o próprio esporte.
12: Quando aquela atividade começa a gerar uma resposta afetiva negativa, né? Isso pode acontecer porque a rotina da pessoa não comporta aquela atividade no momento, seja por cansaço, por falta de estrutura, preferência. Um exemplo, né? As pessoas que dormem pouco ou dormem mal, e aí elas tentam se desafiar em intensidades altas de treino, né? Isso gera um estresse metabólico e neural muito alto, porque o corpo não consegue se recuperar, né? Ou então pessoas que insistem em modalidades que elas não gostam, mas que estão na moda. Isso é um outro exemplo bem, bem clássico, né? Hoje, com o advento das redes sociais. Então, tá na moda, eu vou começar a fazer também. Mas a pessoa não curte, é que ela não gosta, né? Então, tudo isso gera uma resposta afetiva negativa em relação à atividade física, né? O seu corpo, o seu mental não estão curtindo aquilo, mas porque você, mesmo que você acredite que está fazendo o melhor, né, que você está fazendo o melhor para si mesmo naquele momento.
20: A prática esportiva deve ser vista como algo que faz bem, que traz prazer, relaxamento e qualidade de vida, e não como mais uma obrigação. Cada pessoa tem seu tempo, sua rotina e seu esporte favorito. E se comparar com a realidade do outro não é justo, principalmente consigo mesmo. Camille Guckert para a Rádio Menina.
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19: Valeu, Camille, muito obrigado pela sua matéria. Nilo Deitos, vamos trazer mais recados da galera que vai participando através do nosso WhatsApp?
22: Muito bem, quem participou com a gente aqui foi a Nádia. Nádia Machado falou: boa noite, melhor equipe de Esporte Total. Eu descobri que eu adoro capoeira depois de velha e também gosto de luta de boxe.
19: Tá aí, grande Nádia Machado, um beijão. Quem tá participando também é o Beto Castilho. Ele mandou: vai, Corinthians! E a figurinha do Corinthians. Ele também tá aproveitando para parabenizar pela entrevista com a Ana, né? Parabenizando a Ana, nos parabenizando, e também a prefeita Juliana Pavan. Tá aí o Beto Castilho, sempre sintonizado aqui com a Menina FM. Muito obrigado pela audiência. Daiane Valentim, na live, a turma também está bastante ativa.
23: O Jaime está aqui conosco, Gerson, e dizendo que ele prefere o golfe. Olha só que nos Estados Unidos. Tu conhece alguém que joga golfe, Gerson?
19: Não conheço, não faz parte também do meu ciclo aí de amigos e conhecidos. E que legal, né? E quando eu pensei nessa enquete, Dai, eu nem imaginei que a gente ia ter tanta variedade assim, né? As pessoas estão trazendo algumas coisas realmente diferentes pra gente aqui no Esporte Total.
23: Sim, e tu viu que ninguém falou futebol, né? Que
19: saíram do comum, né?
23: Sim, saíram do comum. Até porque futebol o pessoal até pratica mais, né, Gerson?
19: Tem aquela velha desculpa, né? Se não fosse o meu joelho, se eu não tivesse machucado o joelho, eu seria um craque do futebol.
23: Usam muito, né? E o pessoal fugindo mesmo do comum também não esperava, né? Muito legal trazer esses esportes aí que no nosso dia a dia a gente não fala, né? Não faz parte da nossa rotina, mas também que são coisas legais, né? Assuntos legais a serem explorados.
19: É isso aí. 8 horas e 52 minutos, a gente vai fazer a nossa última paradinha aqui no Esporte Total e na volta, quem será que vai faturar ingressos para o Arcoplex Cinemas em Itajaí? Se você quer saber, fique esperando que a gente vai divulgar depois do intervalo e ainda dá tempo de mandar a sua mensagem.
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19: 8h53.
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1: De volta para fechar o Esporte Total, temos pouco tempo, mas ainda dá tempo pra gente saber quem vai ser o nosso ganhador. Daiane Valentim, a gente já definiu aqui, passa pro Nilo o nome do nosso vencedor. Enquanto isso, eu quero lembrar a todos, senhoras e senhores, atenção para este comunicado especial. 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Nilo Deitos, vamos então divulgar quem vai levar para casa dois ingressos para curtir o Arcoplex Cinemas em Itajaí.
2: Muito bem, quem faturou foi o André Felipe de Souza, ele participou através da live ali, né Daiane? E foi o ganhador de hoje, André Felipe de Souza, dois ingressos da... Eu falei do Arcoplex Cinema? Eu falei errado, é do Atração de Penha, dois ingressos do Terra Atlântica. Acabei olhando na lista errada, mas dois ingressos aí da
1: Mas
2: da
1: não Terra tem Atlântica problema.
2: É muito legal também.
1: E se o André quiser, a gente substitui também pra ele. Ele vai poder escolher. Pode escolher se quer o Terra Atlântica ou se quer os ingressos pro cinema. Nilo Deitos, estamos com o nosso tempo contadinho. Boa noite.
2: Valeu. Boa noite, Gerson. Boa noite, Daiane. E até a próxima, até o próximo Esporte Total, segunda-feira que vem.
1: Daiane Valentim, boa noite também e até amanhã. A gente se encontra no Jornal da Menina, no Canal 100 e também na redação do Portal Menina.
3: Boa noite, Gerson. Boa noite, Nilo Deitos. Agradecendo também aos nossos ouvintes e desejar uma ótima semana a todos.
1: E o Esporte Total vai chegando ao seu final, agradecendo a panificadora Montebeller, Pizzaria Big Itália e Postos Mimi. Tudo bem no caminho. Amanhã tô de volta, hein? 6 horas da manhã, junto com toda a turma do Bote a Boca no Trombone. Tchau, tchau.

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2: Em Brasília, 19 horas.
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3: Olá, boa noite.
2: Boa noite para você que nos acompanha em todo o país.
3: Segunda-feira, 3 de agosto de 2026.
2: Vamos ao destaque do dia.
3: Agosto Dourado.
2: Mês reforça a importância do aleitamento materno para a saúde do bebê. Graziele Bezerra.
4: O leite materno é o alimento mais completo para os bebês. E até os 6 meses de vida, eles não precisam de mais nada.
3: El Niño causa fortes chuvas e secas severas em regiões do país.
2: Cidades em emergência ou calamidade podem solicitar recursos federais para ações de defesa civil. Luana Karen.
5: A ajuda pode vir em forma de assistência humanitária, como distribuição de água, alimentos, colchões e kits de higiene. Também pode ser no restabelecimento de serviços essenciais.
3: Pilhas, baterias, eletrônicos, dá para jogar fora no lixo comum?
2: Vamos saber como fazer o descarte correto desse tipo de material na reportagem de Graziele Mendonça.
6: Vale seguir a chamada regra dos 3 R's: reutilizar, recondicionar e reciclar.
3: Hoje na apresentação da Voz do Brasil, Mariana Jungmann e Luciano Seixas.
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3: É no leite materno que o bebê encontra tudo o que precisa: alimento, proteção e afeto.
2: Por isso, todo mês de agosto é dedicado à amamentação e fica conhecido como o Agosto Dourado.
3: Nessa Semana Mundial do Leite Materno, vamos lembrar dos desafios e benefícios desse gesto, que é natural, mas nem sempre uma tarefa simples.
2: A iniciativa é coordenada globalmente pela Aliança Mundial para Ação em Aleitamento Materno, em parceria com a Organização Mundial de Saúde e o UNICEF.